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0: 10:03.
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0: Meia-noite e quatro.
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3: Pai nosso que estás no céu, santo é o teu nome. Que o teu reino venha sobre nós e a tua vontade seja feita aqui na terra, assim como é feita no céu. Dá-nos hoje o alimento de que precisamos. Perdoa as nossas ofensas, como também nós perdoamos os que nos ofenderam. E não nos deixes cair em tentação. Livra-nos do mal.

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1: Olá, meu caro ouvinte, estamos juntos mais uma vez, que a graça e a paz de Deus sejam o nosso sustento neste dia e nesta semana. Eu gostaria de falar hoje sobre a importância de ter foco. Se fala muito hoje em dia, sobremaneira no mundo do trabalho, sobre foco. Ter objetivos definidos, não dispersar-se no mundo de tantas possibilidades. Sempre que vemos uma pessoa vencendo, nós poderemos aplaudi-la, porque por trás da vitória há sempre muito esforço. Para a maioria das pessoas, a visão de uma conquista é somente o momento do aplauso. Mas quem entende bem, sabe que uma vitória é uma consequência de um objetivo bem definido, de estratégia, de muito trabalho e também de competência. Quando você tem um objetivo bem definido na vida, coloca a sua energia nele e o resultado dessa dedicação acaba sempre aparecendo. Alguém perguntou a um jardineiro que foi participar de um concurso de rosas, as mais bonitas rosas, sobre qual o segredo para que a rosa ficasse bonita como ficou. O jardineiro respondeu: o segredo é escolher o botão mais bonito e cortar todos os outros, porque a roseira tem uma quantidade limitada de seiva para os botões, ele diz. Se eu deixar todos os botões, nenhum receberá a quantidade necessária de alimento para atingir todo o seu esplendor. Na vida acontece coisa parecida. Como fazer com que a vida tenha o seu esplendor e sua beleza? Ou que o nosso trabalho se destaque? Em nossa carreira profissional pode acontecer o mesmo fenômeno desse jardineiro. Se você coloca a sua energia em várias carreiras ao mesmo tempo, seus esforços acabam se dispersando e no final das contas você não os verá florescer. Por causa dessa dispersão, se vê muitas pessoas transformando sonhos em pesadelos. Jovens que tinham sonhos de carros, de casas luxuosas, acabam andando de ônibus. Aprenderam a sonhar, mas não aprenderam a criar os recursos necessários para criar suas vitórias. Trabalham frustrados porque não sabem o que querem, não têm consistência em suas ações e veem o trabalho como uma obrigação desagradável. Por isso, o nosso talento precisa de foco. Se nós não cuidamos bem, nós perceberemos que o mundo do sucesso muitas vezes cria a ilusão de que é possível ter sucesso sem trabalho. Isso não é verdade. Com essa ilusão, muitas pessoas se frustram e outras acabam fazendo qualquer negócio para ter sucesso. E quando acordam, percebem que foram usadas, não alcançaram seus objetivos. Por isso, meu caro ouvinte, não existe caminho fácil. Há caminhos objetivos que evitam que você se distraia e se perca durante a caminhada, mas o caminhar é fundamental. Não parar de caminhar. Trabalhemos, nos empenhemos, tenhamos foco e objetivos definidos. Mais mensagens no nosso Facebook, facebook.com/Padre Ezequiel. Um forte abraço, Deus te abençoe, em nome do Pai, do Filho e do Espírito Santo. Amém.
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0: 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Meia-noite e 10.

0: 1:02.
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0: 1:03.

0: peraí, o que essa música tá fazendo aí? Virou flashback? O disco é flashback?
1: Flashback não, porra. É tua primeira música, de 92. Tá cuspindo no prato que comeu?
0: Não, rapaz, isso aí já passou. Hoje eu tô feliz. Você tá feliz? Já tamo em outra, porra.
1: Que outro quê, mané? Você vai censurar tua própria música do disco agora?
0: Ah, tá bom, tá certo. Vai como recordação pra quem já ouviu, então. Pra quem não ouviu, rola aí, DJ Free.
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0: 2:02.
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0: 2:03.

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0: 23 horas.
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0: 3 horas e 1 minuto.

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0: 4:30.
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0: 5 horas.
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13: 5 horas e 4 minutos.

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2: 5:17.
3: Bom dia, bom dia, bom dia. Bom dia! Bom dia a todos os ouvintes sintonizados na 104.9. Bom dia, Deus! Bom dia, Guanambi! Bom dia, Bahia! Bom dia, Brasil! Bom dia a todas as regiões! Bom dia, mundão de Deus! Muito, muito bom dia! Bom dia, começando essa semana depois de um feriadão, né? Dia 8 de setembro de 2026. Começando agora mais um programa diretamente da Cidade Sertaneja.
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3: E agora com vocês, ela, irreverente, alegria, a correria, a rainha do sertanejo.
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3: E eu por cá, Dalva Produções, e você aí é o meu convidado, é a minha convidada mais que especial para fazer parte desta nave sertaneja que começa agora com muito modão especial pra você. Isso.
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3: É isso aí, meu povo, depois de um feriadão desse, quase que a gente não acorda pra tá aqui, né? E você, já acordou? Como é que foi esse feriadão? Foi bom? Passou em paz? Passou, descansou? Trabalhou? Ou foi tudo do mesmo jeito? É, foram muitos dias, hein? Já tava com saudade, desde sexta-feira vim aparecer hoje. Então acorda, meu povo, porque a cidade já tá acordando, já tem gente na rua, já tem gente indo pra academia, gente fazendo caminhada. Então um bom dia especial pra você que tá na rua, tá na caminhada, já tá indo pra academia, pras gari que já tá na rua nessa ventania doida. Amanheceu com ventão, gente, que calor foi esse nesse feriadão aqui em Guanambi. Quem ficou por cá sabe o calorzão que foi, né? Foi muito calor, moça, que calor foi esse? A rainha quase que não aguentou. Mas teve muita gente que foi pra sítio, viajou, né? E hoje tá na lida, porque hoje o dia começa novamente, a semana começa novamente, e vamos que

É isso aí, tá na hora. Já que você não acordou com esse musgão, com esse puleiro cantando, que é um musgão, né? É música boa quando tem. Daqui a pouco Claudecino manda um áudio aí, você vê o canto dos pássaros e aqui foi as galinhas. Daqui a pouco, cadê meu jumentinho? Tá dormindo, jumento. Ele descansou demais. Daqui a pouco ele chega. E agora, Chitãozinho e Chororó, fio de cabelo.

0: 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Os fabricantes terão até 2028 para se adaptar. 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
1: A adoção dos novos índices pode gerar uma economia de 12 bilhões de reais até 2040. Essa energia serviria para abastecer cerca de 2 milhões de residências neste mesmo período.
0: Governo Federal.
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3: 5:35.
4: E agora estamos de volta com esse programa de maior audiência das manhãs do Rádio Guanambiense. É, esse horário é líder de audiência, é o programa da rainha. A rainha chega cedinho para transformar o seu dia, para poder trazer aquela energia, a energia para você começar o seu dia com muito ânimo, com muita alegria, com muita paz, com muita prosperidade. E quero mandar um alô aqui para dona Regina, do restaurante Regina. Eu estive lá esse final de semana, né? Esse feriadão, tive por lá. E dona Regina funcionou normalmente e muita gente teve por lá também. O restaurante bombou. Mandar um alô para Monique, pra Jó, pra Isis, né? Pra Nicole, as meninas todas aí, ó, do restaurante Regina, trabalhando a todo vapor, não é? Foi assim que foi o final de semana delas. 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Já tá aí me ouvindo, né, Luciano? Já tá na lida, meu amigo. É desse jeito que o dia começa. E agora eu quero falar da Delícias da Juju. Delícias da Juju e do nosso chefe aí, o chefe Rinaldo. 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Adivinha, adivinha, de 2 bolos. 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Tem que comentar lá pra ganhar aqui. Aqui assim, aqui é Dalva Produções, diretamente do Instagram, né? E do programa do rádio. 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E comenta aqui também e você vai participar. Na sexta-feira nós vamos fazer o sorteio de 2 bolos. Vai ser um sorteio aqui e um sorteio no Instagram. Tá bom? Então aproveita e já entra lá. E vamos ver quem tá aí. Quem chegou cedinho pra me dar um alô hoje. Vamos começar a falar hoje com as pessoas. Deixa eu ver aqui. O nosso zap hoje tá com música? Nada. Vamos apagar aqui. Ó, quer ver? Vamos apagar aqui para nosso zap. Pronto, agora ele fala. Fala comigo, deixa eu ver. Isso.
5: Da Rainha,
4: bom
5: dia.
4: Oi, bom dia.
5: 4,250.
4: Ó, tava sumido.
5: Bateu o kit sorteio hoje, falei, mandou participar.
4: Hoje você começa a participar de 2 bolos.
5: Eu quero participar, viu? Beleza. É o melhor café do Brasil. Um abraço no Zé lá e o povo atendente lá. Beleza, obrigado. Bom dia.
4: Bom dia, bom dia, bom dia. Fala comigo.
0: Bom dia, minha rainha, com Jesus.
4: Bom dia, meu amigo.
0: E Deus que te abençoe, filho. Deus te abençoe você e sua família.
4: Amém.
0: Te amei de ficar com Deus.
4: Beijos. Eu fiquei uns dois dias passando e não te vi. Aí eu falei, gente, cadê o nosso amigo? Mas aí eu vi você um dia desses aí. Eu falei, ai, graças a Deus, tá tudo bem.
6: Bom dia, Dava.
4: Bom dia. Dava,
6: sim. Dava, rainha das madrugadas sertanejas.
4: Ó, o canto dos pássaros.
6: Vamos, Dava, põe o povo acordar aí, põe o dedinho pra turrar aí, coisa é terça-feira, acabou o feriado.
4: Acabou, né?
6: Vamos trabalhar, que eu nasci, foi bonito, não foi bonito, não, Dava, já fui da caminhada, já cheguei.
4: Ó, já cuidou da saúde hoje, é isso aí, viu? E o canto dos pássaros, que é o Dessinho, a gente até um galo aí, foi o galo meu, foi do meu puleiro. Ai. Que adoro, adoro quando você manda pra mim esse áudio aí com esse cantar dos pássaros. Gente, o jumentinho vai acordar o povo daqui a pouco. Deixa eu ver quem tá mais aqui pra gente poder já continuar. É, Ju, fala, Ju. Ju já tá cedinho lá no...
7: Loura,
4: não, aqui foi... Não, né? Aqui não. Ela um dia mandou o fogão. Eu já sei até como é que é lá no amigo lá... No SAMU. No SAMU, ela trabalha, cozinheira do SAMU. Mandar um bom dia pro pessoal do SAMU, né? Teve muito trabalho esse feriado. Como é que foi? O SAMU rodou muito. Hoje a gente vai ficar sabendo o programa de Val Rodrigues, viu? O Bocão hoje vai falar como é que foi o nosso feriadão. Gente, Ju mandou aqui uma nota de falecimento. Eu vou ler para ela. Bom dia. Nota de falecimento com pesar. Familiares de Amélia Pereira da Silva comunica o seu falecimento. Filhos Zinha, Du, Antônio, Zé Groselha, Mini Gilgon, Preta, João, Adideus, Leco e Neguinha, Deusdete em memória, Nora, Genros, Netos e Bisneto. O velório na localidade Fazenda Lagoa de Mourão e sepultamento dia 8/9 às 17h no cemitério Terra Vermelha. A família enlutada agradece pelo falecimento, a família enlutada, né? Desde já agradece a todos pelo comparecimento no velório e no sepultamento de Amélia Pereira da Silva.
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4: É isso aí, gente. Ó, Ju, li a nota aí de pesar, viu? E desejo desde já os sentimentos a toda a família aí lutada, aos amigos, né? A toda que Deus deu conforto à família. E agora, quem mais tá aí pra gente poder fazer aquele bate-papo legal? Cadê você que ainda não acordou? Levanta, meu povo. Cadê meu jumentinho? É, pra acordar o povo.

Acorda, meu povo, que o dia tá só começando. Hoje é segunda-feira de novo, né? É outra segunda. Hoje é o dia de você já começar a cuidar aí dos afazeres, voltar o seu dia normal, porque você tava de esses dias tudo de feriadão. Então hoje começou, mas para quem trabalhou também, né? Continua na ativa. E tem gente dormindo agora, e meu jumentinho acordou. E agora vamos ouvir uma música daquela boiadeiro errante.

0: 5:53.
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0: 17:46.
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1: 6:05.
2: É isso aí, meu povo, terçou, né? Terça-feira, hoje parece segundona, né? Por quê? Porque ontem foi feriado. Que feriadão prolongado foi esse, meu povo? Mas tem gente na linha aí que acordou cedo. E vamos ouvir?
3: Bom dia, Dalva Produções, dia. A rainha sertaneja. Ô, Dalva, como passou do feriado?
2: Fui
3: graças
2: bem,
3: a Deus,
2: você.
3: Passou bem, né?
2: É bem você. Olha,
3: Dalva, eu quero participar do kit do Café Bom Sabor, da Momitec, do restaurante da Regina, da linguiça Luciano Frio, ou frango Luciano Frio, box 2021, faz 1.003.000, ou os peitinho do churrasco. Ô, Dalva, eu quero participar também da música aí, oferecer para Dima Alves, para minha irmã Vanessa, minha mãe, minha irmã Vanessa, que mora no bairro Belo Horizonte, minha mãe, dona Wanda, Eva, minha esposa, a Dalva Produções, para com o pai Gil Gomes, do bairro Beija-Flor, da Chácara do Vovô, e para todos vocês da 104 FM, e para todos os pessoal lindo do grupo de Dalva. E Dalva, eu quero curtir aquela música de hoje, é de Diana. Tá Diana. Bom? Oferecer para todos os pessoal que eu falei, viu?
2: Tá bom.
3: Todos os pessoal do grupo. Fica
2: amigo.
3: Com Deus, um abraço. Que Deus protege você e toda a sua família.
2: Amém.
3: Alô, Dalva. Tchau, tchau.
2: Tchau, tchau. Obrigada. E vamos que vamos. Vamos que vamos. Gil Gomes, mandar um alô pra Gil, né? Gil já chegou aqui da chácara do vovô. Um alô pra Thiago Tatu, Thiago Almeida aí, do grupo Nós no Samba. E Thiago Tatu, que faz aquela tatuagem com aqueles traços lindos.
4: Bom dia, Dalva Produções, rainha sertaneja, que é Gil Gomes, do bairro Beija-Flor. O Dalva, hoje eu quero ouvir uma música com o Wellington de Camargo, Ele Vem. Essa música eu ofereço para todos os ouvintes, para minha amiga Martina Vitamel, para dona Cida, mãe de Robinho, Bar Brasília, para esse dono da pipoca, para meu amigo João Nogueiro, bairro Vasconcelos, para o Chicão Norte, Sara Marzinho Leite, para todo que estiver na escuta. 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É um ótimo. Deus abençoe a abençoada por Deus, meu querido, e pra você também, minha querida Dalva.
2: Amém.
4: Quero mandar um abraço pro meu compadre Carleão, do bairro Alvorada, hein, Dalva?
2: Ele já esteve aqui cedinho de hoje. E você, minha amiga, chegou cedo, foi? Fala, Naí.
5: Bom dia, Dalva, bom dia a todos do grupão aí, classificado. Bom dia, Dalva.
2: Bom dia.
5: E aí, como passou o dia?
2: Foi bem,
5: final
2: graças
5: de semana,
2: a Deus, e você,
5: mais,
2: como é que
5: feriado.
2: Foi?
5: E mando pra todos aí do grupão aí.
2: Valeu, minha linda. Deixa eu ver
5: bom
2: a
5: dia,
2: música.
5: Bom dia aqui, Naí, da Vila Nova.
2: Valeu, Naí, bom dia. E você de feriadão, foi bem? Deixa eu ver aqui qual a música que Gil pediu.
4: Bom dia, Dalva Produções, rainha sertaneja, que é Gil Gomes, do bairro Beija-Flor. O Dalva, hoje eu quero ouvir uma música com o Wellington de Camargo, Ele Vem. Essa música...
2: Ele Vem, vou procurar aqui. E vamos que vamos, quem tá aí, fala comigo.
6: Bom dia, Dalva, que é Maria Eduarda, da Fiberta, como se tiver por nós, se tiver um sorteio da linguiça de Luciano Fio, do nome Specs, do restaurante da Regina, quero participar.
2: Valeu, valeu. Amanhã é quarta-feira, teremos o sorteio do restaurante Regina.
1: Bom dia, Dalva. Quero sim, a fazendeira da Veiga Porã, se tiver sorteio do Martex da Regina, do kit Café Bom Sabor e da linguiça de Luciano Frio, coloca meu nome.
2: Valeu, minha linda. Vamos ouvir agora Leonardo. Bota pra remexer! A gente começa a terça-feira assim. Primeiro deixa eu ouvir minha amiga aqui, que ela já mandou o áudio mais cedo. Aí nós vamos ouvir ali Leonardo. Depois a gente vai ouvir as músicas, viu? Atualizando o sistema.
7: Bom dia da Rainha Sertaneja, que é Lucélia de Piranha. Tô passando pra desejar uma terça-feira abençoada para você, para todos nós, para todo o povo do grupo aí. Que Deus possa estar abençoando todo. Tá na 74, tá feliz.
2: Valeu, minha linda.
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1: É isso aí, estamos de volta. Esse programa hoje tá só sucesso. É muito modão, né? É modão especial para vocês. E daqui a pouquinho eu vou passar as músicas aí pedidas. E agora vamos falar dos nossos anunciantes, dos nossos patrocinadores. 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Mandar um alô para um meu amigo, grande empresário aí, Leonardo Brito. Como foi de final de semana, Léo? Para o Wellington aí, o gerente aí, seu Brito, dona Solange, para todos os frentistas do posto Ita Guanabara. E agora vamos ouvir uma música boa aí, sabe de quem? Para Carleone. Daqui a pouco eu volto para falar dos meus patrocinadores, tomar uma água aqui, enquanto vocês vão ouvir aí a música de Diana, Por Que Brigamos? Pra você, Carleone, e toda a galera aí que você ofereceu essa música.

0: É isso aí, meu amado, por que brigamos? Essa música é linda, né, gente? E aí, fala comigo.
1: Bom dia, Dalvinha.
0: Bom dia.
1: Sou Zélia Maria, do bairro Paraíso. Tô com um modonho pra mim, só pra curtir, Dalvinha. E coloca meu nome no sorteio do Marmiteca do restaurante Regina. E do kit do café Bom Sabor.
0: Valeu, minha amiguinha. 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Deixa eu ver quem chegou aí, fala comigo.
2: Bom dia, Dalva Provisão, a rainha da sertaneja. Aqui é Leda Caissara, gostaria de participar dos sorteios. Quem está no 74, está feliz.
0: Valeu. E você, João, chegou agora, João, dá tempo aí.
3: Bom dia, Dalva, aqui é João Nogueira, Dalva, manda um alô lá, Dalva, pra todos meus irmãos lá da Fazenda Chico Hernandes, que tá lá te ouvindo, manda também um alô pra Norma Nogueira, minha prima, ela, o esposo dela, e pra todos lá da Chico Hernandes. Domingo eu estive lá, Dalva, foi bom demais.
0: Nós, tua família.
3: O meu lá, um pirãozão de buchada que Norma fez lá no capricho com arroz, almoço e mais misturas.
0: Que delícia!
3: Tava bom demais, viu, Dalva? E manda um alô também pra Ju, com meu amigo no Beija-Flor, Tal do Pastel, Luciano Silva no Bloco 20, 21 Mercado Municipal, Léo do Empório, lá no Bloco 5, Mercado Municipal. Manda também um alô pra Jorge da Lapinha e família. Manda também um alô pra Adão, vigilante da Polimeg e família. E manda também para um amigo meu que mora aqui no Marabá, seu Augusto, Gessino. Manda também para Fidel e família. E para todos meus amigos lá das Corujas, da Alta, te ouvindo lá da Alva. Piscuila, lá no Bairro Santo Antônio, Dona Delza, Roberta. Todos
0: valeu,
3: meus amigos, todos seus ouvintes da aula, manda também pro professor Dinho na rua, na Avenida Tiradentes.
0: Professor Dinho?
3: E para todos meus amigos, todos seus ouvintes da aula, uma boa terça-feira de muita paz, saúde, felicidade para você e sua família e tudo da 104. Tá na 104, tá feliz. Um abraço, minha rainha, e uma boa terça-feira de muita paz.
0: Abraço, João, e abraço a todas as pessoas que você hoje aí desejou a música, né? Ofereceu esse alô especial na terça-feira a todos vocês, viu, gente? Que ele ofereceu essa música aí que eu vou passar agora pra vocês. Olha só, vamos ouvir agora a música.

0: É isso aí, é modão, esse modão de terça-feira nesse programa que tem o oferecimento Café Bom Sabor, o melhor café, o mais gostoso. Guarani Evento tem show todo sábado e sábado agora vai ter um showzaço, eu vou passar pra vocês depois, viu? E amanhã tem Quartaneja, a partir das 6 horas lá no Guarani Evento, é o baile da terceira idade onde você dança um forrozinho e fica ajeitado de bom. E agora quem tá aí fala com
1: Salva, aqui Eurides do Centro.
0: Tá bom, Eurides?
1: Quero participar do sorteio do Marmitec, do restaurante Regina e do kit do Café Bom Sabor. Tá na 104, tá feliz.
0: Gente, vai ter sorteio do bolo da Delícias da Juju e do chefe Rinaldo. Então quero ver todo mundo prestando atenção no sorteio. Vocês ficam mandando áudio sem saber o que é que tem de sorteio? Preste atenção. O sorteio, sexta-feira, vai ser do bolo, das delícias da Juju, viu? E agora, gente, nota de falecimento com pesar. Familiares de Amélia Pereira da Silva comunica o seu falecimento. Filhos, Zinha, Du, Antônio, Zé Groselha, Minegildo, Preta, João, Adideus, Leco e Neguinha, e Deusdete em memória, noras, genros, netos e bisneto. O velório será na localidade da Fazenda Lagoa de Mourão e o sepultamento dia 8/9, hoje, às 17 horas, no cemitério Terra Vermelha. A família enlutada agradece a esse momento de solidariedade em nome do falecimento de Dona Amélia Pereira da Silva.
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1: 6:40.
2: Acorda, meu povo, porque o dia promete, você ainda tá cochilando. Cadê o pessoal do grupão aí da Rainha Sertaneja que não apareceu aqui por cá hoje? Só Naí, Carleone, né? Pra Edmar aí do bairro Belo Horizonte, acorda, Edmar. É isso aí, cadê meu jumentinho pra acordar o povo? Tem gente que tá acordando agora, né? E o programa tá acabando. Daqui a pouquinho, às 7 horas em ponto, fica com ele. Val Rodrigues, o Bocão, trazendo as informações desse feriadão aí, passando tudo pra gente, né? Então fique sintonizado na 104.9 com toda a programação do dia. É a rádio ligada 24 horas com você. E agora, nota de falecimento com pesar. Familiares de Amélia Pereira da Silva comunica o seu falecimento. Filhos Zinha, Du, Antônio, Zé Groselha, Minegilgo, Preta, João, Adideus, Leco e Neguinha, Deusdete em memória, Nora, Genros, Neto e Bisneto. O velório na localidade da Fazenda Lagoa de Mourão e o sepultamento hoje, dia 8/9, às 17 horas, no cemitério Terra Vermelha. A família enlutada agradece a todos por esse momento de solidariedade.

É isso aí. E agora chegou a nossa hora. Ah, Edmar apareceu a ele aí. Bom dia, estou por aqui. É isso aí, Edmar. Eu falei, Edmar, nunca mais eu falei com ele aqui no programa. Ele chega, eu já tô indo embora. Mas ele chega todo dia. Olha ele aí, ó. Edmar já tá por aí. Valeu, Edmar. Tenha um bom dia, viu? E Solange também. Solange sempre tá ligadinha aí, né, Solange? O radinho tá ligado e ela tá aí. Luiz Felipe acordou cedo hoje, já tá também aí no programa. Felipe, vamos participar amanhã do bolo, viu? Você já pensou ganhar aquele bolo gostoso, Luiz Felipe? É, aquele bolo saboroso. E agora?

0: Deus é maior. Fique com Deus. Um beijo no coração de cada um de vocês. E se Ele permitir, amanhã estarei novamente aqui com vocês. Amo vocês. Beijos. Tibaria, passa na frente.
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2: 6 horas e 44 minutos.

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0: 6:55.
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0: Olá, meu caro ouvinte, estamos juntos mais uma vez, que a graça e a paz de Deus sejam o nosso sustento neste dia e nesta semana. Eu gostaria de falar hoje sobre a importância de ter foco. Se fala muito hoje em dia, sobremaneira no mundo do trabalho, sobre foco. Ter objetivos definidos, não dispersar-se no mundo de tantas possibilidades. Sempre que vemos uma pessoa vencendo, nós poderemos aplaudi-la, porque por trás da vitória há sempre muito esforço. Para a maioria das pessoas, a visão de uma conquista é somente o momento do aplauso. Mas quem entende bem sabe que uma vitória é uma consequência de um objetivo bem definido, de estratégia, de muito trabalho e também de competência. Quando você tem um objetivo bem definido na vida, coloca a sua energia nele e o resultado dessa dedicação acaba sempre aparecendo. Alguém perguntou a um jardineiro que foi participar de um concurso de rosas, as mais bonitas rosas, sobre qual o segredo para que a rosa ficasse bonita como ficou. O jardineiro respondeu: o segredo é escolher o botão mais bonito e cortar todos os outros, porque a roseira tem uma quantidade limitada de seiva para os botões, ele diz. Se eu deixar todos os botões, nenhum receberá a quantidade necessária de alimento para atingir todo o seu esplendor. Na vida acontece coisa parecida. Como fazer com que a vida tenha o seu esplendor e sua beleza? Ou que o nosso trabalho se destaque? Em nossa carreira profissional pode acontecer o mesmo fenômeno desse jardineiro. Se você coloca a sua energia em várias carreiras ao mesmo tempo, seus esforços acabam se dispersando e no final das contas você não os verá florescer. Por causa dessa dispersão, se vê muitas pessoas transformando sonhos em pesadelos. Jovens que tinham sonhos de carros, de casas luxuosas, acabam andando de ônibus. Aprenderam a sonhar, mas não aprenderam a criar os recursos necessários para criar suas vitórias. Trabalham frustrados porque não sabem o que querem, não têm consistência em suas ações e veem o trabalho como uma obrigação desagradável. Por isso, o nosso talento precisa de foco. Se nós não cuidamos bem, nós perceberemos que o mundo do sucesso muitas vezes cria a ilusão de que é possível ter sucesso sem trabalho. Isso não é verdade. Com essa ilusão, muitas pessoas se frustram e outras acabam fazendo qualquer negócio para ter sucesso. E quando acordam, percebem que foram usadas, não alcançaram seus objetivos. Por isso, meu caro ouvinte, não existe caminho fácil. Há caminhos objetivos que evitam que você se distraia e se perca durante a caminhada, mas o caminhar é fundamental. Não parar de caminhar. Trabalhemos, nos empenhemos, tenhamos foco e objetivos definidos. Mais mensagens no nosso Facebook, facebook.com/Padre Ezequiel. Um forte abraço, Deus te abençoe, em nome do Pai, do Filho e do Espírito Santo. Amém.
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4: Olá, bom dia. Em Guarabi, 7:25. 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Hoje é terça-feira, dia 8/09/2026. Sejam todos bem-vindos a mais um programa. Até as 9 da manhã, nós vamos tratar de assuntos relacionados a Guanambi, a região e a Bahia. Venha comigo conferindo as principais manchetes para hoje.
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4: Discussão por ciúmes termina com pertences pessoais queimados e móveis danificados. Mulher denuncia ex-companheiro por agressão e relata histórico de violência em Guanambi. Com sinais de embriaguez, idoso cai de motocicleta e fica ferido em Guanambi. Homem é ameaçado de morte após ter 4 cartões furtados durante bebedeira. Motorista com sinais de embriaguez bate em veículo, ameaça homem com facão e foge em Guanambi. Em Candiba, homem é agredido pela companheira enquanto dormia e tem móveis, eletrônicos e celulares danificados. Adolescente de 15 anos fica ferida após bater moto em carro estacionado em Guanambi. Polícia Civil prende homem investigado por estupro de criança de 7 anos em Caculé. Motorista é preso por embriaguez ao volante na BR-030 em Caetité. 3 veículos irregulares são apreendidos durante ações da PM em Guanambi. Exames descartam sinais de abuso em recém-nascida de 7 dias internada no HGG. Motociclista morre após ficar dias internado depois de acidente em Guanambi. Homem simula estar armado e rouba posto de combustíveis em Guanambi. Adolescente despista a mãe com travesseiro sob a coberta para fugir de casa em Candiba. Colisão entre caminhões deixa motorista preso às ferragens em Coribe. Jovem de 18 anos, filha de vereador na cidade de Candiba, morre no final de semana. E segundo informações, ela havia ingerido medicamentos em excesso. Qualquer problema na sua rua, no seu bairro, na sua comunidade, participe. Fala comigo, 99-29-1049. O assunto de ordem pública que você queira declinar nesse horário, nós nos colocamos à sua inteira disposição. Mas eu quero cumprimentar aqueles que trabalham comigo nesse horário, que faz um jornalismo de muita credibilidade. Repórter Marcos Coimbra, olá, bom dia.
5: Muito bem, bom dia Bocão, bom dia ouvintes, bom dia para todo mundo. Manhã de terça-feira, dia 8/09/2026, ano 2026. Daqui a pouquinho eu, Marcos Coimbra, como sempre, girando pelas ruas da Grande Guanambi e falando direto aí ao jornalismo verdade do 104 Notícias. Já, já.
4: Valeu, Coimbra, muito obrigado. Saiba que sempre é um prazer falar com você. Rony Santos, direto da nossa redação, bom dia.
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1: Muito bem, agora são 7:31, 7:31. 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Darquim. 7:33, olha, atenção, atenção, final de semana nós tivemos um caso bárbaro lá na cidade de Candiba. Inicialmente, quando nos chegou a informação, eu custei a acreditar que uma jovem de 18 anos, de uma família muito conceituada naquela cidade, tenha, segundo Folha do Vale, ingerido medicamento, comprimidos em excesso. Chegou a ser socorrida ao regional, mas não resistiu e veio a óbito. A matéria do Folha do Vale diz: Júlia Carolina Bonfim, que tinha 18 anos, filha do vereador e ex-vice-prefeito de Candiba, Jurandir Pereira Bonfim. Ela morreu na manhã de anteontem. Júlia era estudante de biomedicina. Conforme informações preliminares obtidas junto a moradores, a jovem teria ingerido medicamentos na noite de sábado e posteriormente apresentou complicações em seu estado de saúde. A suspeita de que a morte possa estar relacionada à ingestão de uma quantidade excessiva de medicamentos. No entanto, até o momento, não há confirmação oficial sobre as circunstâncias e a causa do óbito. As informações sobre o caso ainda são preliminares e somente exames e apuração das autoridades competentes poderão esclarecer o que ocorreu. A morte da jovem causou comoção em Candiba, especialmente entre familiares. Júlia era uma menina muito, mas muito dedicada aos estudos.

0: uma menina bonita, cheia de vida, futuro promissor, filha, como eu disse, do político e atual vereador, o Jurandir Bonfim, figura conhecidíssima na política local, que atualmente exerce o mandato de vereador e também já ocupou o cargo de vice-prefeito do município. É muito triste. Não dá para poder mensurar a tristeza da família neste momento. Os pais não criam os filhos para isso. Imagina o tamanho da dedicação do pai e da mãe desta jovem. Uma menina de família. Uma menina que cursava biomedicina. Os pais eram a dedicação total. Mas, de fato, o que foi que aconteceu? O que houve? Candiba está de luto. Os amigos congratulam o luto com essa família. Muito triste, sem comentários. Só a autoridade competente é que pode elucidar de fato o que foi que aconteceu. A matéria que está no Folha do Vale diz que, segundo informações, ela havia ingerido medicamento em excesso. Mas será que foi isso? O que foi que aconteceu? Eu quero aproveitar esse momento para externar as nossas condolências a Jurandir Bonfim, vereador de Candiba. Eu quero externar a nossa solidariedade à esposa do Jurandir, neste caso, a mãe dessa jovem. Que Deus os conforte, porque só Deus para levar o conforto. E é uma cicatriz que se abre e que às vezes passa a vida toda e não cicatriza. 7:38 na Grande Guanambi. Vamos tomar um cafezinho, na sequência eu vou voltar porque tem mais notícias para vocês.
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2: Muito bem, agora são 7:45, 7:45, faltando 15 minutos para as 8 da manhã. Esse é o nosso programa, 104 notícias até as 9. Às 9 tem Tony com Manhã na Cidade. 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

0: vamos lá, agora 7:48, nós tivemos uma movimentação no final de semana em Guanambi, e eu vou fazer um resumo de tudo que ocorreu. Uma mulher de 57 anos, ela denunciou ter sido agredida fisicamente pelo ex-companheiro de 62 anos durante uma ocorrência de violência doméstica registrada na tarde de domingo. O caso aconteceu por volta das 15:18 na rua Acelino de Andrade, bairro Monte Pascoal. Segundo informações repassadas à polícia militar, o homem teria chegado alterado à residência da vítima e, durante a situação, agredido fisicamente. Ainda conforme o relato da mulher, os episódios de violência seriam recorrentes. Ela também informou aos policiais que o ex-companheiro já teria ateado fogo na casa em uma ocasião anterior. Uma guarnição do 17º BPM foi acionada para atender a ocorrência. No entanto, quando os policiais chegaram ao endereço, o suspeito já havia deixado o local. A equipe realizou buscas e rondas pelas imediações na tentativa de localizar o homem, mas ele não foi encontrado. A vítima recebeu orientações sobre seus direitos e sobre os procedimentos necessários para formalizar a ocorrência na delegacia territorial, bem como para solicitar medidas protetivas de urgência previstas na Lei Maria da Penha. Os casos de violência doméstica não param. Lamentável divulgar isso. Um idoso de 70 anos de idade, ele precisou ser socorrido pelo SAMU após sofrer uma queda de moto na tarde de domingo em Guanambi. A ocorrência foi registrada por volta das 16:10 na rua Sebastião Alves Boa Sorte, no bairro Lagoinha. Uma guarnição do 17º BPM foi acionada para averiguar a situação de um homem que estaria caído ao solo próximo a um veículo. Ao chegar ao local, os policiais constataram que o idoso havia chegado a um estabelecimento comercial conduzindo a motocicleta Yamaha YBR Factor. Segundo as informações registradas na ocorrência, ele apresentava sinais visíveis de embriaguez. Ainda conforme o relato, ao tentar montar novamente na motocicleta, o homem perdeu o equilíbrio e caiu. Com a queda, ele sofreu um ferimento na perna direita que provocou intenso sangramento. Populares que estavam no local prestaram os primeiros atendimentos e utilizaram um torniquete para tentar conter temporariamente o sangramento até a chegada do socorro especializado. A polícia militar acionou uma equipe do SAMU que realizou o atendimento no local e encaminhou o idoso para a UPA, onde recebeu assistência médica. A motocicleta foi removida para o pátio da Superintendência Municipal de Trânsito, ficando à disposição para adoção das medidas administrativas cabíveis. 70 anos de idade, conduzindo um veículo, neste caso, uma moto, embriagado, meu irmão. Segundo informações, o idoso não aguentava nem ficar em pé. Imagina conduzir uma motocicleta, colocando em risco a sua vida e a vida de transeuntes. 7:52. Se colocar gangolo, ninguém vai dormir nessa cidade, mediante o número de condutores de veículos embriagados. Um homem foi ameaçado com um facão após uma colisão entre dois veículos na manhã deste domingo, em Guanambi. A ocorrência foi registrada por volta das 7:50 na Avenida Prefeito José Neves Teixeira. De acordo com informações da Polícia Militar, uma equipe do 17º BPM foi acionada pelo SICOM para averiguar uma denúncia de direção perigosa. No local, Um homem de 49 anos relatou aos policiais que o condutor de um Fiat Fiorino de cor bege estaria em visível estado de embriaguez quando atingiu lateralmente sua Ford Ranger de cor vermelha. Após a colisão, os envolvidos tiveram um breve desentendimento. Conforme o relato da vítima, o motorista da Fiorino teria utilizado um facão para ameaçá-lo durante a discussão. Na sequência, o suspeito deixou o local e fugiu antes da chegada da guarnição. Os policiais realizaram o registro da ocorrência e orientaram o solicitante a procurar a delegacia para adoção das medidas legais cabíveis. Viu aí? Mais um motorista conduzindo o carro bêbado, bate na lateral de uma caminhonete e ainda se acha na razão, no direito de ameaçar a outra pessoa com um facão. As coisas estão se invertendo. Quem é esse motorista, quem é esse condutor de um Fiorino cor bege? Ele bate na lateral da Ford Ranger e ainda tira um facão para ameaçar a pessoa? Você tá errado, ainda quer matar o outro? Aqui não diz se a polícia conseguiu localizá-lo, mas uma hora ele é encontrado. Um adolescente de 15 anos ficou ferido após bater moto em carro estacionado em Guanambi, Avenida Sandoval Moraes, em frente ao antigo parque de exposições. Um adolescente de 15 anos, ela ficou ferida após se envolver nesse acidente de trânsito na noite de sexta-feira. A colisão aconteceu por volta das 21h15. Segundo informações, a jovem conduzia uma moto bis quando acabou atingindo a traseira de um Fiat Strada que estava estacionado às margens da avenida. Com impacto, a motocicleta, a motociclista sofreu ferimentos e recebeu atendimento do SAMU. Na sequência, ela foi encaminhada ao HGG. A colisão provocou danos significativos na motocicleta e também atingiu a parte traseira do automóvel. Agentes de trânsito foram acionados para prestar apoio à equipe do SAMU, organizar o fluxo de veículos e realizar o registro da ocorrência. As circunstâncias do acidente estão sendo apuradas. Essa Fiat Strada, ela estava, como vocês ouviram, estacionada ali próximo, ou quase que em frente, à sorveteria do Pelé. Mandou um abraço aí ao meu amigo Pelé da sorveteria. Um abraço a toda a sua família. Pelé é um amigo nosso de mais de 30 anos. E é muito bom mandar esse alô para Pelé, porque Pelé faz parte da nossa trajetória. Não é apenas amigo meu, é amigo de todos nós da Rádio 104 FM. E a informação que eu tenho é que a Fiat Strada pertence a Pelé da sorveteria. E o carro do Pelé estava estacionado. Vem uma menina de 15 anos de idade. Primeiro, 15 anos de idade. Menor de idade, pilotando uma moto. Acabou, não se sabe como, batendo na traseira do Fiat Strada. Ela foi levada para atendimento no hospital. Espero que essa adolescente esteja se recuperando bem, que ela possa ficar melhor. Eu não sei porque não diz na matéria os ferimentos que ela teve, mas eu torço, espero que ela esteja bem. Bens materiais, isso aí se consegue, mas ela tá errada, porque uma adolescente é menor de idade na condução de uma moto, que é uma motoneta. Para conduzir uma bis tem que ter habilitação. Acredito que as autoridades policiais estejam resolvendo tudo isso. Mas o importante é a saúde, é a vida dela. Mas está errada, viu? Não era para estar conduzindo uma moto. São 7h58, faltando 2 minutos para as 9 da manhã. Dois minutinhos voltando para as 9. Olha, gente, saindo de Guanambi, bora para Caculé. Lá um homem de 39 anos de idade foi preso pela Polícia Civil na última sexta-feira. Durante uma investigação que apura um caso de estupro de vulnerável contra uma criança de 7 anos de idade. A prisão foi realizada por equipes da Delegacia Territorial de Caculé durante a Operação Malhas da Lei. O suspeito foi encontrado no bairro Lagoa de Cima após o cumprimento de um mandado de prisão preventiva expedido pela Justiça. Segundo a Polícia Civil, a investigação teve início após a denúncia de um crime ocorrido na zona rural do município em agosto deste ano. De acordo com as apurações, a investigação tinha acesso à vítima por meio de um vínculo familiar indireto, já que teria mantido relacionamento com uma pessoa da família da criança. As investigações apontam que essas proximidades facilitavam o contato com a vítima. Além do fato já apurado, as investigações trabalham para esclarecer se podem ter ocorrido outros episódios envolvendo o suspeito. Novas diligências seguem em andamento para reunir informações e reforçar o inquérito policial. Após a prisão, o homem foi encaminhado para a Delegacia Territorial de Guanambi, onde permanece custodiado à disposição da Justiça. A criança foi inserida na rede de proteção do município e recebe acompanhamento psicossocial, conforme prevê o Estatuto da Criança e do Adolescente, ECA. O caso segue sob investigação da Polícia Civil. É de nos deixar enojados um negócio desse. Nós abominamos crueldades, crimes nojentos como esse. O indivíduo acusado de ter estuprado uma criança de 7 aninhos de idade em Caculé. Tá preso, tá na delegacia, foi trazido para Guanambi. Espero que as investigações aconteçam e que, se de fato for constatado a veracidade dos fatos, que esse sujeito, ele pague nos rigores da lei. É de fato um absurdo, um absurdo. Olha, agora são 8:01, 8:01, hora certa, em nome da Veiga e Melo, assessoria em crédito, Sola Tinta, Josi Alimentos, Café Bom Sabor, Farmácia Ultra Popular do Beija Flor, Geo Mix e Zero Grau Refrigeração. 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Veiga e Melo, assessoria em créditos. 8:05. 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Venha pra cá. 8:08. 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Só um minutinho que eu já vou falar com você. Pode continuar mandando aí o seu áudio no 99291049. 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São 8h14, 8h14.
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0: Já quero ir às ruas de Guanambi, falar com ele, nosso repórter Marcos Coimbra.
2: Muito bem, bom dia Bocão, bom dia ouvintes, bom dia para todo mundo na manhã desta terça-feira. Mais uma vez, bom dia. Nós estamos na Sandoval Moraes, meu amigo Bocão, movimento intenso em toda a cidade. Mas já estivemos em outras vias, cujo movimento também é igual. Você sabe, né? Como se hoje fosse segunda-feira, já que ontem foi um feriadaço. Aliás, queremos desejar aos nossos radiovintes um ótimo, né? Uma ótima semana de trabalho, começando de hoje, terça-feira, neste mês de setembro. Que, de fato, o calor está muito grande, meu amigo Bocão. Mas nós tivemos muita ventania desde o dia de ontem para cá. Vento demais. Algumas pessoas, inclusive, queixando, reclamando de poeira. Mas é assim mesmo, temos que conviver com a intempérie do tempo. Meu amigo Bocão, veja bem. Ontem nós passamos ali pela Valdepires. E na Valdepires, como de praxe, como já é sabido de todos nós, tem muita coisa que melhorou, mas tem muita coisa que está acontecendo que está deixando a via meia ridícula. Inclusive, 2 pontos de lixão na Valdepires. Um ponto de lixão é no entroncamento de uma rua que liga o bairro Vila Nova ao Valdepires. Nós já falamos disso uma centena de vezes, mas nunca é resolvido. A prefeitura até que tentou, não muitas vezes naquele ponto, mas tentou e não consegue. Agora está muito pior do que todos os tempos passados que nós vimos reclamando. E, como não bastasse, veja bem, como não bastasse, um pouquinho atrás, tem restos de construções e lixo misturado. Quase, que no mesmo local, um pouco adiante. E tem outros pontos na mesma via, com lixos, enfim. Não dá para conviver com isso, gente. A prefeitura recentemente limpou a saída para Seraíma, tá limpo lá. Aí a gente espera que permaneça limpo. Agora, caso não haja fiscalização, acho muito difícil permanecer limpo. Acho muito difícil. E também tem outras coisas acontecendo na via. Por exemplo, a via ela não está em bom estado a partir ali da entrada, depois daquele trecho que a prefeitura fez, depois daquele trecho, Estrada Velha de Mutans. Dali em diante, até chegar no trevo, João Mineiro, a via está muito ruim. Está muito ruim, de fato. Mas isso é uma outra coisa. O que a gente preocupa, o que está preocupando a gente mesmo, é esse monte de lixo que está lá. E não é só ali, tem outros pontos de lixo que virou tradição nessa cidade. Com a extinção do lixão, as pessoas ficam jogando o lixo aonde quer, por conta própria. Por conta própria. No dia que alguém for multado, no dia que alguém for de fato levado a pagar caro por isso, talvez essa coisa toda melhore. Nós estamos girando, nós teríamos muita coisa para falar no dia de hoje, mas nós vamos até por enquanto que nós estamos para ouvir algumas pessoas, mas tem pessoas reclamando sobre muitos assuntos aqui na nossa cidade e que nós vamos levar o público assim que necessário for, que se fazer necessário. 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Ok? 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Marcos Coimbra, para Val Rodrigues, o Bocão, o âncora da informação primeira, com a força no ar.
0: Valeu, obrigado, repórter Marcos Coimbra, ele sempre nas ruas e observando aquilo que é necessário ser falado em nosso programa. Se houver necessidade, Marcos, você volta a me chamar ainda no programa de hoje. São 8:18, utilidade pública. Meu amigo Mário Sérgio dos Santos, ele perdeu a carteira com os documentos e cartões. Quem encontrou, encontrar, gentileza, ligar para 81-55-1504. É o meu amigo Sérgio Sertão. Ele perdeu a carteira com documentos e cartões. Caso você tenha encontrado, ligue para 81-55-1504. 8:19, ouvinte, quer participar?
3: Bom dia, Val. Queria que você fazesse uma reclamação aí com a empresa Alfa, terceirizada do HGG. Sou funcionário dela, certo? E não vou meu nome, sabe? Porque pelo meu emprego. A empresa, atraso de salário, de vale e alimentação, todo mês a mesma coisa. Essa empresa é de Salvador, terceirizada do HGG de Guanambi. Viu? Você bota no ar aí, por favor.
0: Você acabou de falar no ar. É um funcionário da empresa Alfa, prestadora de serviços ao HGG, que é o Hospital Geral de Guanambi, ele nos dizendo que o salário está atrasado, que o vale alimentação também não caiu em conta. É uma empresa, segundo ele, de Salvador, mas que responde por um setor de trabalhadores do Hospital Geral. Para vocês não acharem que são apenas as empresas terceirizadas ao município de Guanambi que atrasa salário. Esse rapaz, ele não revelou o seu nome, mantendo a sua identidade preservada, mas nos informando e pedindo socorro, pedindo ajuda no Hospital Geral. Constantemente esses atrasos ocorrem. A maioria dos setores, a responsabilidade é de empresas terceirizadas. E nesse caso, porque a Alfa não pagou os trabalhadores? São pais e mães de família, tem compromisso. Pedi à diretora do Hospital Geral para ajudar esses trabalhadores. A própria diretora pode manter contato com a CESAB, pode manter contato com os proprietários da Alfa para regularizar a situação daqueles que prestam serviço ao Hospital Geral. Imagina um trabalhador dentro de um hospital trabalhando com salário atrasado. É terrível. Eu digo dentro de um hospital porque não é fácil. O Hospital Geral de Guanambi é um hospital que tem uma extensão de atendimento a mais de 40 municípios do nosso estado. É preciso que esses homens e mulheres que prestam serviço a essa unidade hospitalar, que prestem com amor, com carinho, com dedicação, mas a cabeça precisa estar boa. Você trabalhar com contas a pagar não tem cabeça boa. Não tem ninguém que trabalha com um monte de dívida. Não tem ninguém que consegue trabalhar com a cabeça boa, com um monte de débito. E imagina dentro de um hospital lidando com doentes, pessoas doentes. Portanto, eu peço aí para que a empresa Alfa, prestadora de serviços, empresa terceirizada do estado, pague os trabalhadores do hospital regional. 8:22, vamos falar com o Rony Santos, tá me chamando direto da nossa redação, mas antes de falar com o Rony Santos, eu quero dizer para você que chegaram novidades lá em Lu Madeireira. 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
0: 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Instituto de Saúde Mental Neves Teixeira. 8:25, Rony Santos, é contigo. Bom dia.
5: Bom dia, Val Rodrigues. Bom dia para você ligado na Rádio Cidade FM em Guanambi, na Bahia, no Brasil, no mundo. Amigo Val Rodrigues, caros amigos ouvintes, já se passaram 8 dias das revelações terríveis contra o ministro Alexandre de Moraes. Já se passaram praticamente 3 meses das revelações também terríveis contra o ex-governador Jax Wagner da Bahia. O Jax Wagner é candidato com chance de ser eleito, ser conduzido ao fórum privilegiado no Senado Federal, podendo responder a essa bronca de forma tranquila, já como fórum privilegiado. E com o jogo de poder, a gente sabe, tem aquela famosa colocada na gaveta, aqueles processos que são colocados por baixo de outros e vão surgindo novas coisas e aquilo vai ficando para trás. É o que provavelmente está acontecendo com o caso do INSS, que por uma razão ou por outra não morreu ainda, mas que já não se fala tanto quanto do Banco Master, onde agora nós tivemos aí a clara, evidente divulgação do envolvimento do ministro Alexandre de Moraes, inclusive com mesadas de R$300 mil para os seus filhos. Ontem foi o dia da independência do Brasil, mas só podemos dizer que o Brasil vai conquistar sua verdadeira independência quando nós sairmos da lista dos países de maior grau de corrupção política brasileira, infelizmente também corrupção política, dependência, subserviência do eleitorado. Eu não diria que o eleitor é só corrupto, o eleitor também, a grande maioria, uma grande parte do eleitor se tornou dependente e subserviente da política, ou seja, deve um favor, aí tem que pagar aquele favor com o voto. A corrupção está estampada no Brasil, a gente não tem nada a fazer, é perigoso o caso aí do ministro Alexandre de Moraes ser revertido em desfavor, ou seja, contra o André Mendonça, foi quem quebrou o sigilo revelando o envolvimento do ministro Alexandre de Moraes com o dono do Banco Master, com todos esses benefícios em seu favor, um contrato de 135 milhões com a sua esposa, benefícios em favor do seu filho, dos seus filhos, 300 mil para cada um no cartão de crédito, é uma piada. É uma piada que não pode nos dar nenhuma forma de pensamento de que o Brasil é independente. Onde nós sabemos que um deputado gasta 30, 40, 50 vezes mais do que o valor que a lei lhe permite para a sua eleição de deputado. Sua eleição é garantida com as emendas que ele apresenta, com os favores que ele faz para os políticos e para alguns cidadãos, com a indicação de algum emprego, de alguma firma prestadora de serviço para o estado, para o município. Assim se faz política no Brasil. Com toma lá da cá. E daqui a exatos 28 dias, nós vamos comparecer às urnas eletrônicas, mas eu não diria que nós vamos exercer a nossa cidadania. Porque a escolha no meio desta lama toda de um nome limpo é difícil. Eu já encontrei um para senador. Não posso falar aqui no rádio, mas falo pessoalmente para cada amigo que encontrar na rua. Tenho um senador de alto gabarito e honestidade, 79 anos de idade, já escolhi, vou votar nele. Para presidente também no primeiro turno, já escolhi quem é o candidato que eu acho mais qualificado, mais preparado, vou votar nele. Mas no segundo turno, se ficar configurado e acertado realmente o que as pesquisas indicam, para muita gente que busca cidadania e honestidade, vai ficar difícil a gente fazer uma escolha. Porque nesse país tudo acaba em pizza. E eu estou aguardando com muita expectativa. Se dependesse de mim, eu iria para a rua com milhares e milhares de brasileiros para depor esses políticos corruptos do poder e que eles não tivessem chance jamais de se candidatar ou ocupar um cargo de autoridade estando envolvidos com esquemas criminosos como esses que nos dão vergonha e a certeza de que o Brasil não é independente. 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Dona Nalva me chamou para tomar um cafezinho hoje pela manhã e o nosso amigo seu Jaime, pai de Rubens da Zero Grau, seu Dé, Gil Bocão, seu Dé do Açougue aqui no Marabá e Luciana e Gabriel na rua Ana Nery estão ligados do Val Rodrigues, o Bocão de Guanambi.
0: Obrigado, Rony Santos, obrigado, excelente reportagem. Olha, atenção, Coelba, tem um poste que está prestes a cair em frente à Praça do Alto Caiçara. Atenção, a Coelba, responsável por este poste de energia que entortou literalmente já há alguns dias.

0: 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Daqui a pouco tem mais notícias, segura aí.
1: 8:31.
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17: Oito horas 44 minutos, 8:44. 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Utilidade pública, um amigo nosso, o Leandro Costa, ele perdeu um aparelho celular ontem, saindo do parque de Vaquejada, do nosso amigo Sandro da Umburaninha até a BA, Guanabi Matina. Se o pessoal aí da Umburaninha encontrou esse aparelho celular, por favor, mantenha contato com Sandro, que Sandro vai devolver. O rapaz estava no parque de vaquejada ontem à tarde e no sair ele deixou o celular em cima ali do reboque, não sei como, mas sumiu, caiu. No ele sair do parque de vaquejada até o asfalto, no trecho da comunidade Umburaninha, o celular caiu e alguém, por gentileza, que tenha encontrado ou encontrar, pode procurar Sandro e devolver, ok? Manda um abraço aí ao meu amigo Sandro, lá da comunidade Umburaninha. Sandro é um amigo, irmão, Sandro é um parceiro querido e vizinho até. E um abraço a você, Sandro, um abraço a todos da comunidade da Umburaninha. Tem um ouvinte que quer participar, quer falar comigo através do áudio, do zap, 9929-1049. Por favor, vamos ouvir.
18: Bom dia, Val. Quem fala é o Vinícius aqui do Bairro Novo Horizonte. Eu ouvi aí a fala da reportagem do seu repórter, né? E eu gostaria de estar falando sobre a questão da higiene da cidade, né, Val? A coleta de lixo faz o seu trabalho, mas as pessoas não colocam lixo no lugar e no dia certo, né? Essa questão, mandei um vídeo para você aí sobre um ponto de lixo que virou lixo, virou ponto para colocar lixo. É na lateral da Igreja Cristã do Brasil, a igreja grande aqui da avenida. E a lateral da igreja, que é do terreno ao lado da igreja, creio eu que seja da igreja também, né? Ela praticamente virou um ponto de lixo. Que tá um odor que quem passa de carro já sente, entendeu? Eu moro no bairro, não moro na mesma rua, né, que tá o ponto, mas eu sou uma pessoa que eu preocupo com o meio ambiente, né, e a higiene da nossa cidade, do bairro, da nossa rua. E as pessoas não se importam mais com nada. Elas estão fazendo da cidade praticamente alguns pontos de lixão. É como o repórter falou, né, o lixão acabou e as pessoas estão descartando restos de construção em qualquer lugar, não tem fiscalização, entendeu? Enquanto não tocar no bolso da pessoa que faz isso, ela não está nem aí, ela vai continuar fazendo. Existe aqui no meu bairro, meio na quadra, que eu moro aqui, que é na Avenida Juscelino Kubitschek, tem terrenos aqui que está manifestado de lixo, as pessoas não estão nem aí, entendeu? Estão fazendo dos lotes lixão, os proprietários não capinam, não faz a limpeza adequada que teriam que fazer. A prefeitura ficou de multar os proprietários, mas infelizmente não tem fiscalização e não funciona. A realidade é essa. Se você fazer um giro na cidade, em todos os bairros, vai estar a mesma situação. Valeu, Val, bom dia.
17: Bom dia, a senhora, ouvi atentamente a sua participação, o seu áudio. O pior dos lotes cheios de mato, abandonados, pior do que isso, são as pessoas que descartam lixo de toda a natureza em locais como esse, que a senhora acabou de nos mostrar via fotos, ao lado de um templo tão grande, de uma congregação tão respeitada, que é a cristã, um imóvel tão bonito que modificou a Avenida do Trabalho. Esse imóvel da congregação deixou a avenida mais bonita. E aí é lamentável que há pessoas que descartam lixo nas proximidades do templo. E essas pessoas precisam ser punidas. Não dá para continuar aceitando o descarte do lixo deste modo. Como a senhora bem disse, nós temos uma empresa que se chama Mendel e ela faz a limpeza urbana da cidade direitinho. A Mendel coleta o lixo que nós produzimos nos dias, horários corretos. se tem a Mendel para coletar o lixo, o porquê de pegar o lixo da sua casa, o porquê de eu pegar o lixo da minha casa e despejar no lugar como esse mostrado, falado por essa senhora? É de se indignar. Eu soube que a prefeitura municipal tem gerado multas, a prefeitura tem gerado notificações a proprietários de lotes, mas eles um dia vai ter que pagar a conta, porque essas multas são embutidas e na hora de pagar o IPTU vai estar e sem dó e piedade, porque alguém tem um lote e não manda limpar, lamentável, e locais nobríssimos de Guanambi. Tem mais alguém? Quer falar comigo?
19: Dia Val, aqui é Marta do Lagoinha Val, falando em limpeza na cidade. Nós temos uma pequena praça aqui que é mesmo uma passagem de água, sabe? Que no final da Albino Gonçalves Dantas com a Genebal Souza Teixeira. Então aqui, essa pequena praça se torna um lixão. O povo bota fogo, mata a gente aqui de fumaça, é um mau cheiro. As máquinas da prefeitura vêm para pegar o lixo, em vez de eles pegar o lixo por cima, patrolar por cima e pegar o lixo, eles fundaram demais, entendeu? Fundou demais, se tornou um buraco, junta água, fica ponte quando desce água de algum esgoto que estoura aí para cima. Então, essa pracinha aqui, nós precisamos que Deus ilumina grandiosamente um prefeito que já passou vários, nunca fez nada por esse lugar, que faz uma canaleta para a água descer, que a gente tá morrendo de saber que aqui é o caminho da água e ninguém vai mudar isso mesmo, que faz uma canaleta e calça o resto da praça, pelo menos pro povo não jogar lixo. Cadê nossos governantes, nossos vereadores, nossos prefeitos, que entra um, sai outro, ninguém faz nada por essa praça aqui do bairro Lagoinha? Sem falar do gramado da quadra que não saiu do papel, viu, Val?
17: Valeu, obrigado a senhora pela participação. A senhora elencou aí alguns pontos, mas por fim falou do gramado do campo. Esse gramado vai sair, um compromisso do atual prefeito de Guanambi, tá no planejamento, e é um gramado sintético que ele vai colocar para atender a juventude, para atender os atletas neste campo. Ok? Outro dia a gente anunciava um cronograma de obras que a prefeitura irá iniciar, e o gramado aí do sintético já é algo que o prefeito já vai mandar instalar. Mas a senhora falou dessa praça do Lagoinha. Não é a praça onde há o campo. Eu estou vendo a foto, é a antiga, diríamos assim, uma antiga praça, né? E muito mato, e é preciso, como a senhora falou, que seja canalizado. Esse esgoto, ele não pode correr a céu aberto. Quando chove, alaga, e tem algumas casas que até também são alagadas, e é preciso que essa canalização seja realizada, que a atual gestão dê uma atenção aí de fazer uma limpeza e construir uma praça. Vocês do Lagoinha, vocês merecem. Lagoinha é um dos bairros mais antigos da nossa Guanambi, sofre muito na época ali de chuvas, e eu acredito que é um pedido louvável por parte da senhora, que eu tenho absoluta certeza, fala em nome aí de muitos outros moradores aí por perto, de modo que fica essa demanda apresentada à Prefeitura Municipal de Guanambi, de dar uma atenção a esses moradores, a essa praça. E outro dia eu passei, e de fato a senhora tem toda a razão, a senhora tem que cobrar mesmo, viu muito mato, e num tempo atrás tinha alguém criando até ovelha nessa praça, né? Eu me lembro, porque tem ali muito capim, e tava aproveitando para poder engordar as ovelhas. Mas é terrível, viu? Esse esgoto aí a céu aberto, tem que ver também se a responsabilidade da canalização é da prefeitura ou da própria Embasa. Eu vou dar uma verificada a respeito disso. Ok, minha senhora? Muito obrigado, foi um prazer poder falar contigo. São 8:56. 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Final do nosso programa, na sequência tem Tony com Manhã na Cidade. Amanhã, novamente, nós nos encontramos às 7:25.
20: 9:02.
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5: Tudo bem, só conferindo comigo. Agora são 9h12. Já estou por aqui. 104,9. Muito, mas muito bom dia. Bom dia, meus amigos. Bom dia, minhas amigas.

dia, que prazer poder estar em sua companhia. Olá, muito bom dia, meus amigos, bom dia, minhas amigas. Já estamos por aqui e juntos iremos até às 11 da manhã com o nosso programa Manhã na Cidade. Nesta manhã super descontraída, Dia Mundial da Alfabetização. Dia Mundial da Alfabetização é hoje, não é? Dia super consagrado, 8 de setembro de 2026. Mas começamos o programa de hoje abraçando você que faz aniversário, quantos anos, felicidades. Você que faz aniversário de casamento, ainda melhor. Que essa data seja ótima, ao lado da pessoa que você gosta, ao lado da pessoa que você tanto admira, os nossos parabéns e felicidades mil. Você esteve até agora com Val Rodrigues e o programa 104 Notícias no rádio e na televisão. Eu sigo pelo rádio aqui na frequência 104,9. 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Agora são 9h15, 9 horas 15 minutos. Daqui a pouquinho tem previsão astrológica. Eu sei que você acredita nos astros. Você acha que os astros dizem alguma coisa para você? Segura aí. Daqui a pouquinho tem previsão astrológica dentro do nosso programa Manhã na Cidade. E como sempre, você pode participar, mande pra gente um WhatsApp 999291049. Anotou? Se não, anote aí 99291049. Esse é o WhatsApp da

Tudo bem, agora são 9:17. Bem, meus amigos, agora são 9:18. É a sua 104, o programa Manhã na Cidade, até às 11 da manhã, com o nosso programa Manhã na Cidade, aqui pela sua 104. Nos últimos dias, ou nas últimas 48 horas, pegando o embalo de uma data cívica, onde as pessoas fazem as suas manifestações, pós, contra, a favor ou não, é um direito da democracia, é um direito das pessoas se manifestarem, seja ele religioso, seja ele não religioso, seja ele protestante ou não. É a forma que o brasileiro tem de se expressar, porque nós estamos numa democracia. E quando se fala em uma democracia, nós acabamos de assistir em poucos dias, poucas horas, a crise no Supremo Tribunal Federal entre Mendonça e Moraes. Enquanto o povo alto se manifesta falando a favor, falando contra, uns tecem elogios a um ao outro, outros falam que não, outros culpam um, culpam o outro, mas a gente percebe que eles não estão nem aí, pelo que a gente entende, com as reações, tanto econômica, tanto política, tanto social. Porque até agora, Mendonça e Moraes não dão sinal de recuo nos bastidores do Supremo Tribunal Federal. Nenhum dos dois acha que, na verdade, são o topo da galáxia, chamado assim. Porque uma crise descrita como inédita e sem precedente, segundo os próprios ministros lá da Suprema Corte, não sou eu que estou falando, ministros já se manifestaram. É uma crise inédita, sem precedente, né? Sem precedentes, desculpa. Tomou conta do Supremo Tribunal Federal, meus amigos. Nos bastidores da corte, pelo que a gente tem buscado, Alexandre de Moraes e o André Mendonça mantêm posição firmes e não demonstram qualquer sinal de recuo de forma alguma. Tá ali. Deixa o mundo acabar, deixa a bolsa subir, deixa a bolsa descer, deixa político endodar, deixa um falar, deixa o outro comentar. Não dão sinal de recuo de forma alguma. Enquanto isso, está aí no Brasil o que está acontecendo. Por quê? A gente sabe, a crise envolvendo uma troca grave de acusações entre os dois lados. Mendonça, o André Mendonça, para ficar mais fácil, levantou o sigilo de mensagens consideradas gravíssimas, enviadas por Daniel Vorcaro a Alexandre de Moraes. O Mendonça fez isso. A Polícia Federal não conseguiu identificar qual teria sido a resposta de Moraes. Nem a Polícia Federal conseguiu identificar, porque aquelas mensagens que são rápidas, aquelas que você escreve no bloco de nota, manda e automaticamente ela apaga. Só se quebrar o sigilo do que enviou a mensagem. Mas o conteúdo enviado por Vorcaro, meus amigos, inclui consulta sobre como fugir do país, escapar de investigações da Polícia Federal e da PGR, que é a Procuradoria Geral da República, que já apurava condutas do banqueiro dono do Banco Master. Não pode negar da PGR, que a PGR fez o seu papel enquanto ao Banco Master. Não pode. Eu sei que há acusações cruzadas, impasse crescente entre eles. Como resposta, veja só,
um quebra o sigilo bancário. Um quebra o sigilo e bota aí as mensagens para todo mundo ver. E não se fala outra coisa nos meios de comunicação. Como resposta, pelo que eu entendi, Alexandre de Moraes citou um relatório de inteligência da Polícia Federal. Documento que a própria Polícia Federal afirma não ter valor probatório, mas ele colocou em pauta para acusar o colega no âmbito do inquérito, pelo que eu entendi, das fake news, de crimes de responsabilidade e de improbidade administrativa em cima do seu colega da corte. A acusação, meus amigos, sustenta, pelo que eu vasculhei, busquei, sustenta que Mendonça teria atuado no direcionamento de investigações em desfavor de um determinado grupo político. É o relatório do Moraes. Moraes comparou os prazos de decisões tomadas em casos envolvendo Cláudio Castro, Ciro Nogueira, o Jacques Wagner da Bahia, aqui do PT, Partido dos Trabalhadores, apostando supostas discrepância em cima dessas pessoas. Eu sei que diante do impasse, o presidente da corte, para não deixar de garça, o Edson Fachin, atuou tudo dentro da mesma petição, pelo que eu entendi, assumindo a responsabilidade sobre o caso. Ele pegou o caso para ele, pediu manifestações de todas as partes e estabeleceu prazo para que todos se pronunciem, de 5 dias, que eu falei aqui no programa, sexta-feira, salvo me engano, dia úteis. Com isso, o Fachin ganhou tempo, né? Ele tá ganhando tempo também para decidir os próximos passos, porque não é fácil brigar com tanta a grandeza de dois ministros, que envolve parecer, relatório, né? Dentro da própria corte. Eu sei que Fachin ganhou tempo para decidir os próximos passos. No entanto, toda a tentativa de construção de uma solução nos bastidores fracassou, porque os dois não querem uma conclusão, não querem uma decisão. Até o momento a gente sabe que foi fracassada a tentativa de Fachin. Tentativa de acordo não avançou entre os dois, que acham-se dono da verdade, acham que não deve ficar por baixo. Enquanto isso, entra os políticos no meio, entra partido A, partido B, faz manifestações, fica falando pelos cotovelos, porque tem candidatos aqui no Brasil que não sabem nem o que falar, está falando besteira nos palanques, estão falando besteira nas entrevistas, colocando culpa em A, colocando culpa em B, colocando culpa no Congresso, sendo que eles todos estão embaraçados e auto se envolveu na cúpula do banco Master. E fica aí dando uma de mané gostoso em cima do povo brasileiro para ver quem disputa mais percentual para ganhar as eleições. Tá metendo é vergonha o que está acontecendo no Brasil. Parte por onde deveriam seguir a pé da letra ou pé da letra chamado a Constituição, hoje não sabe como resolver o impasse dentro do próprio Supremo Tribunal Federal. Eu sei que uma das saídas cogitadas, pelo que eu busquei, foi encerrar o inquérito das fake news. Vamos buscar isso, vamos encerrar os inquéritos da fake news, que era relatada pelo Alexandre de Moraes, e retirar André Mendonça da reletoria do caso Master. Pronto, aí vamos tirar. Tirou um, tirou outro, esquece as fake news, esquece o banco Master. Porque a ala do Supremo Tribunal Federal, mais próxima de Moraes, entende que Mendonça perdeu as condições de relatar o material, enquanto os aliados de Mendonça defendem que Moraes, diante dos indícios levantados pela Polícia Federal, não sei o que estou dizendo, para a Polícia Federal,
também não teria mais condição de seguir. Como ele já abriu mão. Daqui a pouco eu falo, ele já abriu mão, André Mendonça. Ou desculpa, o Alexandre Moraes já abriu mão de certa coisa. Mas o André Mendonça tá aí. Aí, lá no próprio Congresso Nacional, fala-se de abrir. Já tem até esperança de abrir um impeachment do ministro. Mas aí agora, a direção da mesa pode até colocar em pauta, mas se abrir o impeachment dos dois, tanto do Alexandre de Moraes quanto do André Mendonça. O Congresso Nacional está como a política brasileira, está polarizada. Vai trocar 6 por meia dúzia. É perigoso até dar um empate técnico para disputar nos pênaltis dentro do Senado Federal. Pode até ter uma grana, um pouquinho de vantagem ali. Então, já que é assim para tirar os dois, então deixa os dois aí. E deixe que Fachin fique com essa banana quente na mão, com essa batata quente na mão, lá no Supremo Tribunal Federal. Eles não querem dar um alinhamento de afastamento, não quer abrir mão. Hã? A crise no Supremo Federal, Mendonça e Moraes, não dão sinal de recuo nos bastidores. E deixa o povo brasileiro a ver navio discutindo nos bares, lanchonete, feira livre, trabalho. Tem gente que chega para trabalhar, fica em pé um outro conversando sobre problemas do Supremo Tribunal Federal. Essa solução, que buscava enfraquecer os dois ministros, sem partir para medidas mais drásticas pelo Supremo Tribunal Federal ou pelo Fachin, não encontrou adesão de nenhum dos lados. Queria uma solução para não buscar uma coisa mais pesada. Até o próprio Fachin pode dizer, não, vamos afastar os dois por tanto dias, deixar passar as eleições. André Mendonça liberou para julgamento o caso de Alexandre de Moraes, e Moraes, por sua vez, já sinalizou nos bastidores que não pretende abrir mão do inquérito das fake news. A crise cresce a cada dia, e todo tipo de negociação nos bastidores para encontrar uma saída também não tem encontro respaldo, né? Na maioria do Supremo. Não tem um respaldo ali dentro da maioria do Supremo. O que dificulta um desfecho nesse problema. Nenhum dos ministros, meus amigos, soube responder como a crise iria terminar. Nenhum dos ministros. Se perguntar como é que essa crise vai terminar, tal ministro, tal outro ministro, eles não sabem responder. Porque são duas paredes batendo uma na outra. Cada um quer ser melhor do que o outro. Um está aí nas principais manchetes dos jornais desde o princípio, quando colocou Bolsonaro na cadeia por uma tentativa de golpe ou por um golpe planejado no Brasil. O outro está aí agora sendo relator de um dos maiores escândalos financeiros do Brasil, que é o Banco Master.

Alexandre de Moraes, ele declara-se impedido para votar sobre liberdade de Bolsonaro. Ele já falou, olha, eu não posso mais votar sobre liberdade de Bolsonaro, eu me declaro impedido de fazer isso. Já deu o primeiro passo, né? O Alexandre de Moraes já deu o primeiro passo. Por quê? O ambiente jurídico e político no Supremo Tribunal Federal registrou um importante desdobramento processual na manhã de ontem. Hoje é terça, né? Foi na manhã de ontem que foi feriado, no 7 de setembro. O vice-presidente da corte, ministro Alexandre de Moraes, quero deixar claro, talvez vocês não saibam disso, eu estou falando agora, ele declarou-se oficialmente impedido de julgar o recurso de habeas corpus que busca reverter a prisão do ex-presidente Jair Bolsonaro. Ele falou, olha gente, eu não posso mais votar porque eu já estou nesse imbróglio todo, nessa confusão, eu não vou votar. Deixa que os ministros aí alto se resolva no colegiado. Pronto, já deu o primeiro passo. Mas o ministro lá não tem passe, não tem nada, quer ver o circo pegar fogo. E é o que está acontecendo. A decisão de Moraes ampara-se ao cumprimento rigoroso do rito processual. Como foi o relator das investigações e da ação penal que culminaram na responsabilização do ex-mandatário por tentativa de golpe de Estado? O magistrado concentra-se na posição jurídica de autoridade apontada como coautora do pleito defensivo. A postura consolida, meus amigos, o posicionamento já adotado pelo ministro durante o recurso foreiro chamado do início do ano, acusação em que no exercício provisório da presidência do tribunal deixou claro que a percepção do pedido por sua parte violaria os princípios da neutralidade e do devido processo legal. Por isso que ele pediu afastamento de julgar agora nesse instante. Análise do pedido de soltura do Bolsonaro segue em andamento na primeira turma da Suprema Corte sobre a modalidade de plenário virtual, formato no qual os julgadores inserem suas manifestações no sistema eletrônico sem a necessidade de debates presenciais. Até o momento, o painel de votação finaliza um placar desfavorável por 2-0 em relação aos interesses do recorrente do relaxamento da prisão de Bolsonaro. Tá 2-0, mas ele já declarou que ele está impedido de fazer isso. A divergência sobre o cabimento da medida, pelo que eu entendo, tomou forma a partir da manifestação da relatoria de habeas corpus, a ministra Carmen Lúcia, que manteve a tese de indeferimento previamente externada no fim do mês passado, foi no fim do mês passado, porque ao rejeitar a ordem, a magistrada fundamentou que a ação constitucional de habeas corpus não se preste a reformar as deliberações firmadas por integrantes do próprio Supremo Tribunal Federal. Além disso, Carmen Lúcia, ela ressaltou a ausência de elementos probatórios capazes de sustentar as ilações trazidas na peça exordial do processo. O entendimento de que a via processual escolhida era inadequada para o fim pretendido recebeu a adesão imediata do ministro Cristiano Zanin.
Então são dois votos.

2-0. Eu sei que a iniciativa, para deixar claro para vocês, para requerer a liberdade do ex-presidente, não partiu do seu corpo formal de advogados, mas sim de uma ação autônoma, movida pelo jurista Cláudio Leme Carvalheiro, despeito de não possuir procuração vinculada aos autos principais do processo, a petição teve o seu processamento garantido como base na doutrina jurídica nacional, que confere amplas garantias para que qualquer cidadão impetre, garantias fundamentais em favor de terceiros, desde que não haja oposição impressa por parte do beneficiário ou do beneficiado. Como não teve, teve validade essa petição. Com a abstenção da declarada do Alexandre de Moraes e a confirmação de 2 votos contrários ao deferimento da medida, eu sei que as atenções voltam-se agora para o ministro Flávio Dino, único integrante do colegiado pretendente de manifestação. A sessão eletrônica permanecerá aberta para recepção de voto, faltante até a próximo, talvez dia 14 de setembro agora. Hoje é 8, faltam 6 dias, né? Porque Jair Bolsonaro, ele cumpre atualmente a pena de 27 anos e 3 meses. Reclusão imposta pelo colegiado, não foi por um monocrático, foi pelo colegiado do Supremo Tribunal Federal, devido à sua participação nos atos contra o Estado Democrático de Direito, por determinação da justiça embasada em relatorias e avaliações médicas sobre o seu estado de saúde e execução de reprimendada, chamado aí, que vem ocorrendo sobre o regime de prisão domiciliar humanitária. Estão pedindo aí essa liberação de Bolsonaro. Mas o bom de tudo isso é que o próprio Alexandre de Moraes já disse: olha, eu não tenho mais a capacidade de rever isso. Fica agora na mão dos ministros. Já deu um afastamento. Mas eu quero saber qual é a posição do Mendonça. Eu também vou afastar do caso do Banco Master? Ou não vou? Eu vou deixar do jeito que está indo? Eu vou ficar aqui, como o Alexandre lá o acusou de ter feito medidas sem nexo, sem base jurídica, em cima dessas outras pessoas que eu citei atrás, entre eles o próprio senador da Bahia, o Jacques Wagner? Então tá aí. Porque com tudo isso, meus amigos, nessa mera confusão armada dentro do Supremo Tribunal Federal, que eu digo que eles deveriam ver que nós estamos num período eleitoral, que brandasse mais as coisas, que talvez deveria ter abrido pra gente saber quem são aqueles que estão envolvidos, quem recebeu ligação, quem deixou de receber. Rapaz, se for abrir ligação de quem recebeu ligação de Vorcaro e quem recebeu dinheiro de Vorcaro, é aquela história, vai sobrar poucos para contar a história. Eu atire a primeira pedra que não recebeu tudo isso. Agora, soltar uma bomba dessa em pleno ano, em pleno mês eleitoral, onde todo mundo está à flor da pele, onde todo mundo está tentando buscar um microfone para falar alguma coisa. Rapaz, os comentários dos próprios candidatos são coisas sem nexos. São coisas que não são cabíveis. Deveriam estar preocupados, era com proposta, era com saúde, era com educação, era com o bem-estar do povo brasileiro, era com a inflação que está tomando dimensão aí sem precedente. Não, mas fica envolvido dentro do próprio Supremo Tribunal Federal, fica envolvido com essas coisas para dar um fundo, dá uma cortina escura para que as pessoas não descubram quem são eles, as maldades que eles querem com o povo brasileiro. Isso eu estou falando de forma geral,
porque o Supremo deveria abrandar mais e os políticos deveriam falar menos e colocar mais propostas, que é os que eles não estão fazendo. Eu quero ver como é que vai dar o debate, se vai ter cadeirada. Cadeirada não vai ter, porque as cadeiras são pregadas no chão. Vai dar microfonada? Não, porque os microfones são lapela, a não ser que eles arrancaram e enforcaram uns outros lá dentro com o fio dos microfones. Porque pode acontecer isso. Porque o Brasil está de cabeça para baixo. Mas a gente tem a moderação de falar que ainda tem alguém que pensa no Brasil. Tem. Porque o presidente da OAB, ele pediu transparência e cobra resposta ao Supremo Tribunal Federal em meio à crise na corte, meus amigos. O vídeo está aí para todo mundo ver. O presidente da OAB, não sou eu que estou falando, o vídeo está aí porque o presidente da Ordem dos Advogados do Brasil, o Beto Simonetti, muito bem preparado, ele cobrou domingo. Eu estava vendo um vídeo, se não me engano, foi domingo, foi dia 7? Não, foi dia 6, domingo. Respostas rápidas e claras do Supremo Tribunal Federal em meio a uma crise aberta na corte, após a divulgação de um relatório da Polícia Federal, que eu já disse, que identificou o ministro Alexandre de Moraes com interlocutores ou como interlocutor do ex-banqueiro Daniel Vorcaro, em mensagem ou encontrada no celular do empresário. Então teve essa manifestação do presidente da OAB, muito bem avaliada por todos. O que é que ele colocou? Eu escrevi aqui para vocês terem ideia o que foi que ele colocou no vídeo. Se você não viu o vídeo, ele colocou o seguinte: precisamos de respostas rápidas e claras do Supremo Tribunal Federal, não para enfraquecê-lo, mas justamente para preservá-lo, porque a confiança nas instituições é indispensável à estabilidade social e democrática do país, afirmou Simonetti em um vídeo, meus amigos, publicado no dia 7 de setembro. Então foi ontem, mas ele gravou o vídeo domingo, por isso que eu estou falando para vocês. Na manifestação, eu entendi que o presidente da OAB, a ordem, ele defendeu que a instituição ou as instituições fortes dependem da confiança da sociedade. E eu vi que ele afirmou: quando ela é abalada, devem ser restabelecidas imediato. Numa instituição pode abrir mão da admiração e da confiança da sociedade. Nenhuma instituição. E enquanto essa confiança é abalada, é dever de todos trabalharem, meus amigos, para estabelecer essa ordem. Mas não está parecendo que eles querem essa ordem. Parece que quer bagunçar com o sistema. Já não está bem, a situação já não está boa. Qual era entrar em entendimento os dois ministros que estão no centro da confusão? Mas não entrou. Não entrou de forma alguma. Agora, a confiança, pelo que a gente entende, das instituições deve ser conquistada por meio de verdade, transparência, coragem e, sobretudo, isenção no julgamento. Alexandre já disse: eu não vou poder julgar esse pedido aí do Bolsonaro, da liberdade do Bolsonaro, estou impossibilitado. A democracia brasileira, meus amigos, que tanto fala, precisa de instituições que inspirem respeito, não apenas pela autoridade que possui, não, mas pela confiança que conquistam a todos. Se você não conquista a todos os brasileiros, ou de uma forma geral, a maioria, você não tem confiança de responsabilidade, de autoridade em si. Foi um pedido claro, bastante claro, por isso que eu estou dizendo.
do próprio presidente da OAB. Por quê? No 7 de setembro, o Beto Simonetti, ele destaca que a verdadeira independência do Brasil nesse 7 de setembro, de uma nação de, que constrói ou que se constrói com instituições fortes, respeitadas e confiáveis. É isso que os brasileiros querem e foram para a rua ontem. O Brasil vive um momento que exige serenidade, transparência e respostas rápidas. A credibilidade das instituições é indispensável. A estabilidade social e democrática do país também. Mas querem bolar o meio de campo. Não tem jeito, querem bolar o meio de campo. Para a gente fecharmos, para uma nação verdadeiramente, que nós chamamos de Brasil independente, é necessário, meus amigos, é necessário, em primeiro lugar, conquistar essa confiança com honestidade, coragem e isenção. Mas atire a primeira pedra quem não tem essas qualidades. Imagine os senhores. Tá lá, os próprios que devem defender a Carta Magna, a Constituição, tá na central dos problemas. Um acusa um acusa outro. Um fala que recebeu valores, que não sei o quê, que tá recebendo favores, que estão dizendo que é para fugir do país, que não é através de ligação. O outro ataca o outro do outro lado, dizendo que reagiu simplesmente a favor de um grupo político para desestabilizar o governo que aí está. Foi o que o Alexandre disse a Mendonça. Da mesma forma, Mendonça fala: você usou toda para desestabilizar, prendendo Jair Bolsonaro. Então, meus amigos, eu quero saber onde é que nós vamos parar com isso. Eu quero saber. É meio difícil. Porque eu poderia falar para vocês também, nesse momento, porque teve um, para vocês terem ideia, por isso que eu falo que deve abrir o sigilo de todo mundo dentro desse Dark Horse, né? Desse negócio, desse filme de Bolsonaro. Porque fica falando pelos cantos da boca, alguns políticos, não vou citar nome, que não tem nada a ver, que não sei o quê, que já foi prestado conta, coisa tal, tal e coisa. Por que que não abre o sigilo como abriu o sigilo do Alexandre de Moraes? Porque, para vocês terem ideia, um delator bomba confirma 7 pagamentos de Vorcaro a fundo ligado ao advogado de Eduardo Bolsonaro. 7 pagamentos. Foi uma delação bomba. São 12,3 milhões. São investigadas no caso da cinebiografia, eu posso dizer isso, cinebiografia de Jair Bolsonaro. Então tá aí. Os problemas estão à nossa frente, aos nossos olhos. Eu sei que a colaboração premiada, dá pra gente falar rapidinho, faltam 9 minutos. A colaboração premiada do operador financeiro Antônio Carlos Júnior, conhecido como Mineiro, trouxe novos elementos à investigação sobre o financiamento do filme Dark Horse, produção sobre a trajetória política de Jair Bolsonaro, que se tornou foco de apurações da Polícia Federal e da Procuradoria-Geral da República. Uma nova declaração. Você entendeu? Mineiro, meus amigos, confirmou a PGR ter feito 7 transferências bancárias ao longo de 2025 para o fundo Revengate,
sediada nos Estados Unidos e administrada pelo advogado de imigração Paulo Calixto, próximo a Eduardo Bolsonaro. Os repasses somam 12,3 milhões, cerca de 12,3 milhões de dólares, cerca de 69 milhões no câmbio da época, e teriam sido feitos a pedido do banqueiro Daniel Vorcaro, dono do banco Master. O Heaven Gate foi usado no financiamento do Dark and Rose, a longa-metragem sobre trajetória de Jair Bolsonaro. Vocês sabiam disso? Então pronto. Com destaque para a campanha presidencial de 2018 e o episódio da facada. Foi essa história da campanha de 2018 e tal e tal. E o episódio da facada em 2018. A estreia do filme, eu quero falar para vocês, de acordo com o que eu estava vendo, ficou prevista apenas para depois das eleições deste ano. Parece que não vai ter antes das eleições. Uma das frentes da investigação da Polícia Federal e da PGR busca verificar se as transferências ao fundo foram destinadas exclusivamente à produção cinematográfica ou se também podem ter servido para financiar a permanência de Eduardo Bolsonaro nos Estados Unidos. O ex-deputado federal mudou-se para o Texas em fevereiro de 2025, eu já falei várias vezes aqui no programa, sobre a alegação de sofrer perseguição política no Brasil, sem ser julgado, sem ser condenado, saiu de boa, foi, ninguém tinha nada, quando ele saiu do Brasil, não tinha nada contra ele, nada, nada, nada. Aí agora inventou essa história, sobre perseguição política. Eu sei que as parcelas do Heaven Gate foram feitas entre fevereiro e setembro de 2025. O sétimo pagamento foi de 1,66 milhões de dólares, milhão de dólares, que é 1,66, aproximadamente 9 milhões. A época havia sido revelado pela revista, eu estava dando uma olhada, a revista Piauí. Além das transferências bancárias, Mineiro, para você ter ideia, o Mineiro relatou aos investigadores estragos de dinheiro vivo e entrega, né, ali naquele instante, inclusive em malas a terceiros indicados por Vorcaro. O delator, porém, disse não saber qual seria a finalidade desses repasses em mala de dinheiro. Mala, como é que vai rastrear a mala de dinheiro? Enterraram as malas, né? Eu sei que hoje, dia 8, para fecharmos de verdade, hoje, dia 8, às 14 horas, a defesa de Mineiro, quero deixar claro para vocês, vai ao gabinete do ministro André Mendonça, relator do caso Master no Supremo Tribunal Federal, para tratar de aspectos de acordo de delação. Análise envolvendo pontos como vulnerabilidade, irregularidades e legalidade da negociação, etapa anterior a uma eventual homologação pelo ministro. Caso Dark and Rose já havia feito aí, né? Provocado resgate de campanha de Flávio Bolsonaro, a presidente da República. Eu sei que essa crise, meus amigos, ganhou força após a Intercept Brasil publicar mensagens em que o senador aparece cobrando dinheiro de Daniel Vorcaro. Vamos ver no que vai ser dito, no que vai ser falado, às 14 horas de hoje, se o André Mendonça vai aceitar ou se não vai, pode não aceitar para implorar um pouquinho, para demorar mais, porque está no período eleitoral, mas ele poder falar, olha, eu não vou entrar mais nessa não, eu vou dizer o seguinte, eu estou incapacitado de mover essas investigações, ou de ser o relator desse processo, porque também estou envolvido com tudo isso. Será que vai falar? Será que não vai? Vamos esperar para ver no que vai dar tudo isso.

0: tum tum. E como é, né? Aí tá um zum zum zum, não é um tum tum tum. Tá bom. Bombom não tá, né? Agora são 9:59, 9:59. Muito bom dia, bom dia, bom dia.
1: Bom dia!
0: Onde quer que você esteja, muito obrigado pelo carinho da sintonia, né? Fico feliz de saber que você está em nossa companhia, muito obrigado. Mande pra gente um WhatsApp 999291049. Fique à vontade, mande o seu parecer, porque por aqui estamos até as 11 da manhã, porque agora é hora de você conferir previsão astrológica.
2: O que dizem os astros para Áries, Touro e Gêmeos?
0: Atenção e muita atenção você de Áries. Bom dia, Ariano. Bom dia, Ariano. Olha, Áries, com a lua no seu paraíso astral, sua sorte brilha forte. Confie em si, aproveite boas oportunidades e celebre a vida com responsabilidade. Cuide do seu bem-estar e deixe o amor voar alto, com momentos inesquecíveis e conexões que podem se transformar em algo muito mais sério. Já você de Touro, alô Taurina, alô Taurina, muito bom dia. Olha, Touro, o ambiente familiar fica muito mais harmonioso e generoso, perfeita para resolver pendências e fortalecer laços. Aproveite o dia para cuidar do seu bem-estar, buscando paz interior, equilíbrio e emocional. Já no amor, seu lado caloroso se destaca, atraindo quem traz segurança e muito prazer. Já você de Gêmeos, alô geminianos, alô geminianas, muito bom dia. Olha, Gêmeos, é dia de brilhar nas negociações e reuniões. Aproveite as amizades sinceras e fortaleça os laços na comunicação, aquela que são chamadas comunicação com humor. Já no amor, o papo é: sua confiança atrai romance e boas energias para o coração. Daqui a pouquinho, dentro do nosso programa, previsão astrológica para Câncer, Leão e Virgem, sempre comigo. Só conferindo aqui na programação. São 10:01.

0: sucesso aqui no programa, bom de ouvir, hein? Léo Magalhães, fotografia ou fotógrafo. Agora são 10:04, muito bom dia, conferiu comigo? 10:04 até as 11 por aqui. Porque agora é hora de previsão astrológica para Câncer, Leão e Virgem.
1: O que dizem os astros para Câncer, Leão e Virgem?
0: Atenção e muita atenção, você de Câncer, muito bom dia, tudo bem? Câncer, ouça, olha, dia de reflexão e oportunidade para a sua carreira, tá bom? Câncer, com potencial para transformar talentos em sucesso. No dinheiro, o controle é seu, mas evite exagerar nas negociações, tá bom? Já no amor, o clima, paixão está no ar, mas mantenha a calma e reciprocidade. Aproveite o dia para evoluir e muito. Já você de Leão, alô Leonino, alô Leonina, olha Leão, dia de brilhar no trabalho, com sua criatividade e liderança em alta, impulsionadas por Lua e Júpiter. Agora sua energia sobre, favorecendo cuidados pessoais e autoestima. No amor, seu charme fica irresistível, aumentando as chances de novos romances e aumentando também especialmente a sua responsabilidade. Já você de Virgem, bom dia, tudo bem, Virgem? Ótimo dia para reorganizar suas finanças com inteligência e planejamento. Cuide de si com carinho, promovendo mudanças positivas e equilibrando a sua emoção. No amor, avalie bem antes de se abrir e fique atento a possíveis paixões secretas ou valorizar os momentos a sós. Aproveite o dia que é todo seu. Daqui a pouquinho, dentro do nosso programa, previsão astrológica para Libra, Escorpião e Sagitário comigo. Isso logo depois do nosso apoio cultural. Segurei.

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0: 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Porque agora é hora de previsão astrológica.
1: O que dizem os astros para Libra, Escorpião e Sagitário?
0: Atenção e muita atenção, você de Libra. Bom dia, Libriano. Bom dia, Libriano. Olha, Libra, dia ideal para revisar parcerias e contratos com forte potencial para melhorar o trabalho em equipe. Agora sua vida social fica animada, fortalecendo amizades verdadeiras. O amor também fica em alta, podendo surgir um novo romance ou consolidar um relacionamento existente. Aproveite o dia para se conectar. Já você de Escorpião, tudo bem, Escorpião? Olha, Escorpião, você pode mostrar sua competência e criatividade no trabalho, conquistando reconhecimento e possibilidades de crescimento. Agora cuide da saúde, mantendo uma rotina de autocuidado e hábitos positivos. No amor, se já encontrou o seu par, prepare-se para planos futuros e promissores. Já você de Sagitário, tudo bem, Sagitariano? Olha, Sagitário, hoje sua sorte depende de responsabilidade e equilíbrio. Surpresas podem surgir na metade do dia de hoje, trazendo boas vibrações. Aproveite para renovar energias com um passeio ou aventura. No amor, reflita sobre os seus sentimentos e possibilidades, inclusive com alguém distante, podendo crescer uma história super promissora. Daqui a pouquinho, dentro do nosso programa, o fechamento da previsão astrológica para Capricórnio, Aquário e Peixes comigo. Sempre, sempre aqui. 104,9. Conferiu? 10 e 19.

0: aí, sucesso, hein? Gabriel Gava, Máquina do Tempo, aqui na programação da nossa. 104,9. Muito bom dia.
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0: Só conferindo. Agora são 10 horas 22 minutos. É hora de fecharmos nossa previsão astrológica.
2: O que dizem os astros para Capricórnio, Aquário e Peixes?
0: Atenção e muita atenção, você de Capricórnio. Muito bom dia, capricorniano. Muito bom dia, capricorniano. Olha, Capricórnio, hoje exige atenção às finanças, com possibilidade de acordos vantajosos à tarde. Na família, conversas maduras ajudam a resolver pendências. No amor, seja intenso e aproximado. Agora, seu magnetismo fica em alta e promete fortalecer as relações ou atrair alguém muito especial para você. Já você de Aquário, tudo bem, aquariano? Muito bom dia, olha, Aquário. Dia de ótimo ou dia ótimo para fortalecer contatos, trabalhar em equipe e fechar acordos importantes. À tarde, boas conversas podem resolver mal-entendidos e ampliar os seus relacionamentos. No amor, expressar seus sentimentos podem transformar um contato em algo muito mais sério. Aproveite cada momento da sua vida. Já você de Peixes, bom dia, Peixes, tá bom? Vamos fechar aqui a sua previsão. Dia de colocar seus talentos em ação e colher ótimos ou ótimas notícias na carreira e finanças, com possíveis novidades. Agora cuide-se com disposição, aproveitando a lua que está em Leão. No amor, uma paixão pode surgir, mas mantenha a calma para aproveitar, melhorar as suas oportunidades que aparecem ser vantajosas. Previsão astrológica de volta amanhã, às 9 horas da manhã, dentro do nosso programa, sempre, sempre comigo. O ex da sua vida.

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Aí é sucesso, a gente toca. Maiara e Maraíza, por um minuto eu tô indo embora. Eu volto amanhã às 9 horas com o programa Manhã na Cidade. Quero agradecer a audiência e o carinho e dizer que foi muito bom essas 2 horas juntos aqui pela sua 104. Caminhos somente com Jesus. Um forte abraço, felicidades e até amanhã. Para meu pai, meus irmãos Lúcia e Bena, que estão com Deus, um beijo.

0: 10:57.
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Conferindo agora 12 horas 26 minutos, começando aqui pela Rádio 104, nosso programa 104 Debate. 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Hoje é terça-feira, dia 8 de setembro. Abraçando as amigas donas de casas, as empregadas domésticas, os chefes de família, os aposentados, pensionistas, comerciários, os profissionais liberais, a turma do trânsito. O nosso programa tem essa particularidade de ter grande audiência com o pessoal que nesse horário agora está se locomovendo, geralmente saindo do centro da cidade para os bairros, horário de almoço. Muita gente vai acompanhando o nosso programa pelo rádio do carro, muito obrigado. Os pais buscando os filhos nas escolas, nos colégios, depois de uma manhã de aula, estão no trânsito com o rádio do carro ligado aqui em nosso programa, muito obrigado. Uma boa terça-feira, pós-feriadão prolongado aí, né? Final de semana, mais o feriado de ontem, segunda-feira, 7 de setembro. A gente fica esse meio, como é que, esguaritado, né? Esguaritado, sem saber se hoje é que dia, hoje é segunda, hoje é terça, sábado, domingo. A gente fica meio perdido, assim, né? Depois de sábado, domingo, mais segunda-feira, 7 de setembro, fica meio esguaritado. Vamos pegar com Deus, que a gente pega o caminho do meio. 12 horas 28 minutos. Olha aqui, o ministro do Supremo Tribunal Federal, André Mendonça, determina afastamento de Andrei Rodrigues da direção da Polícia Federal. O ministro do Supremo Tribunal Federal, André Mendonça, determinou hoje, terça-feira, 8 de setembro, o afastamento preventivo de 90 dias do diretor-geral da Polícia Federal, Andrei Rodrigues. O magistrado afirmou ter sido alvo de monitoramento sistemático e ilegal da Polícia Federal por mais de 30 dias. Na decisão, André Mendonça convocou sessão virtual para referendar o afastamento de Andrei e do delegado federal Leandro Almada da Costa, diretor de inteligência policial da Polícia Federal. A segunda turma do Supremo Tribunal Federal tinha até as 23 horas e 59 minutos de hoje, mas já tinha formado, agora na parte da manhã, maioria em favor, né? Quer dizer, tinha até as 23h59 de hoje para decidir o caso, mas já agora na parte da manhã já tinha formado maioria em favor do relator, né? Pela saída do diretor da Polícia Federal. Os ministros Cássio Nunes Marques e Luiz Fux, né, anteciparam seus votos e acompanharam integralmente a decisão de André Mendonça. Antes da maioria, o decano Gilmar Mendes havia pedido vista no julgamento. Ainda falta o voto do ministro Dias Toffoli. Quando pede vista, é pedir mais tempo para analisar o caso. É isso aí, acaba aqui demandando mais tempo, mais dias, né? Um atraso nessa decisão, no cumprimento da decisão. É quando pede, o ministro pede vista, o que é isso? É pedir mais tempo, né, para análise, né? Segundo o ministro André Mendonça, a medida é necessária para que os integrantes da corte, o advogado-geral da União, Jorge Messias, e os servidores da Polícia Federal exerçam suas atribuições sem constrangimentos ilegais. O ministro determinou também a suspensão de qualquer produção ou compartilhamento de relatórios de inteligência voltados a analisar a atuação funcional de magistrados da advocacia pública ou da atividade de polícia judiciária. De acordo com a decisão, o diretor-geral da Polícia Federal encaminhou ao ministro Alexandre de Moraes, no âmbito do inquérito das fake news, ao menos 6 relatórios de inteligência
produzido de forma sigilosa entre 3 e 31 de agosto agora desse ano. Olha, a crise escala mais ainda, né? A crise aí no Supremo Tribunal Federal, com a Polícia Federal, essa confusão de André Mendonça com Alexandre de Moraes, né? E essa semana, pelo visto, né, a coisa começou a todo vapor, né? Olha aqui, a Advocacia Geral da União deve recorrer ainda hoje de decisão de André Mendonça, que afastou o diretor da Polícia Federal. Como é que ocorre isso aí? Vamos às informações, né? A Advocacia Geral da União deve recorrer ainda hoje ao Supremo Tribunal Federal da decisão que afastou o diretor-geral da Polícia Federal. Segundo apurou a reportagem, o órgão vai argumentar que a ordem monocrática do ministro

inteligência da Polícia Federal, que afirma que André Mendonça denota interesse no início de investigação formal sobre o Banco Master e o escândalo do INSS. Sem valor probatório, o relatório diz haver quadro indicativo de que André Mendonça adota posturas muito diferentes diante de suspeitas envolvendo Dias Toffoli e Nunes Marques, em comparação com Alexandre Moraes, apresentando discurso de defesa quanto aos dois primeiros. Hein? Tem mais. O que tem mais aí? O coordenador jurídico de Lula defende convocação do Conselho da República. O que é o Conselho da República? O coordenador jurídico da campanha do presidente Luiz Inácio Lula da Silva, Marco Aurélio de Carvalho, defendeu a convocação do Conselho da República após a decisão do ministro André Mendonça do Supremo Tribunal Federal, que determinou o afastamento do diretor-geral da Polícia Federal, Andrei Rodrigues. O colegiado é um órgão consultivo que tem o papel de assessorar o presidente da República em momentos de crise institucional. Compõe o conselho, além do chefe do executivo, o vice-presidente da República, os presidentes da Câmara dos Deputados e do Senado, líderes do Congresso e o ministro da Justiça. Que mais? Parece aquele caso assim, quem manda mais? Vamos ver quem é que manda mais, vamos ver que faz mais, né? A gente fica meio assim, né? Ressabiado, né? Sem saber o que falar, sem saber o que dizer e procurando aprender, porque tudo isso me parece assim, novo para muita gente, né? Tudo isso, eu nunca vi um negócio disso, uma crise dessa entre ministros do Supremo Tribunal Federal, entre diretores da Polícia Federal, quem é que manda, quem pode mais, quem tá dentro da lei, quem tá fora da lei, quem quer, que precisa entrar na lei, quem precisa, né? Tudo me parece assim meio novo, pelo menos para os mais novos, no caso meu, eu sou o mais novo e nunca tinha visto uma situação assim tão dramática, né? Rapaz do céu. 12:36, programa 104 da... Eu já ia falar 104 dramático, é 104 debate, todo dia, meio-dia. Tudo que for do interesse da comunidade, você vai acompanhando, hein? 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

0: 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Meu amigo Luiz Carlos Fernando da Bahia Solo tá ligado, é Luiz trabalhador, Luiz empreendedor, Luiz Carlos Fernando da Bahia Solo. Luiz é empresário, pecuarista, produtor rural, político, fazendeiro, palestrante, professor, psicultor, estudioso da meteorologia, contador industrial, sapateiro, borracheiro, savandeiro, eletricista. Ele também é radiador. Radiador é aquela peça do camp. Radiador não é aquela peça. Agora, para que serve o radiador? Quem deve saber isso aí é Roberto Solar. E Roberto, o radiador serve para quê no carro? Que eu falei que Luiz era radiador, não. Luiz era cara, é quase de tudo ali, inteligente, empreendedor, meu amigo Luiz Carlos Fernando da Bahia Solo. 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Ei, Roberto Solatinda pintando o set com os preços baixos. 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Ei, Roberto, o radiador no carro, você que entende de carro, de motor, de peças e tal, o radiador serve pra aqui no carro? Hã? Para resfriar a água do motor? Que a água vai ali no motor, volta, vai assim, né? Volta e vem, volta pro reservatório e vai pro motor, esquenta, né? A água do motor do carro, ela vai pro motor e volta quente, né? No que ela volta quente, ela passa pro não sei como é que é isso, não. Eu sei que a água esquenta. A água que ela passa no motor, ela esquenta. Esquenta pra caramba. E depois, ela pra esfriar, ela passa pelo radiador, é? Me surgiu essa dúvida agora. Pra que serve o radiador do motor do carro? Agora, quem sabe é Roberto. Roberto essa latinha sabe. Ou então tal do pastel. Tal do pastel, além de entender de pastel, ela entende de carro. De motor de carro. Pra que serve tal? O radiador. Ou então aquele Wilson Lessa, ali se ele gristido. Wilson Lessa, lá do Sal, lá de Paramirim, Wilson, ou então Marola, que Marola sabe de tudo. Marola também é se ele gristido. Pra que serve o radiador é pra esfriar a água, é? Que passou no motor, esquentou, ela volta pro reservatório, vai de novo pro. Eu acho que é pra esfriar a água. Tal do pastel vai responder daqui a pouco. Ou então o Wilson Lessa, lá de Paramirim, tá ouvindo pela internet, pelo artigo da Rádio 4, TV Guanambi. Ou então Marola, que Marola sabe de tudo. Ele sabe de radiador, ele sabe de Europa, abelha, como é que faz o mel da abelha, ele sabe as torcidas do futebol, ele sabe de política, ele sabe de história, ele sabe de geografia, ele entende de psicologia, não, psicologia não entende, não. Agora ele entende Marola foi formado em quê? Administração e também formado em engenheiro. Ele é formado em várias coisas. Ele, daqui a pouco ele vai falar para que serve. Aqui, o Taldo tá mandando aqui. O radiador é para não bater o motor. Quieta, Taldo, pelo amor de Deus. Eu quero. Não é assim não, Taldo. Né? O radiador é para não bater o motor. Oxe. Eu quero saber para que serve o radiador. Todas as peças servem para não bater o motor. A correia dentada, não sei o que, é não sei o que, não sei o que, não sei o que. A função que eu quero saber é isso, é específica. Porque, né? Desse jeito não, viu, Tal? O radiador serve pra não bater o motor. Ah, pelo amor de Deus, Tal. Não é isso que eu quero saber, não, Tal. Eu quero saber a função ali. Tal endoidou. Ele tá pensando que radiador de carro e motor de carro é igual Gabigol. Que Gabigol no Mengão, então Pedro. Aqui, Marola, que Marola é estudado nesse assunto, é letrado. Marola, ele é formado em engenharia civil. Na engenharia, não. Ele é formado. É aquela coisa que cuida de gado, é o quê? Hã? Cuida do gado na roça. Hã? Savani, o radiador faz parte do sistema de refrigeração do motor. tá falando, já deu mais detalhes, viu, viu, tal, aprenda aí, viu, tal, aprenda tal, aprenda aí, aprenda aí, porque é pra não bater o motor, ah, que isso, tal, você tem que detalhar, tal, o detalhe é que faz a diferença, tal, né, você tem que saber detalhar as coisas, caramba, pelo amor de Deus, né. Seguindo aqui com o nosso programa 104 Debate comigo, Savani Cotrim, todo dia, meio-dia. Tudo que for do inter... Eu quero saber pra quem. A quem sabe isso aí é. Quem sabe bem também, sabe quem é? Jaildo, meu amigo Jaildo Cotrim. Sabe o que? Ele tem a retífica Jancar. É retificadora de motores. É retífica Jancar, 33 anos, atendendo Guanambi e toda a região, hein? Olha que história bonita aí da retífica Jancar. Meu amigo Jaildo Cotrim. Jaildo sabe. Eu não sei se ele tá ouvindo agora, mas se ele souber, Jair sabe. Ele tem a retífica, Jancar, né? O motor, quando dá um problema, quando travou, tem que retificar o motor, né? E aí ele sabe por que causou aquele dano, aquele problema no motor, que ele vai retificar, consertar. Jair do Coutrinho da retífica Jancar sabe. Ali é trabalhador inteligente, né? 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Parabéns, meu amigo Jair do Coutrinho. O Marola falou aqui, ó, o radiador, Savani, faz parte do sistema de refrigeração do motor. Aqueles motores a combustão, né, precisam ser refrigerados para as peças não fundirem devido à alta temperatura. Tá vendo aí, tal? Aprenda, tal. Aprenda, você é novo ainda, né? Você vai aprendendo, vai vivendo, vai aprendendo, tal. Eu falei, tem alguma coisa para resfriar. Porque a água, ela passa pelo do reservatório, ela sai, entra, vai pelo motor e ela sai virada na gota serena, tão quente que ela sai, né? E ali ela esfriou o motor, esfriou ali, o refrigerou e tal, só que ela sai quente, né? Porque como diz meu amigo Carlão da Caixa Econômica, Savani, como é que vai falando? Ele falou, não, ele falou que os filhos dele botou para estudar, né? E tá certo, tá, investiu nos filhos. Carlão, aposentado da Caixa Econômica Federal, ele mora aí em Sebastião Laranjeira, falou, meus filhos, eu botei para estudar, estudou cursos bons na faculdade, em capitais, mas salva ali, mas nas costas ficou o sinal da cangaia. Ficou o sinal da cangaia nas costas. Eu falei, nas costas de quem? Da minha? Quer dizer, o esforço que ele fez, ele conseguiu fazer os filhos estudar, conseguiu pagar os cursos, a faculdade dos filhos, mas ficou nas costas o sinal da cangaia. Cangaia é aquele negócio que bota no jegue, assim, no cavalo e tal. Ele carregou os filhos lá. Ele falou assim, ficou o sinal da cangaia, Savani. Sofri demais. Vai assim mesmo, Carlão. É? Então, a água, ela resfria, mas sai quente, com o sinal da cangaia, né? Olha aqui, então o que o Marola está dizendo, né? Aqueles motores a combustão precisam ser refrigerados para as peças não fundirem devido à alta temperatura. O radiador é o compartimento que circula a água para ser resfriada em contato com o ar. Tá vendo aí, tal? Aprende, tal, aprende, pelo amor de Deus, tal. Tom Nogueira mandou uma mensagem aqui, ele apagou. É alguma coisa que Tom Nogueira queria dizer, ele arrependeu, eu vou apagar antes que ele fale. Devia ter falado errado, né? Que Tom Nogueira não entende de carro. O que ele entende de carro é dirigir, só isso. Tom Nogueira não entende de carro. E ele deve ter feito alguma coisa errada, mandou aqui, ele falou, vou apagar rápido aqui para ele não falar, né? Aqui, alguma coisa aqui que a mãe de Rubens falou. Rubens da Zero Grau Automotivo, Zero Grau. Dona Nalva, moço, eu tenho que escrever, Dona Nalva, porque a senhora mandou o áudio, aí eu tenho que ouvir, não sei o que a senhora falou, se é sobre esse assunto, se é sobre outra coisa, que a senhora é mãe de Rubens, e Rubens é diretor aí da Zero Grau Automotivo, Zero Grau Refrigeração, né? É uma empresa que cresceu muito, hein, Rubens? Rubens tem história aí de muita superação, de muito trabalho, né? Dedicação. Dona, eu não sei, depois eu vou ouvir, viu, Dona Nalva, se a senhora tivesse escrito, né? Assim, texto, aí eu já falaria agora, viu? Mas como Não foi possível, mandou o áudio, aí eu tenho que ouvir. Savani, se não colocar água no radiador, o motor vai bater, isso eu sei e tal. Todo mundo sabe isso. Eu quero saber qual a função específica, né? Então você responde aí quem é o líder do Brasileirão. Então ela levou pro lado do futebol. Tal não quer. Tal e tal. Então responde aí quem é o líder do Brasileirão. Deve ser o Mengão, malvadão. O malvadão, Mengão. É. Cadê o doutor Solomo? O doutor Solomo sabe que esse negócio, quer dizer, de radiador, ele entende muito, não, que ele entende de laboratório de análises clínicas. 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Cadê Roberto e Hugo? Roberto aí da Eucalipto Brasil, moço. Roberto, que Roberto é irmão de Hugo e sócio aí na Eucalipto Brasil. Aí Roberto falou: Savani, você ficou sabendo? Eu levei um susto assim, não fiquei sabendo não o que foi, Roberto. Hugo não tá bom não, moço. Aí eu falei: ah, ele tá doente, mas o que foi? O que é que houve? Ele falou: não, moço, não tá doente, ele não tá bom é com o Flamengo. Ele não tá bom é com o Flamengo, que o Flamengo demitiu o Felipe Luiz, que o Hugo era fã de Felipe, aquele que foi o magrinho, cabeludinho, cabelo rabo de cavalo. Felipe Luiz, moço, era treinador do Flamengo. Quando o Flamengo demitiu, eu achei que o Flamengo foi ingrato, viu, Hugo? Você tá certo, Hugo. O Flamengo foi ingrato com o Felipe Luiz. Então, quando, moço, o Hugo não gostou, não. O Hugo não gostou que o Flamengo demitiu o Felipe Luiz. Aí ficou brabo, ruim. Aí o Roberto me falou: Savani, o Hugo não tá bom, não. Eu falei: ele tá doente, rapaz. Não, ele não tá bom é com o Flamengo, que demitiu o Felipe Luiz. 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Roberto, nesse horário agora de meio-dia, ele está buscando o filho dele, o garotinho Ravi, 9 anos de idade, já é fã do nosso programa de rádio. Quando o Roberto esquece de ligar o rádio, Ravi fala: ô, pai, liga o rádio aí no programa do Salvani. Ravi, obrigado, Ravi. Ravi, inclusive, está no karatê, já na faixa roxa, hein? Tá aí já na faixa roxa. 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Vamos seguindo aqui na Rádio 104. Como é que é? Vamos aqui para o intervalo, para o apoio cultural. Dos candidatos, os candidatos a deputados, deputado federal, candidato. É o programa político, tem as chamadas. Vamos porque é a chamada, a gente volta já no seu rádio.
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0: Conferindo agora 12 horas 55 minutos. Programa 104 Debate comigo, Salvani Cotrim. Todo dia, meio-dia. Deu tempo aqui nesse intervalo de ouvir aqui o áudio de Dona Nalva, mãe do meu amigo Rubens, da Zero Grau Refrigeração, Zero Grau Automotiva. Dona Nalva falou: meu genro falou aqui, Salvani, que é para. O radiador serve para refrigerar o motor. É isso mesmo, Dona Nalva. É isso mesmo. Foi o que Marola falou. Foi o que. Agora não foi o que. Tal falou assim: é para não bater o motor. Aí não, viu, tal. Aí não dá, viu, tal. Agora, o que o genro de Dona Nalva falou aqui, Nalva, Dona Nalva do bairro Marabá, é meu ouvinte, é mãe do meu amigo Rubens, da Zero Grau Automotivo, Zero Grau Refrigeração. Dona Nalva falou: meu genro falou aqui que é pra refrigerar o motor, ou seja, esfriar, é refrigerar, né? Tá certo, é isso mesmo, é uma das respostas, é isso aí, viu? Viu, Dona Nalva? Obrigado pela participação, pela audiência. Vamos aqui, olha, homem, presta atenção, homem simula estar armado e rouba posto de combustível aqui em Guanambi. Você já pensou um negócio desse, como dizia Maria Tonzinho? Olha, um posto de combustível foi alvo de roubo, né? No bairro São Francisco. O suspeito simulou estar armado e levou cerca de 300 reais. Segundo informações do 17º Batalhão de Polícia Militar, a ocorrência foi registrada em um estabelecimento localizado na Avenida Barão do Rio Branco. O frentista de 48 anos relatou que o homem chegou em uma motocicleta Yamaha preta, levando a mão à cintura, botou a mão na cintura assim, botou a mão por dentro da camisa e acho que deve ter botado o dedo assim, fez aquela ponta, né? O cara falou: deve ser um revólver isso aí, né? O frentista pensou: deve ser um revólver. O malandro lá, o ladrão, botou assim a mão por baixo da camisa e fez uma ponta assim com o dedo, aí simulando estar armado, né? Em seguida, teria feito ameaças e exigindo dinheiro. A vítima entregou aproximadamente R$300 ao suspeito, que fugiu logo depois. A Polícia Militar esteve no local, orientou o trabalhador sobre o registro da ocorrência na Delegacia Territorial de Guanambi. Ou seja, além de bandido, malandro. Além de ladrão, malandro. Né? Malandragem. Uma hora você vai ver, viu, o malandro, o criminoso que roubou aí. A casa vai cair pra você. Uma hora você se lasca, hein? Olha aqui. O Ministério Público prorroga a investigação. O Ministério Público prorroga a investigação sobre contratação de servidores temporários pela Prefeitura de Caetité. Ah, é lá em Caetité. Olha aqui, Raposão, moço, ó, o prefeito. Quem foi que botou o apelido em Valtécio, moço? Valtécio não gosta, não. Se Valtécio, prefeito, se chamar de Raposão, meu amigo, vem comer sal na mão. Olha o prefeito Valtécio, né? O Ministério Público da Bahia prorrogou por mais um ano o prazo para a conclusão de um inquérito civil que apura possíveis irregularidades na contratação de servidores temporários pela Prefeitura de Caetité durante a gestão do prefeito Valtécio Neves Aguiar. Olha aí. Então, a investigação vai continuar. Faltando agora 2 minutos para 1 hora da tarde. Tem mais aqui, olha aqui. Atenção, hein? Barragem de Seraíma terá obras retomadas para conter vazamento em Guanambi. Aliás, já era para ter resolvido isso, hein? Eu não sei que enrola é essa que não resolveram essa questão do vazamento da água aí da barragem Saraína. Nós estamos tanto precisando de água, né? E a água lá desperdiçando e já tem tempo, é? Que isso, rapaz? Olha aí. Intervenção busca conter vazamento de cerca de 300 mil litros de água por dia. Cada dia que passa, quantos mil litros de água não vão embora, rapaz? Né? Pois é, a intervenção busca conter vazamento de cerca de 300 mil litros de água por dia e garantir a segurança hídrica do perímetro irrigado de Saraína. A água está sendo desperdiçada, está indo embora e é prejuízo para todo mundo. A Codevasf confirmou a retomada das obras de manutenção da barragem de Saraína, aqui em Guanambi, após cobranças da prefeitura e de produtores rurais preocupados com o avanço de um vazamento no reservatório. A expectativa é de que os serviços sejam reiniciados imediatamente para conter a perda de aproximadamente 300 mil litros de água por dia. Eu não sei porque que interrompeu o serviço, né, para conter esse vazamento. Ah, os serviços estão sendo retomados. Eu quero saber é por que que parou o trabalho para conter esse vazamento aí. Eu quero saber é por quê. Dinheiro tem. A Codevasf tem dinheiro. A gestão da Bahia, do governo, tem dinheiro, tem recurso, a gestão federal, o governo federal tem dinheiro, ou foi má vontade, ou foi falta de organização, ou alguém que não tinha influência, não conseguiu resolver a questão, disse que iria resolver, não resolveu, alguma coisa aconteceu, e não foi coisa boa, ou foi falta de organização, falta de influência, ou má vontade, ou alguma coisa. E não foi coisa boa. Porque era para ter resolvido isso, caramba. Como é que você está desperdiçando água, precisando de água? A gente vive numa região onde precisa de ter água, precisa de reservatórios, como é o caso da barragem Saraína. E a água desperdiçando indo embora há tempos, há meses, há anos. E os caras sabendo e não resolvem o negócio. Que isso, rapaz, que isso, né? Não pode não, moço, aí é falta de boa vontade ou é falta de influência ou falta de talento, às vezes, que os caras são fracos, os que estavam à frente dessa resolução, são fracos, aí você não tem talento pra coisa, deixa quem tem talento resolver, caramba, é igual jogador de bola, você contrata um jogador pra fazer gol, e o cara não faz gol, você vai fazer o quê? Tira aquele cara que não faz gol, bota o outro que faz gol, é assim que resolve. Ah, não, mas que isso, rapaz? Não, ué. Você está ali para resolver as coisas. Se você não consegue resolver, vão tirar você, vão botar outro para resolver. É assim e pronto. Não tem negócio de. Eu fiquei com pena dó. É que não é de pena dó, não, moço. Você tem que resolver essa coisa. Adiante seu lado. Como diz lá o pessoal do seu lado. Adiante seu lado. E aí, ao adiantar seu lado, você está adiantando o lado dos outros também, não é não? Final do programa, muito obrigado a você pela audiência. Amanhã nós estaremos de volta, meio-dia. Um abraço e até lá.
16: 1:02.
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0: Está entrando no ar o programa A Voz da Libertação, órgão oficial da Igreja Pentecostal Deus é Amor, sede mundial, Avenida do Estado, número 4568, Baixada do Glicério, Liberdade, São Paulo, capital. Presidente Eremi Miranda, fundador, saudoso missionário Davi Miranda.
1: Tua voz ouvi e te recebi.
0: Sede setorial, Rua Otávio Mangabeira, número 130, Centro de Guanambi. Na responsabilidade do pastor Edson Teixeira.
1: Estamos

Está no ar o programa A Voz da Libertação. E esse que vos fala, saúda a todos com a doce e gloriosa paz do Senhor. E uma boa tarde, seu irmão em Cristo, pastor Edson Teixeira. Seremos juntos até as 14 horas, são 13 horas e 7 minutos, se assim Deus permitir. Vamos continuar ouvindo esse lindo louvor, vamos ouvir melhor esse lindo louvor. Débora Miranda, ao vivo. Se tu minha alma.

São 13 horas e 11 minutos. Esse é o programa Voz da Libertação. Hoje é terça-feira e na nossa igreja Pentecostal Deus é Amor, localizada na rua Otávio Mangabeira, número 130, é o culto das mulheres de fé. E nós estamos no prosseguimento da grande, poderosa e monumental campanha A Queda das Muralhas. Hoje, presença também do jovem João Paulo pregando, orando e Jesus dando a vitória. Você que me ouve, que me assiste, são os nossos convidados especiais para estar participando dessa grande concentração de fé na igreja Deus é Amor, o Otávio Mangabeira, número 130, ao lado da Pousada Lara. Esse é o endereço que nos conduz à bênção de Deus. A igreja Deus é Amor, a igreja dos milagres de Deus. Deus tem operado de uma forma especial na vida de todos que têm comparecido. Você que me ouve, que me assiste, você que está com um problema insolúvel aos seus olhos e tem procurado soluções em vários meios e não tem achado, eu quero convidar você para participar de uma das nossas concentrações de fé que são realizadas aos domingos. É o primeiro dia da semana, domingo é o culto da família, às terça-feira culto das mulheres de fé, quarta-feira em dois horários, às 8 da manhã o ciclo da oração, o poderoso ciclo da oração, e às 19 horas o culto dos homens de fé. É às quinta-feira, culto de ensinamento da palavra de Deus. Às sexta-feira é a sexta da guerra contra o mal, em dois horários, às 8 e também às 19 horas. São 7 cultos no decorrer da semana para você vir buscar a presença de Deus. A palavra de Deus, ela diz no livro do profeta Isaías, capítulo 55, versículo 6: buscai ao Senhor enquanto se pode achar, invocai o seu nome enquanto está perto. Então você é o nossos convidados especiais para participar de uma das nossas concentrações de fé na igreja Deus é Amor. 13 horas e 14 minutos.

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1: É, querido, são 13h15. É, eu quero falar para os irmãos também a respeito do nosso culto. É o culto de hoje à noite, o culto das mulheres de fé, que Deus tem operado na igreja Deus é Amor. Você que me ouve, que me assiste, vocês são os nossos convidados especiais para participar das concentrações que são realizadas na igreja Deus é Amor, Templo Sede, Rua Otávio Mangabeira, número 130, ao lado da Pousada Lara. Esse é o endereço que nos conduz à bênção. Esse é o endereço que nos conduz à vitória. Igreja Deus é Amor, a igreja dos milagres de Deus. O Otávio Mangabeira, número 130, ao lado da Pousada Lara. Não fique de fora, participe de uma das nossas concentrações de fé. Hoje, culto das mulheres de fé. Amanhã, quarta-feira, o poderoso ciclo da oração. E nessa ocasião, pregando a palavra de Deus, a cooperadora Leni, hoje à noite, o jovem João Paulo pregando a palavra de Deus, orando por todos e Jesus dando a vitória, Jesus dando a bênção. Jesus, ele é a solução para tudo e para todos. Às vezes você tem batido em várias portas, não tem tido êxito, não tem tido solução, porque a sua solução para todos os seus problemas é Jesus de Nazaré. 13h17.

13h19, esse é o programa Voz da Libertação. Quero agradecer a todos os ouvintes pela sua audiência, essa programação. Que Deus abençoe a todos. Eu quero convidar os irmãos para participar também das grandes e poderosas concentrações que são realizadas também na Igreja Deus é Amor do Monte Pascoal. Também temos a Igreja Deus é Amor do bairro Beija-Flor. Pastor Vanuele, Pastor José do Monte Pascoal, Pastor João Pereira, convida todos os moradores do bairro Alto Caiçara para participar das concentrações que são realizadas às segunda-feira e ao sábado. No Monte Pascoal nós temos o culto hoje, a terça-feira forte, quarta-feira, sexta-feira e domingo no Monte Pascoal, no Beija-Flor, na rua André Luiz, número 285, temos o culto hoje, culto beneficente. Temos amanhã também culto das mulheres de fé. Temos o culto na sexta-feira, libertação, domingo, culto da família. E temos a Igreja Deus é Amor, templo sede, é o templo da glória de Deus, aqui no centro, no coração da linda cidade de Guanambi, rua Otávio Mangabeira, número 130, ao lado da Pousada Lara, próximo ao mercado Doce Lá e a farmácia Pague Menos. Está ali a Igreja Deus é Amor, templo sede de Guanambi. Deus tem uma palavra para os nossos corações hoje à noite. É o prosseguimento da grande e poderosa campanha A Queda das Muralhas. O Otávio Mangabeira, número 130, ao lado da Pousada Lara. Esse é o endereço que nos conduz à bênção de Deus. Venha em busca do seu milagre, venha em busca da sua cura, da sua libertação. É hoje, grande noite de milagres de Deus na Igreja Pentecostal, Deus é Amor. Deus tem uma palavra para os vossos corações. 13h21.

13:23, lindo louvor, novos valores da voz da libertação, MC Music, Igreja Deus é Amor, Otávio Mangabeira, número 130, ao lado da Pousada Lara. Vem ouvir a palavra de Deus hoje à noite, culto das mulheres de fé.

São 13:26, lembrando aos irmãos que às 13:30 estaremos pregando a palavra de Deus. Vai preparando sua garrafa com água, copo com água, jarra com água. Estarei orando por todos e Jesus dando a vitória. Quero convidar os irmãos, nessa sexta-feira, é a sexta da guerra contra o mal. Você que sofre de depressão, você que sofre de ansiedade, você que ouve vozes chamando pelo seu nome, você que vê vultos, quero convidar você a participar da Igreja Deus é Amor, da sexta-feira da guerra contra o mal, a sexta-feira das libertações, em dois horários, às 8 e também às 19:00. Vem, Igreja Pentecostal Deus é Amor, rua Otávio Mangabeira, número 130, ao lado da Pousada Lara. Esse é o endereço que nos conduz à bênção de Deus. Igreja Pentecostal Deus é Amor, a Igreja dos Milagres de Deus.

Querido, amados ouvintes, vamos agora fazer menção da leitura do texto sagrado aqui nesta tarde. Cante sobre a morte para o cantor entre os filhos de Corá. Salmo 46, que é um poema. Salmo 46, verso 1. Deus é o nosso refúgio, fortaleza, socorro bem presente na angústia. Querido, amados ouvintes, a palavra de Deus, ela é nosso manual de instrução. A palavra de Deus, ela é a nossa bússola. E aqui nós lemos esse verso primeiro que fala que Deus é o nosso refúgio. Se Deus é o nosso refúgio, os problemas que vierem sobre as nossas vidas, nós temos que nos refugiar nele. Quer dizer, entregar tudo na mão dele. E como entregamos? Quando nós oramos, quando nós confiamos, quando nós cremos que ele é o nosso refúgio, porque não adianta nós falarmos que ele é o nosso refúgio. Não adianta eu chegar para você e falar: Deus é o meu refúgio, Deus é a minha fortaleza, socorro bem presente na hora da angústia. Só de lábios, e não tiver demonstração de atitude. Então, mediante a situação que vier sobre a minha vida, eu me coloco como exemplo, eu tenho que confiar em Deus. A fé perfeita em Deus. Eu tenho que entregar todos os meus problemas na mão de Deus e esperar ele agir, esperar ele resolver. Eu não vou com as minhas mãos agir, não vou com as minhas forças agir, mas se eu entreguei na mão de Deus, eu vou confiar e esperar o tempo que ele queira agir, o tempo que ele queira realizar, o tempo que ele queira me tirar dessa situação que não é favorável para mim. E às vezes as pessoas deixam o desespero tomar conta, as pessoas não buscam a Deus da forma que é para buscar, ou busca nos momentos bons, no momento que tudo está dando certo, que tudo é favorável, tudo está sendo beneficiado para nós, mas é na hora da angústia, é na hora da decepção, é na hora do desespero, é na hora que você olha para um lado, olha para outro, não vê solução, e a única solução é Deus. E nós temos, irmãos, que buscar Deus mediante o tempo.

Eu estava ministrando o mês passado, e naquela ministração eu falei que Deus tem permitido situações virem sobre a família para o povo recorrer a Deus. E ali, depois do culto, uma senhora me falou da situação que estava vivendo o filho dela. Mas ela só foi na igreja naquele dia, não voltou mais, mas só foi naquele dia por causa da situação que estava vivendo o filho dela. Então, se tudo está indo bem, eu não quero Deus, eu não quero fazer a vontade de Deus, eu não quero buscar Deus. Por isso que Deus tem apertado, Deus tem permitido situações vir sobre as vidas, sobre as famílias, para quê? Para eles reconhecer o poder de Deus, recorrer a Deus. E aqui, irmão, mediante a situação, quem sabe você tem vivido uma vida de obediência, de temor, você tem se dado para Deus, você não mede de esforço para estar na casa de Deus, buscando a Deus, você tem uma vida de sinceridade, você não sabe o que é faltar um culto, sempre você está na casa de Deus, mas Deus permitiu o vento soprar. Aí, a quem você vai recorrer? Ao Deus que é o nosso refúgio, fortaleza, socorro, bem presente na hora da angústia. Porque na hora da angústia é na hora que perdemos o paladar, é na hora que a tristeza toma conta de nós. E nesse momento que nós estamos vivendo de angústia, de tristeza, que nós temos que recorrer a Deus, que nós temos que buscar a Deus, que nós temos que entregar tudo na mão dele e não escalar. O silêncio é a melhor coisa mediante a situação que estivermos vivendo. Não adianta você ir com as suas próprias forças, mas se você entregar na mão de Deus, como Josafá disse no capítulo 20, versículo 12, eu não esqueço esse versículo, que Josafá disse: Senhor, não temos força, segundo as Crônicas 20, versículo 12, Senhor, não temos força, a parte C do versículo, Senhor, não temos força perante essa grande multidão que vem contra nós, mas os nossos olhos estão postos em ti. Olha aí. Então, quando ele fala desta forma, ele está atribuindo a confiança dele totalmente em Deus, que ele não pode, mas Deus pode. Às vezes você quer fazer a sua vontade, quer fazer o seu querer, você quer lutar com as suas próprias forças, e você está vendo que com a sua própria força você não vai vencer essa guerra, essa batalha, essa situação adversa. Mas se você entregar na mão de Deus, Deus vai pelejar, Deus vai dar vitória, porque ele é o nosso refúgio, ele é a nossa fortaleza, ele é o nosso socorro bem presente na hora da angústia. Só ele pode mudar corações, só ele pode mudar pensamento, só ele pode colocar existência naquilo que não existe. Então, a ele nós temos que recorrer, a ele unicamente, a ele. Ele que vai mudar o quadro da situação, é ele que vai entrar com a providência. Aí, quando Josafá fala isso, a Bíblia diz em 2 Crônicas, capítulo 20, versículo de número 15, e disse: dai ouvido todo Judá, e vós, moradores de Jerusalém. Aí Deus usa o profeta, o levita, Jaziel. Jaziel se levanta perante a congregação dos filhos de Israel, que estavam todos reunidos, homens, mulheres, crianças, no pátio, buscando a presença de Deus. Aí Jaziel diz: está ouvindo todo Judá, e vós, moradores de Jerusalém, e tu, ó rei Josafá, assim o Senhor vos diz: não temais, nem vos assusteis por causa desta grande multidão,

pois a peleja não é vossa, senão de Deus. Por que Deus falou dessa forma, que a peleja não era de Josafá, mas de Deus? Porque na hora da angústia, Josafá recorreu a Deus. E é isso, ouvintes, telespectadores, que Deus requer de nós. Não importa a situação, não importa. Quem sabe você olha para um lado, para outro, não vê perspectiva alguma da solução para os seus problemas, é porque você não tem buscado, não tem recorrido, melhor, a palavra certa é essa, não tem recorrido à pessoa certa. E quem é a pessoa certa? O Deus Todo-Poderoso. É Ele. Josafá recorreu a Ele. Josafá buscou a Ele. Josafá entregou os problemas na mão dele. E ele disse para Josafá que a peleja não era de Josafá, que a peleja era dele, de Deus. Então é isso que Deus quer que vocês e nós confiamos mais em Deus. Não deixe o desespero tomar conta. Não toma a decisão precipitada. Espere o tempo de Deus. Espera Deus agir. Espera Deus pelejar. Que você vai ver que Deus vai fazer na sua vida e na vida dos teus, para o nome dele ser glorificado. Que Deus abençoe, que o Espírito Santo de Deus continue falando em cada coração. Senhor Deus e Pai que está no céu, mais uma vez, Senhor, entramos na tua santa e gloriosa presença. Perdoa nossas multidões de pecados, nossas falhas. Eu oro por esse telespectador, por esse ouvintes que nos ouve, telespectadores que nos assiste pela página do Facebook, que o Senhor possa abençoar a vida de todos que estão orando junto comigo agora, que eles possam alcançar a bênção do Senhor, que a bênção do Senhor que enriquece, não acrescentadores, desça sobre a vida de todos, ó meu Pai. Repreenda todo o mal, repreenda todo espírito ao contrário, repreenda toda palavra ao contrário. Deus, garanta a vitória para o teu povo, garanta a vitória para a tua igreja. Repreenda, Deus, o mal. Deus, cura esta pessoa com essa enfermidade, cura, meu Deus, cura. Repreenda agora, Deus. Deus, joga por terra toda a força do mal, toda a obra ao contrário. Senhor, repreenda agora, meu Deus, dá força a essa pessoa que está sem força de congregar, está sem força de buscar a tua presença, mas dá força a ele, dá força a ela. Repreenda o espírito da morte, meu Deus, tem rondado essa família. Quebra essa maldição que foi lançada nessa família. Deus, repreenda o mal, Deus, repreenda a enfermidade no corpo desta criança, desse adolescente, desse jovem. Meu Deus, essa pessoa que tem ido aos médicos, tem feito exame, não tem achado o diagnóstico, Senhor, dessa enfermidade, porque é espiritual. Mas o Senhor vê, os olhos do Senhor é como chama de fogo. Repreenda esse mal, Deus. Repreenda esse espírito que colocou essa enfermidade, que aos olhos humanos, meu Deus, está em oculto, mas aos olhos do Senhor, o Senhor vê tudo. Repreenda agora, meu Deus. Repreenda, neutralize, desfaça. Eu te peço pelo poder que há no teu nome, Jesus. Senhor, eu oro por esta pessoa que se encontra desempregado, desempregada, que tem batido em algumas portas, minhas portas não têm se aberto. Abre porta onde não há porta, Senhor, para que o teu nome venha ser glorificado. Deus, eu oro pela minha vida espiritual, pela minha saúde, a vida espiritual da minha esposa, dos meus filhos, pela saúde deles, pela saúde da minha mãe. Fortalece os ossos, os órgãos dela. Visita, meu Deus, eu oro pela mãe da tua serva, a irmã Leuzeni. Visita ela agora, meu Deus. O Senhor é o médico dos médicos, o Senhor opera por excelência. Eu oro em prol do teu servo irmão Armando, que está de joelho ali na sua casa, orando. Deus, faz uma grande obra. Eu oro pelo irmão Paulo, meu Deus, esposo da irmã
Zenilda, oh Deus, abençoa, meu Deus, Deus, repreenda o mal. Eu oro pela vida do irmão José Magalhães, a sua esposa, a sua filha, a neta. Eu oro por todos os ouvintes, todos os telespectadores, todos que nos ouvem, que nos assistem agora, que eles possam ser alcançados pela tua bênção, pela tua vitória. Abre as portas, Deus, da prosperidade espiritual nessa família. Deus, salva a família do teu servo, da tua serva, salva os familiares, a parentela, salva os vizinhos, entes queridos, amigos, meu Deus, salva, salva as almas, envia as almas, meu Deus, para a tua casa, envia as almas, meu Deus. Ó Deus, toma um ciclo de oração amanhã de manhã, comove esse coração que nunca mais veio ao ciclo da oração, que precisa do milagre, da libertação para os familiares. Ó Deus e Pai, Deus poderoso, Deus, eu te louvo e te agradeço por tudo. Deus, eu oro, unge essas águas, Senhor. Unge essas águas para as pessoas que vão beber, receba cura, libertação, milagre. Unge essas peças de roupa para as pessoas que vão vestir, receba cura, libertação, milagre. Unge, meu Deus, Orianda, Alabácio, Uriclama, Naia, Emanaia, Ceia, Candarápias. Unge, meu Pai, também essas roupas para as pessoas que vistam, receba a cura, o milagre, a libertação. Eu oro pelas pessoas das fotografias aí agora, Senhor, visita essas pessoas, se for cura o Senhor cura, se for libertação o Senhor liberta. Ó Deus, meu Pai, faz uma grande obra, liberta, transforma, meu Deus. Se for porta de emprego, abre, meu Deus, as portas para essas pessoas da fotografia. Se é, meu Deus, infelicidade na área sentimental, torna, meu Deus, ela ser feliz. Meu Deus, quebra essa maldição que vai de geração em geração, porque a maldição vai à terceira, à quarta geração, meu Deus, de pessoas que não é feliz na área sentimental, pessoas que não é bem sucedida, meu Deus, na sua área de trabalho. Ó Deus, repreenda todo o mal, garanta a vitória, a bênção, o milagre, em nome de Jesus.

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1: São 13:51, esse é o meu, seu programa Bom da Libertação. Eu quero convidar os irmãos, hoje é culto das mulheres de fé na Igreja Pentecostal Deus é Amor, com Otávio Mangabeira, número 130. Estamos na continuidade da grande, poderosa e monumental campanha que tem por tema a queda das muralhas. Irmãos, o que significa no dia de hoje muralhas? São obstáculos, impedimentos, barreiras. E quando a gente lê no livro de Daniel, capítulo 10, e o versículo 12 e o versículo 13, entenda, da onde vêm as barreiras, os impedimentos, os empecilhos. A Bíblia diz que o anjo disse a Daniel, no capítulo 10, versículo 12: Daniel, desde o primeiro dia que aplicaste o teu coração a compreender e humilhar-te perante o teu Deus, foi ouvida as tuas palavras. Olha, desde o primeiro dia que Daniel foi buscar Deus em oração, foi ouvida as tuas palavras. E o anjo disse: eu vim por causa das tuas palavras. Só que o versículo 13, o anjo disse para ele, mas o anjo disse para Daniel: mas o príncipe do reino da Pérsia me deteve 21 dias. Quer dizer, o príncipe do reino da Pérsia deteve o anjo 21 dias. Aí ele disse: mas Miguel, um dos primeiros príncipes guerreiros, veio ajudar ele. Então, quem colocou o impedimento? Demônio, um espírito mau. Então, irmão, por isso que nós temos que perseverar. Tem pessoas que não perseveram em campanha, por isso que ela não vivencia milagres, providência. Aquilo que Deus tem na vida dela não se cumpre, até no sentido ministerial do chamado de Deus não se cumpre, porque não persevera. Não persevera, não. Pessoas que já tem mais de 20, 25 anos de crente, não se cumpriu aquilo que Deus falou na época da mocidade. Pessoas que já que Deus já recolheu dessa terra e não se cumpriu a promessa, porque ela não fez por merecer. Aí a pessoa diz: mas Deus falou que ia fazer. Mas só que Deus, ele fala do que tem nas nossas vidas. Agora nós temos que fazer por merecer. Existem retaliações, existe obstáculo, impedimento, muralhas. Muralhas existe, que é no reino espiritual, o demônio, para que a gente desfaleça. Aí o povo desfalece na oração, desfalece na campanha, não persevera naquilo que Deus mandou perseverar e quer vivenciar os milagres de Deus. Então venha, participe hoje dessa grande concentração. Deus vai usar o jovem João Paulo de uma forma especial e gloriosa. Igreja Pentecostal Deus é Amor, rua Otávio Mangabeira, número 130, ao lado da pousada Lara, 13:54. Irmão, eu quero falar com vocês de algo muito importante, que é aquelas ajudas que vocês nos ajudam, você que ajudou o mês passado e pode ajudar esse mês, contribuir. Eu quero deixar o CNPJ da Igreja Deus é Amor, que é a chave do Pix da Igreja Deus é Amor, é o CNPJ, que é 43 208 43 208 040 1000 contra, que é 001, é 1000 é 1 na frente dos 30, mais 1000 contra é 001, os 30 na frente do 1, 36. Repetir mais uma vez: 43 43 208 040 1000 contra 36. E você, para você ficar recebendo oração contínua, você vai enviar o comprovante para o número, também a gente registrar lá a sua ajuda, número 77 9994 2503, 77 9994 2503. Deus abençoe a todos que vão ajudar, e aqueles que não vão ajudar, Que Deus abençoe também, que Deus dê condições para você ajudar esta obra, porque essa obra de Deus, esse programa, Deus tem libertado, curado muitas pessoas por intermédio do programa Voz da Libertação aqui da Igreja Pentecostal Deus e Amor de Guanambi, estado da Bahia. São 13 horas e 56 minutos.

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2: É, querido, são 13 horas e 58 minutos, já estamos encerrando esse programa. É, amanhã estarei com vocês de novo. Hoje era o pastor Manoel, por força maior ele não pôde estar aqui. Então vou estar com vocês amanhã de novo com essa programação, A Voz da Libertação. Lembrando, irmão, que hoje é terça-feira, culto das mulheres de fé na Igreja Pentecostal Deus Amor. O culto começa a partir das 19 horas. Mas lembrando aos irmãos, você que gosta de orar, que a Igreja Deus é Amor é aberta todos os dias, de domingo a domingo, às 18 horas, 17h55, para a oração do Calvário, que é a oração das 18 às 19. Então você que gosta de orar, venha, participe de uma das orações que é feita na Igreja Deus é Amor. Venha orar junto conosco, será uma bênção receber você de outro ministério. É, tem o irmão Evaldo, né? Ele que é da Batista, mas sempre está ali orando junto com a gente, na oração do Calvário, no ciclo da oração, também na sexta pela manhã, quarta à noite. Então quero convidar vocês, participe de uma das orações que é feita na Igreja Deus é Amor. Então hoje às 19 horas, culto das mulheres de fé, e lembrando que às 18 horas já temos a oração do Calvário. Quero agradecer a todos pela sua audiência, se despede de todos vocês, seu irmão em Cristo, pastor Edson Teixeira, com a doce e gloriosa paz do Senhor. Até amanhã, se Deus nos permitir. Fique agora com o programa da Cris.

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1: Santo Galileu, Divino Jesus.
2: O programa A Voz da Libertação fica por aqui. Volte a nos ouvir amanhã, nesse mesmo horário e por esta mesma emissora. E que Deus abençoe a todos.
3: Duas horas e três minutos.
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tarde, bebezinhos! Boa tarde, Brasil! Pois é, está começando mais um Comando da Tarde. Que bom falar com você nessa tarde linda de terça-feira, 8 de setembro de 2026. Estamos só começando, tá, bebê? Eu sou Cris Produções, Cristina Pelourinho. Chega mais, chega junto, chega perto e vamos até às 4 da tarde. Aumenta o som! Comando hoje tá cheio de música boa, informações e aquela energia massa demais, tá? Já já tem enquete pra você. Lembrando que o WhatsApp é o 779-9929-1049. Comando da Tarde no ar, tá na 104, tá feliz!

Pois é, no comando Cris Produções até as 16h, tá? 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Tá valendo aí um super procedimento pra você na sexta-feira, tá, bebê?

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2: Pois é, lembrando aí que a mãe tá on e roteando nessa terça-feira, 8 de setembro. Boa tarde pra você no centro da cidade, boa tarde pra você em todos os bairros de Guanambi, Bahia, Brasil. Boa tarde pra você no seu trabalho aí, dá licença que a mãe chegou, tá, Bê? Já já tem enquete pra você, você chama no 999-29-1049. Lembrando também que tem informações já já por cá.

Só pra constar aí que você curtiu a Loca, por cá também passou aí, ó, Tony Sales. Não esquecendo também que você curtiu aí, ó. Você curtiu Cazuza, a participação de Barão Vermelho, bebê. Manda beijinho pra quem tá fumando. Rolando live aí no arroba cris2s.pelourinho. Chama aí no TikTok, Brasil. Manda E vamos de música por cá, chegando pra você aí, Unha Pintada. Essa é boa, Homem de Família. Alô, meu amigo José Fábio da Construção Civil, beijos no coração. Em seguida tem pra você aí, ó, Turma do Pagode. Quer mais? Continua comigo, tá? Yeah.

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Pois é, tô de volta por cá, lembrando você aí, ó, que hoje, 8 de setembro, o ano é 2026, lá vamos nós aí pra mais um bloco, tá? Lembrando que a partir de agora, participações liberadas.

Pois é, bebê, hoje terça-feira, é isso? Hoje terça-feira, exatamente, né? Uma terça em, como a gente sempre fala, né? Feriadão prolongado aí, rolou, aconteceu pós-feriado aí, a gente fica meio perdida, mas a gente volta aí ativa novamente, tá? Hoje terça-feira pra você, lembrando que setembro, e a gente chama aí no WhatsApp que tá valendo brindes pra você no oferecimento aí da Mara Bronze Estética. Estética avançada, tá, bebê?

0: Pois é, terça-feira por cá, dia 8 aí, ó, 8 de setembro e Dia Internacional da Alfabetização. Você sabia? Não, ficou sabendo por cá agora, tá?
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0: E vamos ao início aqui as participações, lembrando você que tá valendo brindes aí, um procedimento da Mara Bronze Estética Avançada. Lembrando também que você que tem aquela tatuagem, tá defasada, não quer mais, enjoou, terminou aí com amado ou com amada, quer apagar, bebê? Pronto, Mara Bronze Estética nela, tá? Reflexão, boa tarde pra você, seja bem-vindo aí, tá? Beijão no coração, minha amiga Viviane também por cá, abraço pra você, pilões na área! Alô Viviane, abraço pra você, obrigada pela passagem na live, beijão em Moranguinho lá em São Paulo, almoçando justamente agora! 14 horas e 38 minutos, traduzindo pra você, bebê! 2 horas e 38 minutos! E começando por cá as participações, chamando aí no 999-29-1049. Lembrando aí que tá valendo um procedimento pra você na sexta-feira. Abraçando aí meu amigo Juca Show, diretamente do Espraiado para o Mundo. Ele diz o seguinte, tá? Mandou várias fotinhas aqui, precisamos renovar aí, tá, Juca? Essas aí já foi, viu, Bê? Vamos encontrar aí pra gente tirar novas fotos aí, tá? Ele diz o seguinte, oi, Cris, boa tarde. Meu amor, hoje é minha folga e estou ligado no Comando da Tarde. Passa aí pra mim, Leonardo, liga lá em casa, tá certo, menino? Já, já pra você, tá, Brasil? Tem mais gente que fala comigo e hoje ela chegou cedo, tá? O nome dela é Ana Brito do Alvorada.
3: Tá, Cris, boa tarde, toda a galera, manda boa tarde. Vamos, quer, né, B? É, a letra B. Então, que vamos, pessoal, né? Pessoal. Chama. Toque o modão Roberto Miranda, do Espaço, feito a programação. 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Tá feliz. Mexe com a açúcar, né?

Brito, bora acordar aí, tá, bebê? Bora acordar, menino. Feriado já foi, tá, Brasil? Feriado já foi. Abraça aí também meu amigo Sid Clay. Será que tá na sintonia? Se não tiver, a gente coloca, né? Sinaliza aí, tá, Brasil? Pois é, você chama no contatinho e vai me responder o seguinte. Comando da tarde, terça-feira por cá, pós-feriadão aí, tá? Depois de um feriado, daqueles feriadão aí, né? Daquele jeito prolongado, eu quero que você me fala o seguinte. Como você está hoje? Já voltei com tudo? Essa é a minha resposta aí, tá? A letra A, eu voltei com tudo e voltei cedo, tá, B? A letra B, meu corpo voltou, mas minha mente ficou no feriado. Aí deu ruim, hein, Brasil? Letra C, só estou funcionando porque tem café, tá certo também. E a letra D diz o seguinte, queria mais um feriado, pelo amor de Deus. Aí você quer demais, né, Brasil? Chama aí no 999-29-1049, participe. 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De ladinho, coraçãozinho, manda beijinho pra quem tá filmando. Pois é, lembrando você que Cris na voz e você na participação, tá? Alô, minha amiga Adriana Santo, Márcia e Cristina no centro da cidade, também Rita Moreira, aquele abraço. Dona Sorriso também na sintonia, tamo junto e misturado, Brasil.

0: Boa tarde, Nemi, Cris. Estou aqui na escuta, Chicão do Alto Caçara. Passa pra mim aí Na Sola da Bota com Rio Negro e Solimões. Ofereço para Goiás, no bairro Brasília, Rua Piauí. Ofereço para Gil Gomes, Beijo Flor, Mazinho do Leite, Negro e Martinha, no bairro Romita Mel. E todos os moradores da Fazenda de Jatobá, Lagoa da Posse. Alô, Tiãozinho dos Lai, todo mundo gostou da música, falou. E também vai pra Canga, do Alto Caçara. Falou, Cris, Chicão, do Alto Caçara. Tá na 104, tá feliz. Falou, Cris.
1: Valeu, meu amigo Chicão, um abraço pra você aí, tá, bebê? Tamo junto aí, ó. Boa tarde pra você, obrigada pela sintonia, boa sorte no sorteio. Boa tarde, Cris, tô na Laval. De novo? Ah, aí não dá certo não, viu, Roberto? Aí não dá certo não, viu, Brasil? Boa tarde, Cris, tô na Laval, tô ouvindo o programa. Boa tarde, Cris, manda aí um alô pra Leandro da Laval, do bairro Brasília, ele está na escuta todos os dias. Aí é fiel, tá, B? Aí é fiel. Valeu, meu amigo Léo, beijão no coração, valeu, Roberto Fernandes. Lembrando você que tem programa pra você aí no sábado, assim que acabar o novo menu, com a menina Branquela, Cris Produções, tem o programa do nosso amigo Roberto Fernandes, Top Music, é isso? Cola que é sucesso, tá? Alô, Roberto, beijão pra você e gratidão aí, tá, menino?
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1: Vamos de música, chegando pra você aí, Leonardo, Liga Lá em Casa, alô meu amigo Juca Show, receba, mas receba sentado, tá, bebê?

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1: Pois é, você curtiu aí, ó, Rio Negro e Solimões, a pedido aí do meu amigo Chicão do Alto Caiçara. Também passou por cá Leonardo, a pedido do meu amigo Juca Show, diretamente aí do Espraiado para o Mundo, tá? Município aí de Palmas de Monte Alto. Não esquecendo também que você curtiu aí, Roberta Miranda, Duas Taças. Alô, minha amiga Ana Brito, abraço pra você. Sem esquecer também que grupo Menos é Mais, participação de Pablo do Arrocha, também por cá, tá, bebê? Vamos a um breve apoio cultural e já já eu volto. É só piscar.
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1: Pois é, estamos de volta por cá, lembrando você que tá valendo você chamar no 999-29-1049. 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

0: É, abraçando aí minha amiga Dona Nair. Alô, Dona Nair, beijão no coração aí no bairro Vila Nova, tá, bebê? Não esquecendo também aí da Sueli Silva, Poli Rocha no Alvorada, Ana Brito, Cid Clay. É, tem mais gente comigo. Alô, minha amiga Maria José do Bolo Mais Gostoso de Guanambi. Abraço pra você, bebê. Abraçando aí meu amigo Neném Costa na sintonia, alô Nalva, sua esposa, e também a sua mãe Dilno, bairro Monte Pascoal. Minha amiga Dalva aí na Por Dentro de Moraes, não esquecendo também de Nenzinha. Alô, dona Nenzinha, abraço pra você, meu amigo Marcão das Novinhas. Pois é, abraçando aí meu amigo Chicão lá no Alto Caiçara, também minha amiga Vânia, beijão no coração, Lara Vasconcelo, não esquecendo também do meu amigo Joilson da Borracharia, chega mais!
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0: Continuando por cá, vamos às participações, lembrando que tá valendo você chamar no 999-29-1049. Chegando participação aqui, ó, minha amiga Tayane do bairro Alvorada, ela diz o seguinte, tá, B? Boa tarde, Cris, respondendo a enquete é a letra B. Coloca meu nome no sorteio, passa música de Naxon Ferinha, o nome da música é Cadê Seu Namorado, Moça? Valeu, Tayane, abraço pra você, também aí pra Voteca, não esquecendo do Wesley, Ayla Maria, beijão no coração, abraço aí também pra Thaís, é, todo mundo ligado.

0: Lá no grupo Comando da Tarde tem gente que fala comigo e chamou, chegou, tá, Bê? Alô, minha amiga Nair, cadê você? Que... solta as vozes, bebezinha.
1: Alô, Cristina, obrigada, Cristina. Mandou meu alô, obrigada, obrigada, viu? Valeu.
0: Valeu. Ana
1: Vitor, o gato, Ana Vitor, o gatinho miau.
0: Valeu, minha amiga Nair, aí no bairro Vila Nova, participando. Beijão pra você também, tá, bebê? Tem mais gente que fala comigo, e dessa vez quem chega é minha amiga Beatriz, o bairro... bairro Vomita Mel. Oi, Cris, boa tarde. Se possível, quero ouvir qualquer música aí com Isa. Tá certo, bebê. Coloca meu nome no sorteio do oferecimento da Mara Bronze Estética. Quero ganhar, tá certo também.

Murcal, lembrando você que você chama no 999-29-1049. Chegando por cá, meu amigo Adriano. Adriano vai. Rapaz, é isso mesmo? É, você mandou bem. Então manda um áudio aí. Se for, tiver errado, manda um áudio, tá? Adriano vai. É, esse mesmo. Falando aí do bairro Sossego. Oi, Cris, boa tarde. Quero ouvir qualquer música aí com o Agnaldo Timóteo. Eita! Tá filmando. Abraçando aí, ele abraça aí todos da construção civil, em especial o Fábio, o Edgar e também a Jamile, que está ouvindo aí o Comando da Tarde lá no bairro Sossego. Rapaz, hoje é tenso ainda, hein, menino? E ele disse aqui, ó, e ainda tá tomando aquela, tá certo também. Vamos de música por cá, chegando música a pedido aí da minha amiga Tayane do Alvorada. É, Nadson Ferinha, cadê seu namorado, moça? Em seguida tem pra você Panda por cá. Alô, Moranguinho.

Pois é, você tá curtindo aí som de Isa por cá, tá? Minha amiga Beatriz pediu e a gente passa, tá? Lembrando aí também que você curtiu Panda. Essa foi especial aí pra Moranguinho lá em São Paulo. Não esquecendo também que você curtiu aí, ó, Nadson Ferinha a pedido de Tayane do Alvorada. Vamos a um breve apoio cultural e já já eu tô de volta. Mas antes tem pra você Yasmin, bebê.

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0: Pois é, já de volta por cá, lembrando você que estamos indo para o último bloco de hoje, mas amanhã, com fé em Deus, estarei de volta por cá, tá? 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
0: E vamos aqui às últimas participações de hoje, lembrando você que tá valendo brindes aí no oferecimento da Mara Bronze Estética Avançada.
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0: Antes, a gente manda aquele alô especial aí pra você que está na sintonia.
2: Alô, alô!
0: Abraçando aí toda a equipe do Fernando Veículos, não esquecendo também do Point do Acaxé, minha amiga Cássia, Paulo, Vitor e Aline na sintonia.
2: Alô, alô!
0: Abraçando aí meu amigo Rodrigo Silva do grupo Viver Bem Assistência Família. Alô, meu amigo Lucas do Café Canjerana, meu amigo Galeguinho Transporte também na sintonia. João Neto, lavagem de veículos, sistema leva e traz. Alô, meu amigo Jefferson Adriano. Abraçando aí Jorginho, Casa dos Pássaros, Heloísa, Poliana e também meu amigo Davi. Alô, meu amigo Geleia Motos, serviços, peças e acessórios. Janaína, mãe das crianças. Alô, Ícaro. Alô, meu amiguinho Alisson. Alô, Diogo, cadê você?
3: Vai mandando seu alô.
0: Não esquecendo também de mandar aquele abraço super especial aí pra Neivinha Hot Dog. 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Rua Casimiro de Abreu é aí no antigo espetinho de Dona Vera. Alô, minha amiga Maria José do bolo mais gostoso de Guanambi.
2: Alô.

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1: E vamos por cá com as últimas participações de hoje, lembrando aí que vamos sempre pela direita, porque é contramão na esquerda, bebê. Chega chegando, menina. É, e quem chega por cá, minha amiga Aline. Oi, Cris, boa tarde. Gostaria de ouvir qualquer música aí com Ivete Sangalo. Se possível, coloca meu nome no sorteio aí da Mara Bronze Estética. Tá certo. Valeu, Aline. Abraço pra você. Obrigada pela participação. Abraçando aí também meu amigo Du da Borracharia, que está na escuta, tá? Alô, Du. Boa tarde pra você aí. Bom trabalho, tá, menino? Tem mais gente que fala comigo e dessa vez a gente sobe lá no Comando da Tarde, grupo do WhatsApp, tá? Minha amiga Luciana da Fazenda Caraíba diz o seguinte: boa tarde, Cris. Respondendo aí a sua enquete, a letra A, já voltei com tudo. 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Luciana da Fazenda Caraíba. Tem mais participação por cá e dessa vez quem cola é minha amiga Maria Pretinha do centro da cidade. Ela diz: boa tarde, Cris. Coloca meu nome no sorteio, Cris. Tá certo, já por cá, tá bem. Alô, minha amiga Nalva no bairro Vila Nova. Boa tarde.
2: Oi, Cris. Boa tarde, Cris. Respondendo a enquete, Cris. A letra B.
1: Certinho, bebê. Tá cansadinha, hein, menina?
2: Toque qualquer uma de Pablo.
1: Eita!
2: Só pra curtir.
1: Tá certo, minha amiga Nalva do Vila Nova, lembrando que a gente já tocou hoje aqui, Pablo, participação aí de Menos é Mais, não é isso? Abraçando aí também minha amiga Tayane no Alvorada, que já passou por cá hoje, e quem chega também é minha amiga Francidiele. Boa tarde.
3: Boa tarde, Cris, respondendo a sua enquete aí, Cris, meu corpo voltou, mas minha mente ainda tá no feriado ainda.
1: É?
3: Oh, meu Deus.
1: Calma, Maria do Bairro. Calma, Maria do Bairro. Vamos de música por cá, chegando música e a pedido pra você, bebê. Quem chega por cá, Moça Bonita é o nome da canção, tá? A pedido aqui pela live aqui do meu amigo, será que tá por cá ainda? Mas se não tiver, a gente toca assim mesmo, tá? O nome da canção é Moça Bonita e quem canta é Robson Martins de Carvalho. Canta, menino.
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1: Pois é, lembrando aí que você curtiu Banda Magnífico por cá, tá? Lembrando que também passou por cá Moça Bonita, Robertson Martins é o nome dele. Gostou? Então chama aí no 999-29-1049 e peça a sua música. 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Alô, meu amigo Rafa, aquele abraço e pra toda a equipe, ótima tarde.
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2: Alô, alô!
1: 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Ao sábado de 8 horas até meio-dia. 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Alô, meu amigo Josimar, abraço pra você.
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1: Pois é, estamos chegando aí, ó, no final do programa, mas você não sai da sintonia, tá, Bê? Fique agora com o Matheus Ferreira e Léo Dourado. Lembrando que o nome do programa é Fiquei Sabendo. Tudo isso até às 19 horas. Aí eu deixo pra você aí, ó, o brega mais apaixonado do Brasil. Eu Te Seguro é o nome da canção. Cantando Priscila Caroline. Alô, Moranguinho, fiquem todos com Deus. Até amanhã, se Deus assim me permitir. Ótima tarde. E Deus no comando sempre.

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1: 4:03.
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5: Muito bem, para você que se liga no som da sua rádio Cidade 104.9 FM, estamos no ar e ao vivo. Nós iremos até às 7 da noite com muita informação para você. Tudo o que acontece em Guanambi, na Bahia, no Brasil e fora dele, você fica sabendo aqui agora, em uma das emissoras que mais cresce no interior desta terra. Vamos juntos, portanto, meus queridos, lembrando que você participa através do 999-29-1049. 999-29-1049. Hoje, uma terça-feira, dia 8 de setembro de 2026. Que saudade eu senti de você. Ontem, feriado, né? Nós só nos vimos na última sexta-feira. Geralmente os feriados não ocorrem na segunda. Nem eu, nem Matheus, nem os nossos colegas estiveram aqui na emissora. E nós, claro, sentimos saudade de você, porque estamos acostumados com essa boa companhia que é a sua. Agora são 5:34. O programa começa com muita informação. Mas antes de mostrar a você o que nós temos, eu tenho que acionar o meu parceiro que está aqui, um dos bons comunicadores da nossa Guanambi, o meu colega Matheus Fenômeno Ferreira. Alô, Matheusão, boa tarde, querido.
6: Boa tarde, Léo Dourado, boa tarde aos nossos ouvintes aqui da Rádio Cidade 104,9. Estamos voltando deste feriado de 7 de setembro, independência do Brasil, movimentado de dentro a fora deste nosso país com relação à condição política. E, é claro, outras demais situações que também iremos tratar aqui no Fiquei Sabendo. Área policial, saúde, educação, economia, mas em meio a faltando pouco menos de 30 dias para as eleições com relação à condição federal e a cadeira mais disputada de Brasília, a política é o foco, é a evidência, o holofote principal neste exato momento. A você, Eldorado, uma excelente tarde, aos nossos ouvintes também. Aliás, como foi o seu feriado e o seu fim de semana?
5: Feriado maravilhoso, fim de semana sem igual, Matheus. Conseguimos descansar, né? Estive na zona rural, inclusive, rodando, conversando com muitos amigos. Um abraço para a turma do Morro do Carro, um abraço para a turma que fica ali em Morrinhos, né? Ali várias áreas ali. Um abraço para vocês. Estive lá conversando com grandes amigos.

0: Brasil no meio. Vorcaro rasgou o Brasil no meio, tá? Negócio terrível. Nós vamos falar sobre isso. Vamos lá, o nosso programa começou e nós temos muita coisa para tratar com você a partir de agora. Vem com a gente, o seu Fiquei Sabendo está no ar.
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0: Meus queridos amigos, nós estamos vivendo talvez um dos momentos mais delicados do país, né? Nunca antes na história desse Brasil se viu o que nós estamos vendo aí. O dia 7 de setembro, tá? Foi uma data histórica, né? Para além do real significado que ela tem, que trata da independência, e ano eleitoral, os políticos acabam aproveitando para ir ali na Paulista, que é talvez a avenida mais famosa do Brasil nesta data, né? E começa a falar sobre honra, sobre glória. Uma palavra que se tornou muito frequente lá é perseguição. Essa palavra se tornou assim já um chavão, né? Perseguição. Enfim. Nós vimos aí, dentre os reclames todos que foram colocados, algo nos chama a atenção. E eu me refiro, amigos, ao STF. Nós já falamos aqui por diversas vezes, na última semana, o tema foi esse. Só que é a primeira vez que nós veremos, pois veja, não estou aqui afirmando, mas o país caminha para isso, o impeachment de um ministro. Alexandre Moraes corre sérios riscos de ter a condição de impeachment contra ele, tá? Inclusive, o STF formou na tarde de hoje, na tarde deste dia 8, maioria para pedir uma ação urgente, tá? O Edson Fachin, que hoje está presidente daquela corte, ele já até classificou a forma como ele está, ou ele ou todos eles estão enxergando o que vive agora o STF, né? Eles chamam de a mais aguda crise da história do país. Me refiro ao STF, claro, tá, amigos? Tem uma carta que foi assinada por todos eles, tá? Eles agora nesse momento, né? Demorou, mas dizem que é do inferno que se vê o paraíso. Agora estão começando a falar sobre prestígio, tá? Ah, mas o STF perdeu o prestígio. Ah, mas o STF perdeu a confiança da população. Já vinha assim há muito tempo. E o pior cego é aquele que não quer enxergar. E o STF agora enxergou, né? O que está acontecendo lá envolvendo o Mendonça, o Alexandre de Moraes e o Vorcaro, tá? Essa manifestação dos ministros, de 13 dos ministros, ela vai de encontro exatamente à condição do que está acontecendo entre o Xandão e o Mendonça, o terrivelmente evangélico. Não é assim que era classificado? Pois é. Os ex-ministros agora, claro que eles vão apostar no Fachin, né? Na condição de conduzir a casa na crise. E é na crise que você conhece os líderes, tá? É muito fácil você gerir. Vou dar um exemplo, então somente um exemplo. É muito fácil você gerir um comércio quando o caixa dele está abarrotado de dinheiro. É fácil? Ah, aqui pode isso, pode aquilo, vamos fazer isso hoje. E quando não tem dinheiro? Tô dando um exemplo, viu, minha gente? Para depois não dizer, ah, leu o STF dinheiro? Não, é um exemplo. O comércio sem dinheiro no caixa não funciona, é difícil. A mesma coisa o STF para com os ministros. Quando estão em paz, gerindo o mundo lá fora, é muito fácil. Mas e quando a crise é interna? Quando o pau está quebrando entre eles, quando o ministro chama o outro de mentiroso, de farsante, de... É madeira, é pau para dar em doido, tá? E quem deveria fiscalizar as ações dos ministros, que no caso é a turma da PGR, né? Fechou os olhos. Disse não, mas acho que existe um exagero do Mendonça para com o Alexandre de Moraes. Pô, pelo amor de Deus, cara. É terrível. E nisso o nosso país está rachadão no meio, né? Rachado de verdade. Eu torço que isso se resolva, porque assim, caso as pessoas não tenham percebido ainda, em anos eleitorais muita coisa acontece. Observe que as grandes transformações acontecem em anos eleitorais. Uma delas pode acontecer agora no Supremo. A troca de 4 ministros. 2 porque se aposentam e 2

0: eu acredito que vão ser ou cassados ou afastados. Enfim, o presidente que assumiu o Brasil, seja Lula, seja Flávio, seja Cury, seja o Zema, seja o Caiado, o Renan, né, que tá na corrida aí também, e qualquer outro nome que tá à disposição, quem vencer vai poder indicar 4 ministros. O poder dessa pessoa vai ficar assim, absurdo. Algo neste momento inimaginável, tá? Então é um momento de transformação que nós veremos aí. É, para além do que acontece no STF, observe quantas são as crises aí no país. Vamos lá, faça você que me ouve agora, querido amigo ouvinte, quantas foram as greves que você ouviu falar nos últimos dias? Eu citaria aqui tranquilamente 3. Tranquilamente. Aqui do nosso lado, inclusive, viu? Aliás, 2 aqui do nosso lado. Uma na condição de funcionários de empresas terceirizadas, que são várias, e o outro dos bancos. Fizeram greve recentemente aí, tá? Então veja, é um tempo para fazer greve mesmo. Ano eleitoral, a pressão. Quem tá lá em cima vai ter que se virar e resolver essas questões. Mas enfim, nós, seres humanos, réis mortais que estamos aqui de longe observando tudo isso, é que temos que tomar cuidado com o que nós queremos para o futuro do nosso país. Você que me ouve agora, tá tudo nas suas mãos, meu irmão. Tudo nas suas mãos. Então escolha bem, tá? Para nós não vermos situações como essa se repetindo. Mas o país, para além das eleições, é preciso nós refletirmos também. O nosso país vem vivendo crises dos mais diversos aspectos já há um tempo, tá? Em especial corrupção. Em especial corrupção. Botou dinheiro na parada, e é óbvio que eu não estou aqui generalizando, jamais faria isso. Mas botou dinheiro na parada, tem uma turma que regaça mesmo, tá? É dinheiro em tudo quanto é lugar. É num resort, é numa mala, é numa meia, é numa empresa fantasma, é uma rachadinha de funcionário de um gabinete, é assim. É a empresa do irmão. Rapaz, olha, o nosso país de quando foi descoberto, há 500 anos atrás, né? De quando foi descoberto, vem vivendo crises assim, uma atrás da outra. Só que agora a condição do mundo globalizado, todo mundo tem informação uma atrás da outra, aí você tem acesso a muita coisa que antes você não tinha. Inclusive acesso a áudios importantes, a sonoras importantes. Quer um exemplo? No país hoje só se fala de 2 coisas. Quando não se fala de Omunjaro, se fala de Vorkaro. São os 2 assuntos que dominam aí as mesas de discussão, né? Omunjaro e Vorkaro. Rapaz, é impressionante como o Vorkaro, ele conseguiu entrar na mente de tanta gente. Tanto dinheiro rodando aí, tá? Tanta grana entrando no bolso de uma galera para liberar isso, liberar aquilo, fazer parcerias. O Vorkaro tá lá nesse momento, enquanto o Léo e o Matheus trazem informações para você aqui, ele tá delatando todo mundo. E dentre eles, amigos, ele já falou 2 ou 3 vezes de ministros. É ministro entrando na roda, é candidato a governo entrando na roda, tá? São várias pessoas da cúpula do governo entrando na roda, coisa que acontece há muito tempo. Muito tempo mesmo. Enfim, mas a última é essa. Essa é a mais recente, né? Que nós temos aqui, a condição relacionada à preocupação dos ministros que estão querendo agora uma ação urgente do STF acerca do que está acontecendo aí. E nós poderemos ver nas próximas horas, amigos, uma condição de impeachment de um dos ministros, tá? A gente pode ver. Você quer ver outro assunto que tomou conta das... É porque um puxa o outro, né? São extensões aqui desses assuntos. Agora à tarde, ali por volta do meio-dia, o André Mendonça, o ministro, que está aí, ele e o Xandão estão degladiando aí. Ele determinou, ele disse: afaste agora o diretor-geral da Polícia Federal, o senhor Andrei Rodrigues. Ele mandou afastar o diretor-geral da Polícia Federal. Tá? Ah, Léo, mas é normal. O ministro, ele pode afastar qualquer uma, sim. Realmente ele pode. Mas o Mendonça só fez isso porque aqueles relatórios da inteligência que foram produzidos, os relatórios de inteligência que foram produzidos pela própria Polícia Federal, a pedido de Alexandre de Moraes contra eles, em especial o Mendonça, tá? Foi feito. De acordo com o André Mendonça, isso aqui é uma retaliação, claro, tá nítido. O André Mendonça pediu o afastamento do diretor porque o Alexandre Moraes, de forma sem a documentação necessária, pediu que houvesse a investigação do seu colega, o Mendonça. E o Mendonça, foi assim, Moraes, tudo bem, vou agora afastar aquele que está à dianteira da Polícia Federal, o diretor-geral, né? Esse aí rodou, tá? Esse aí rodou. Já estão afastados também outros aliados ali da direção de inteligência da Polícia Federal, tá? Inclusive, vai se abrir aí, com certeza, investigações contra eles, o diretor da Polícia Federal e pessoas ligadas à inteligência da PF. Tudo isso porque eles obedeceram a ordem do Alexandre de Moraes, tá? Que não tinha nenhum documento para poder investigar o Mendonça, e assim mesmo fez. Isso aí tem nome, é ditadura. Claro que é. Está muito claro, não é? Está muito claro. E agora estão se degladiando lá, viu? Moraes e Mendonça. Enquanto isso, estamos nós aqui vendo qual é o cenário que ficará menos pior para o brasileiro. Porque não tem cenário bom. Nós temos que saber qual será o menos pior. As eleições acontecem agora, pô. Dia 4 de outubro. O que tem de gente com o bicho na mão aí? Né? Olha, muita gente. Muita gente. É pré-candidato, é presidente disso, é presidente daquilo. São pessoas grandes. Tá todo mundo apertadinho nesse momento? Todos estão. Você já viu uma pamonha amarrada no meio, Matheus?
1: Já.
0: Pronto, tá todo mundo daquele jeitão ali.
1: Cremoso.
0: Apertadinho. Então veja, vamos ver qual cenário vai ficar menos pior. Todos aí agora estão prometendo a banda do céu. Todos. Estão, em especial os presidenciáveis, tá? Prometendo a banda do céu. Olha, se for eleito, a metade do céu vai ser sua e tal. Mas primeiro a faxina tem que ser feita em casa, não é assim? Para você poder cobrar, a faxina tem que ser feita em casa. Enquanto toda essa loucura for vivida aí, porque assim, a política sempre teve algumas ações e viés misteriosos, tá? São questões bem particulares lá para aqueles que estão envoltos na esfera política. Só que agora, meu irmão, a coisa tomou assim uma profundidade muito grande. Muito grande, atingiu os maiores homens e mulheres desse país. O STF está vivendo essa crise aí, uma crise jamais vista. É o Supremo, amigos. Não é o bar da esquina ou o clube dos amigos. É o Supremo. As maiores autoridades do país estão lá. Imagine se comprovado for uma condição de corrupção dentro do Supremo. Se verdadeiramente o Vorcaro estiver ali encarnado dentro daquela turma importante. Meus amigos, até o final do dia de hoje nós veremos muita coisa nesse sentido, viu? Eu não tenho dúvida. São 5 horas e 51 minutos. A gente vai buscar outros informes, né? Nós vamos buscar outros informes. O negócio não tá bom não, meu irmão. O negócio não tá bom não. O Alexandre de Moraes pediu para investigar um colega, rapaz. E o colega é o Mendonça, o terrivelmente evangélico, que agora vai também investigar o Moraes. Meus amigos! Que loucura, velho. Nós estamos vivendo, assim, dias bem turbulentos, né? Nessa condição. Onde chegamos? E no meio dessa loucura toda, para finalizar, né? A PGR, o Gonê, que é a PGR, ele pediu o arquivamento do depoimento do Vorcaro. Quando o Vorcaro acusou o Supremo, o Vorcaro falou, olha, ministro tal e ministro XY. Aí o Gonê falou bem assim, não, espera, gente. Arquiva. Arquiva por quê? Porque são ministros do Supremo e eles podem fazer tudo? podem ter contratos milionários, podem fazer o que bem entenderem, ninguém está acima da lei, minha gente. Agora, claro que existe a presunção de inocência, né? A presunção de inocência está lá. Eles vão se defender e provar que não o fizeram. Mas o Vorcaro já detonou uma bomba, está com estopim para detonar mais umas 10. E os ministros são a bola da vez. Como é que o Gonê pede, rapaz, para arquivar? Falou, não, moço, esse cara tá começando demais, arquiva aí e tal. Como é que pode? É, meus amigos. Bem-vindos ao Brasil, né? Quando o couro tá comendo, se for gente pequena, cadeia. Se for gente que risca uma estátua com batom, se for gente que tá numa praça lá orando de joelho no chão, manda prender. Não é assim? Mas quando se trata de um ministro que está fazendo tudo aquilo que não poderia fazer, arquiva aí que vai. É o ministro, é arquivo aí. Vejam, amigos, atentai-vos. Vamos agora acompanhar os próximos passos, tá? Nós vamos ver aí o que vai acontecer. O que poderia estar sendo realmente tratado agora com este mesmo carinho que está sendo tratado aí a condição dos ministros, era a escala 6x1, era o salário do trabalhador, era o diálogo sobre a construção de mais hospitais, de mais oportunidade de emprego. Rapaz, esses caras tinham que sair dessas salas aí com ar-condicionado e ir pra rua ver o que tá acontecendo, bicho. Não é possível. Eu não vou longe, não. Aqui em Guanambi, não vou longe, não. Tem hora que eu dou uma volta no comércio aí, graças ao bom Deus, nós temos bons parceiros aqui, a gente tá sempre dialogando, enfim. E eu dou uma volta no comércio e já viram quantos pontos estão alugando aí? Quantas pessoas desistiram no comércio? É claro que são vários motivos, né? Uns porque enricaram, outros porque partiram para o e-commerce, né? O comércio digital. Mas alguma coisa tem que ser feita, porque ainda tem muito do comércio, é uma parcela muito grande que está com grandes dificuldades. Uns estão atolados nas bets, os jogos eletrônicos, né? Outros tentam ir um empréstimo, às vezes, de um dinheiro pouco para empresário, 5 mil, 6 mil, para empresário é pouco. Tentam um dinheiro desse para rodar uma mercadoria, não conseguem, uma burocracia da zorra. Sabe, eu repito, essa turma tem que sair dos seus gabinetes, começar a rodar. Não é só agora, não. Agora todo mundo vai na feira, come um pastel, dá um abraço, todo mundo é amigo. Mas tinha que vir aqui em dias comuns, normais, não só, não é aqui Guanambi, mas na rua, no meio do povo. Vai nos grandes centros, o que acontece hoje em São Paulo, no Rio, no Paraná, em Fortaleza, em Salvador? O que as ruas dizem? O que as pessoas pensam sobre isso? Os locais de poder onde as leis são criadas, onde possibilidades são postas em evidência, estão a bagunça, imagine, no meio do povo. Quem vai pagar um preço alto depois somos nós, minha gente. Este é o problema, entendeu? Você que trabalha muito vai ter que trabalhar muito mais para poder cobrir certas dívidas que estão chegando aí. Ah, Léo, mas não fala assim. Não diga isso porque o salário vai aumentar agora. O salário vai para R$1.700. Minha gente, vocês já viram o preço das coisas? Vocês já viram como é que está o comércio? Hoje custa 10, amanhã custa 11, daqui 5 dias custa 15. O país tem que estabilizar, mas a dívida é tão grande que a impressão que tem é que estão arrancando do nosso couro algo para sanar um problema que não é nosso. Repito, para fechar esse tema importante para discutir com você, amanhã sim, se nós formos tratar no popular aqui, daqui pouquíssimos dias, dia 4, eleições gerais no país, tá? Você que me ouve agora, escolha bem, para que nós possamos ter de fato a mudança que necessitamos, né? E sermos ouvidos é bom também. Agora são 5h55, amigos. Você está ouvindo o seu Fiquei Sabendo? Mande aí a sua mensagem para o 999-29-1049. 999-29-1049. Bora. Então aqui, ó. Eu não falei lá no começo desse importante diálogo com você sobre as greves que estão pipocando aí, estourando. Caixa econômica. É, ali, bom. Não é só a Caixa, pô. Pera aí. Os bancos vão entrar em greve na quinta. Dá um Google aí, teu. Veja se é quinta mesmo, por favor, querido. Pode jogar aí, né? A Febraban. Os bancos vão entrar em greve na quinta-feira, os bancários querem melhoria. E hoje aqui em Guanambi, outra bomba pipocou aí, né? Quinta-feira, Teu?
1: Exatamente, quinta-feira, 10 de setembro de 2026.
0: Paralisação geral, né?
1: Os bancários de bancos públicos como Caixa Econômica Federal, Banco do Brasil e Banco do Nordeste, na Bahia, irão iniciar uma greve por tempo indeterminado.
0: Pronto.
1: Temos que deixar isso muito bem ciente. Tempo indeterminado.
0: Madeira. Aí é pau. Outro dia foi os Correios. Agora os bancos. E hoje aqui em Guanambi, deixa eu lhe falar uma coisa, bebê. Escuta aqui, este humilde comunicador. Hoje, aqui em Guanambi, teve... Olha, aí o pessoal tá aqui falando comigo, e dos professores, Léo? Professor é município, minha gente. A gente vai uma coisa um pouco mais ampla. E foram ouvidos, viu? Deixa que fique bem claro aqui. Fizeram a greve, mas foram ouvidos. Inclusive, não me lembro, na boa... Dos prefeitos que já passaram aí nos últimos tempos, não me lembro de ninguém que ouviu tanto os educadores como o prefeito Nau. O Nau sempre estendeu as mãos aí para ouvir as reivindicações e resolver. Tá? É importante falar sobre isso. Mas não é esse o tema aqui, não. Daqui a pouquinho eu falo sobre isso também. Tem até um dinheiro do Fundef que vai cair hoje aí para 147 ou 148 educadores. Daqui a pouquinho eu falo sobre isso. Deixa eu voltar aqui para Neoenergia. Tá? Porque hoje, pela manhã, você deve ter passado ali pela antiga Castelo Branco, né? Agora a Messias Pereira Donato, porque a Neoenergia fica entre a Messias Pereira Donato e a Beneval Boa Sorte, aqui bem pertinho de onde nós estamos com a emissora, no centro da nossa linda Guanambi. Quem passou por lá cedo viu uma galera, né? São os azuizinhos, bons profissionais da EPCL, que é uma empresa terceirizada. Me disseram hoje que é de Brumada, eu não sabia. Eu achei que fosse alguma coisa da capital. Mas é de Brumada essa empresa, a EPCL, tá? Os rapazes pararam as atividades, as garotas e os rapazes que atuam nessa área pararam essas atividades, a turma da EPCL, tá? Estão cobrando tudo, o que você pensar aí? FGTS que não tá caindo na conta, ticket de alimentação que não tá caindo na conta, tá tudo atrasado. Salário atrasado, meses sem pagar, tá? E a turma agora, assim, claro que eles têm que cobrar do sindicato, porque existe um sindicato dessa classe, eu não tenho dúvida. Só que estão demorando tanto de resolver essa bronca que os caras hoje acordaram e as garotas foram para a porta da Coelba aqui. E lá ficaram. Inclusive, muita gente achou que ia cortar energia lá. Muito pensou. Tô lhe dizendo? Eu conversei com famílias, com pessoas, ela falou assim, Léo, era bem feito cortar energia da Coelba aqui em Guanambi. Como forma de protesto, só que aí já parte para outra situação, né? Aí já é uma outra questão. Não acho que seria necessário isso, mas pessoas lá na hora pensaram nisso, viu? Pensaram porque me falaram, tá? Enfim, fato é que essa turma tá lá, de braço cruzado no dia de hoje, viu? Fizeram a paralisação, estão queixando aí o que é lhes pertence por direito, não é? E espero que seja resolvido. Agora o problema é que a turma não quer diálogo. O pessoal da Neoenergia, da Coelba, né? Não dialogou, não conversou, não foi para ouvir os rapazes, né, que estão lá fazendo essa reivindicação. E é importante, a gente está falando aqui de pais de família que estão, de acordo com eles, há mais de 60 dias sem receber. Tá aí, matéria para todo lado, foto para todo lado, tá? A turma aqui mandando mensagem pro programa. Aqui a gente coloca para poder dialogar mesmo, né? Entender o que está havendo. Aí é a hora da EPCL lá de... Agora que eu fiquei sabendo que é de Brumado, eu repito, achei que era da capital, sindicatos se juntarem para resolver o problema desses camaradas, tá? E a hora que tiver uma emergência aí? Oxe, pode acontecer, ora, não é? E a hora que tiver uma emergência aí? Der uma zebrona aí. Aí você vai ligar, manda alguém aqui porque a energia caiu uma canela de um poste aqui e tal, quem é que vai? Eu não vou. Não sei, não entendo para onde vai aquilo. Outra coisa, eles queixaram aqui também. A empresa, de acordo com a turma da EPCL, os funcionários que são lotados aqui em Guanambi, os EPIs, que são de fundamental importância, equipamento de proteção individual, EPI, equipamento de proteção individual, os EPIs, que já não estavam mais em dia, faltava uma coisa ou outra, os caminhões quebrando muito, ninguém falava mais nada. Será que está em recuperação judicial? Pode acontecer, viu? Se não está, pedir a recuperação judicial, talvez uma dívida grande, não sei. Mas eles têm que se manifestar. O que não pode é deixar o pai de família lá trabalhando sem receber. Imagine você. Hã? É terrível. Então hoje, bronca aí, viu? Hoje uma bronca grande com relação à PCL. Hoje aqui em Guanambi o pau torou, tá? Porque o pessoal queria, e é justo, né? Receber os seus salários e não estavam recebendo, tá? Fora outras cocitas más. É, amigos, tá aí. É a realidade que a gente está vivendo. Espero que seja resolvido o mais breve possível, né? Para esses bons profissionais, homens e mulheres, retomarem a atividade nas ruas da cidade, tá? E da micro-região também. Que a empresa possa chamá-los para um diálogo, uma mesa redonda. Tá faltando o quê? É o salário? O que que há? É o ticket de alimentação? É o FGTS? Avise, converse o que está acontecendo. Porque aí os profissionais vão tomar um rumo correto. Se vão para a justiça, se não vão, o que vai fazer? Agora, ficar devendo o pai de família que trabalhou ali, que exerceu a função durante muito tempo? Ou, amigos, aí não dá, né? E outra coisa, mexendo com energia, viu? Que é algo assim muito perigoso, tem que estar completamente preparado, enfim. E hoje a turma disse lá que os EPIs não estavam em dia. Os caminhões para rodar aí não estão em dia. E agora, meu amigo, é madeira. Eu repito, tomara que seja resolvido da melhor forma possível. Quero ver esse povo bem, tá? Quero ver esse povo bem. E a EPC era uma empresa forte, pô. Empresa grande. Pode dialogar de perto aí com a Neo Energia, com a Coelba. O que tá vendo, pô? Arrecadar dinheiro é ali. A Coelba ali arrecada dinheiro. E as terceirizadas não estarem, enfim, recebendo? É isso mesmo? Não estão repassando? O que tá acontecendo? Como é que é isso aí? Tá? Porque dinheiro tem. Só falta colocar na mão do povo. Não vem dizer que não tem dinheiro, não, que minha conta lá todo mês o pau quebra. Se eu atrasar duas contas lá, corta, mete uma tesoura lá, é madeira. É assim. Tá? Então é preciso chamar esse povo pra dialogar. Tá bom? Agora são 6:03 em nossa linda Guanambi. Eu espero que se resolva, tá, amigos? De verdade. Espero que se resolva. Que seja resolvido, porque ninguém merece, né? Trabalhar e ficar sem dinheiro, imagine. Trabalhar 60 dias pra receber. Ou, aliás, 90 dias pra receber 30.
1: Ah. Às vezes nem receber?
0: Você tá doido, moço?
1: Ah, meu amigo.
0: Quem é o pai que aguenta isso? O cara do mercado já não vende mais, as contas se acumulam e outra coisa. São funcionários da EPCL. Primeiro que vai cortar a energia deles, viu? Vem um outro lá e fala assim: ô, bichão, nós somos colega, mas você sabe, né?
1: Amigos, amigos, negócio.
0: Negócio à parte, toma aqui, ó, pau. Você duvida? Eu não duvido. O cara da. Parece brincadeira, mas não é não. O cara da EPCL tá lá, daqui a pouco não pagou energia. Não tem negócio de perdão, meu petador. Os caras são cruéis. Bota pra torar. Então cobrem mesmo, reivindiquem mesmo os direitos aí, viu? Porque essa empresa tem que estar em dia com vocês. É importante, de verdade. 6:05, 6:05, já, meus amigos, nós vamos trazer aqui o padre Ezequiel da Pouso, ainda hoje, na hora do Ângelos, né, Matheus? Já tá na hora do Ângelos, diga esse passagem.
1: Ele tá meio enfesado, tá com a cara de
0: ministro. Você sabe o que é enfesado?
1: Rapaz, eu...
0: Cheio de fezes.
1: Isso, exatamente, mas a cara dele é uma cara assim meio...
0: Tá apertada, aquele cara.
1: Ele tá meio assim, vai no banheiro, pelo amor de Deus, pode ir ali, ó.
0: Bora, vamos chamar o padre. Daqui a pouquinho, meus amigos, nós teremos muita informação da área policial, moço, muita coisa mesmo. Olha, minha gente, inclusive aquela informação de Candiba, a filha de Jurandir, né, que acabou falecendo no final de semana, nós vamos falar sobre isso. Moço, o que tá acontecendo, minha gente? O que está acontecendo? Eu volto já com essa e outras informações para você. Na sequência, o padre Ezequiel dá o pouso para acalmar os nossos corações.
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20: Olá, meu amigo, olá, minha amiga ouvinte, eu sou o Padre Ezequiel. Desejo a você graça e paz. Terça-feira, quero convidar você para este momento de meditação, de oração e de bênção. A palavra que inspira hoje é a seguinte: é preciso acolher e entregar nossa realidade, as pessoas, as nossas deficiências ao amor de Deus. Só assim iremos acomodando melhor nossas faltas, nossas angústias. Meditemos a canção.

0: Rezemos juntos. O anjo do Senhor anunciou a Maria, e ela concebeu do Espírito Santo. Ave Maria, cheia de graça, o Senhor é convosco, bendita sois vós entre as mulheres, e bendito é o fruto do vosso ventre, Jesus. Santa Maria, Mãe de Deus, rogai por nós, pecadores, agora e na hora da nossa morte. Amém. Eis aqui a serva do Senhor, faça-se em mim segundo a vossa palavra. Ave Maria, cheia de graça, o Senhor é convosco, bendita sois vós entre as mulheres, e bendito é o fruto do vosso ventre, Jesus. Santa Maria, Mãe de Deus, rogai por nós, pecadores, agora e na hora de nossa morte. Amém. E o Verbo se fez carne e habitou entre nós. Ave Maria, cheia de graça, o Senhor é convosco, bendita sois vós entre as mulheres, e bendito é o fruto do vosso ventre, Jesus. Santa Maria, Mãe de Deus, rogai por nós, pecadores, agora e na hora de nossa morte. Amém. Rogai por nós, Santa Mãe de Deus, para que sejamos dignos das promessas de Cristo. Oremos. Derramai, ó Deus, a vossa graça em nossos corações, para que, conhecendo pela mensagem do anjo a encarnação do vosso Filho, cheguemos por sua paixão e cruz à glória da ressurreição. Por Cristo nosso Senhor. Amém. E agora sobre você, a bênção de Deus. O Senhor esteja convosco, Ele está no meio de nós. Por intercessão de Nossa Senhora, desça sobre você, sobre a tua casa, sobre a tua vida, sobre a tua saúde, sobre o teu trabalho, a bênção de Deus. Em nome do Pai, do Filho e do Espírito Santo. Amém. Obrigado por estar conosco, um forte abraço para você e até amanhã.
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0: Ai, vamos lá, minha gente. Já estamos de volta. Agora são 6:16 em nossa linda Guanambi. Moço, o IA vai dominar o mundo, hein? Ó que vídeo, meu irmão. Me mandaram um vídeo aqui de Alexandre de Moraes.
1: Satânico esse vídeo aí, meu.
0: Olha, na Alexandre de Moraes dançando uma lambada com o Vorcaro.
1: Vorcarão.
0: Rapaz, o IA. Falando em IA, minha gente, o presidente Lula, ele está, no dia de hoje, sancionando uma lei específica e rígida, uma ação bem orquestrada contra as bets no país. As bets estão regaçando com o brasileiro, tá? As bets estão regaçando com os brasileiros, viu? Torando o brasileiro no meio, de verdade. Não, o cara não tem mais crédito em lugar nenhum, já não consegue pegar um empréstimo no banco, já não consegue articular porque o nome dele tá na lama. O cara abriu uma dívida lá, sei lá, de 50 mil em 3 dias. Onde, meu Deus do céu, onde é que nós vamos parar? Vocês compreendem isso? 40, 50 mil em 3 dias é uma loucura, velho. É uma loucura, tá? Algo tem de ser feito rapidamente, porque está realmente, assim, descontrolado, tá? O cara entra na sua mente, um joguinho lá, não sei das quantas, e diz que você vai ganhar. Joga que você vai ganhar. Joga aí, você joga, sei lá, R$50, ganha 2, acha que tá no lucro, vai jogar mais 50, o couro come, não é assim não. Alguém, inclusive, me questionou outro dia sobre as apostas da Caixa. Ô, Léo, mas e por que não para com as da Caixa? Minha gente, essas apostas da Caixa Econômica, Loto Fácil, Mega Sena, etc., ela tem um retorno, parte daquele dinheiro vai para o auxílio em vários aspectos do país, tá? E são dias específicos dos jogos. Funciona de outra forma, o mecanismo é totalmente diferente. As bets, elas invadiram as nossas vidas durante o dia, qualquer hora do dia. Você tá com o celular na mão, chega um aviso para você, uma aposta barata, te dá a condição de, dentro de um jogo apostar em 100 situações. O cara tem um dinheirinho ali guardado, 20 mil, 40 mil, 30 mil, e torra numa hora. Minha gente, cuidado, tá? Cuidado. E algo tem que ser feito. Esses jogos eletrônicos aí, sem regulamentação nenhuma, vai ferrar com muita gente, viu? Falando em ferrar com gente, lembra daquela, a Débora do Batom?
1: A própria.
0: Lembra? Nós falamos aqui mais cedo.
1: Citamos
0: dela.
1: Citamos ela aqui hoje mesmo.
0: Pegou 14 anos de cadeia e tal.
1: 14 aninhos.
0: É, que coisa, né, velho? Porque, velho, já, olha, não estou aqui dizendo, amigos, quero que vocês entendam isso, não estou dizendo que o que a Débora fez é certo. Não é isso que eu estou dizendo. Ela pinchou, riscou com batom, enfim, mas a punição não poderia ser aquela não, velho. 14 anos de prisão, cara. 14 anos numa cadeia, no meio de uma galera ruim, tá entendendo? Ela poderia ser punida de outra forma, mas 14 anos, inclusive, não sei se foi a Débora, teve uma condição de mensagens apagadas e por isso foi presa. Não sei se foi a Débora. Se foi, me corrijam. O Alexandre de Moraes fez o que com o Borcaro? Não apagou as mensagens que ele estava mandando? Velho, o país tá uma loucura, bicho. Uma mulher pegou 14 anos. Enfim. Eu torço por ela, viu? Que ela saia de verdade. Ela é pessoa de bem, cara. Não precisava aquilo ali, velho. Não, olha que lei doida. Ela errou, pune ela. Você vai pra uma assistência social ajudar aqui durante 3 meses com a cesta básica. Aplica uma multa ali, enfim, pra não fazer mais. Agora, 14 anos de prisão, velho.
1: É uma coisa...
0: Não é absurdo, é nojento.
1: É absurdo. E, inclusive, estávamos aqui dialogando nos bastidores aqui, Léo Dourado. Sim, ela entendi. Teve a condição de uma redução na pena dela.
0: Sim, entendi.
1: Mas foi algo muito, assim... Vamos explicar o cenário.
0: Superficial?
1: Eu diria superficial e até, de certa forma, medíocre. Porque ela faz uma espécie de curso no Sebrae, que é algo para refletir sobre o crime ao qual ela cometeu.
0: Isso dentro da cadeia.
1: Isso dentro da cadeia. Tá. Assim como outros presos fazem condições para refletir sobre suas penas, claro. Seus crimes, tudo que cometeram e dentre vários outros aspectos. A cada 12 horas ao qual foi colocado que ela vai refletir sobre os seus crimes, a cada 12 horas das atividades que ela faz, 12 horas consecutivas ininterruptas, viu? Que são contabilizadas, ela tem um dia reduzido na sua pena. A cada 12 horas.
0: Meu Deus do céu.
1: Cara, vou pegar como exemplo aqui. Eu sou aluno. Eu estudo 5 horas por dia. Se eu quiser, eu posso ir até 7 horas com cursos e outras situações que são colocadas como opcionais pela escola. O que está ali normal. Eu, como aluno, estudo 5 horas. Agora, 12 horas ininterruptas, quem aguenta? Quem aguenta? Eu acho muito difícil.
0: Isso é porque a turma, sei lá, tá preso, tá, aqui, vamos, bota pra torar aí 12 horas aí.
1: Não,
0: tá.
1: Peraí, gente, direitos humanos.
0: Rapaz, é de torar no
1: meio. Peraí, gente.
0: Não, eu, enfim, Matheus, entendo, e é um exemplo bacana, viu, que você deu? Gostei. Mas a condição, velho, do país, uma mulher que, por conta de riscar uma estátua, mas feriu a lei, feriu, será? Então tá bom, tudo bem. E aquela turma que coloca milhões numa cueca? Que tira o leite das crianças, que tira a comida da boca de muita gente, que tira o dinheiro do aposentado. Bora botar essa turma também pra regassem. Bora botar pra torar. Deixa eu mudar aqui, né? Tem que falar uma bobagem. Enfim. Botem pra torar nessa galera também, pô. Essa galera que desviou milhões aí, aleijou pessoas se mataram. Bota pra regaçar, vamos prender essa galera aí? 14, 15 anos, 20 anos, vamos botar pra torar. Bora! Mas nesse país todo mundo tem foro privilegiado. O presidente tem foro privilegiado, o senador tem foro privilegiado, o vereador, o secretário, não sei quem, o assessor, o diretor de... Todo mundo tem foro privilegiado. Mas aí uma mulher, repito, risca uma estátua, colocou uma frase lá, acho que perdeu o mané, né? Acho que foi isso. Parafraseando um dos ministros que falou essa frase lá nos Estados Unidos na época, enfim. 14 anos de cadeia, velho. No meio está ela. Dos mais perigosos ou as mais perigosas criminosas do país. É um presídio feminino? É justo, você que me ouve agora, é justo. E o cara que rouba 1 milhão, 2 milhões, devia 3 milhões, desvia 3, 4 milhões, que tá até hoje, inclusive, disputando cargo aí de novo? Cara, dá pra entender não, velho. Não dá pra entender. A lei, muita coisa tem que ser revista, tá? Olha, escuta o que eu vou dizer aqui, depois me diga o que vai dar o caso do Vorcaro. Assim como outros tantos do país. A gente agora tá agitado e o Brasil tá efervescente, né? Mas isso aí não vai dar em nada, pô. No final, podem me cobrar aqui, não tem problema. Podem me cobrar. Como muita coisa no país, no final não dá em nada, tá? Muito dinheiro desviado, muita gente no prejuízo, muitos grupos sem receber, muita gente colocando dinheiro, sabe lá Deus aonde aí, tá? Apareceu um buraco, vapa, empurra dinheiro, é assim. Não vai dar em nada. A gente, claro, nós fazemos nosso papel de comunicadores, colocamos jornalismo em evidência, enfim, mas no final não dá em nada. E pouco se fala sobre isso, mas a mulher riscou um estátua, 14 anos de prisão.
1: Se na condição dela fosse colocado, se ela fosse detida por um mês, algo por recriação, tudo bem.
0: Eu entendi. Ó, vamos prender ela aqui, você vai ficar presa 30 dias, um exemplo. Vai ficar presa 30 dias. Pronto. E quando sair, você vai fazer um serviço comunitário aqui em tal lugar. Você, a partir de agora, vai ver que não pode pichar por isso. Você vai ver que a lei é assim. Beleza, cara. Eu tenho certeza que ela ia aprender. Se não aprendesse também, né? Aí poderia ter uma punição maior, beleza. Mas, gente, nós estamos falando em 14 anos de reclusão pra uma mulher que riscou uma estátua. A mulher nunca cometeu um crime na vida, não sabe o que é cadeia. 14 anos. Quando sai de lá, vocês acham que ela vai sair como?
1: E se sair?
0: 14? Pera lá, velho. Bora botar, vamos colocar os pingos nos is aqui. E os outros crimes aí, todos aí que a turma comete. Crimes absurdos, mas aí tem foro privilegiado, aí ninguém dá nada não. Aí não. Não é assim não, nosso Brasil tem que rever muita coisa, viu? Eu me lembro, sabe de quê, minha gente? Eu já sei que tem que falar dos parceiros, vou falar agora, teu. Já fui sinalizado aqui. Agora às 6h25, eu me lembro na pandemia. Me lembro assim como se estivesse acontecendo agora. A ordem que vinha lá era o seguinte: se sair na rua, pau. Saiu na rua, pode prender e cadeia e madeira. Meu amigo, as primeiras prisões que eu vi, eu não acreditei. Gente de bem, em grandes centros aqui, né? Fortaleza, no Ceará, em Salvador, no Nordeste em especial. É onde a gente acompanha um pouco mais algumas informações. Mas também em São Paulo, Paraná, no sul do país.
1: Claro.
0: Homem de bem, velho. Mulher de bem. Dono de comércio. Aí vem de lá pra cá um grupo especial. Hora da polícia, hora guarda armada, hora os guardas municipais. Agrediam, batiam, jogavam no chão, algemava, prendia. Rapaz, uma doideira, não tava tendo mais controle e diálogo. Ok. vamos imaginar que foi justo o que fizeram para dar exemplo, né? Beleza. Mas e aquela turma grande, grandes empresários que faziam as farras na pandemia também? Foram vários. De jogador escondendo embaixo de mesa, grandes chefões aí nas suas residências, botando 200 pessoas dentro da casa e fumando e bebendo. Não deu nada, pô. Não deu nada. Mas e pega o homem de bem, pega a mulher de bem? Olha, é de uma revolta, bicho. Na boa. É uma pena que nós não possamos fazer um pouco mais. Aqui estamos apenas relembrando, mas é terrível, cara. Você pegar um homem de bem, um comerciante, você que tá me ouvindo agora, um comerciante comum, você pisou fora da linha ali, não tinha conversa não, prendia, batia, agredia. Entendeu? E esses caras que roubam todo dia aí? Ninguém fala nada? Ninguém vai dizer nada? Ninguém, sabe, se manifesta? Puta que pariu. Pelo amor de Deus. Agora não fala até o dia que pegar um grande. Essa é a verdade.
1: Quando pegar um grande,
0: aí todo mundo vai falar: vixe, vai prender o fulano, não precisa.
1: E pegou agora, viu?
0: Aqui, ó. Pronto. Esse, o Vorkar. Obrigado, Matheus.
1: Pegaram um peixe grande agora.
0: Ele agora. O Vorkaro, é claro, ele é grande, eu concordo com você, ele sim, é grande. Sim. Mas eu não falo do Vorkaro que ele tava. Ele tinha que ser preso porque as ligações eram muitas e assim. Era tanta gente grande, olha só o que eu vou dizer aqui. Era tanta gente grande que um tinha que ser o exemplo de Deus. Ó, vamos prender esse aqui, nós vamos jogar tudo pra cima dele e se foda aí lá.
1: Só que o exemplo de Deus estava ligado a diversos outros exemplos.
0: Meu amigo, é. Agora vamos lá. Você acha que se um ministro. Ô, meus amigos, olha o exemplo que eu vou dar aqui. Se um ministro estiver envolvido aí com a condição de informações privilegiadas, a condição de receber dinheiro de origem duvidosa, enfim, vocês acham de verdade, aqui pra nós, queridos, vocês acham de verdade que ele pegaria 14 anos de prisão? Porra,
1: ele pegaria
0: rapaz.
1: Uma prisão?
0: Que prisão, rapaz?
1: A pergunta é essa.
0: Que prisão? Os últimos dois presidentes, no caso, o Lula e o Bolsonaro, quando presos estiveram naquela, enfim... Ali também foi injusto, né? Eu já falei disso aqui outras vezes. Era o Moro querendo virar ministro. Aí agora também estão descontando o Bolsonaro. Umas prisões assim esquisitas. Tanto a do Lula quanto do Bolsonaro. Prisões esquisitas mesmo, tá? Mas aconteceu, infelizmente, né? Eles não ficaram em cadeia comum, não, pô? Foram condenados? Foram. Mas estavam comendo caviar, né? Tinha do bom e do melhor, visita íntima nas salinhas lá específicas da PF e tal.
1: Collor é um bom exemplo do que está
0: acontecendo. Collor, Bolsonaro, Lula, enfim. Eu queria. Pega um cara desse, um ministro desse aí, se ele for condenado, por exemplo, ele vai para um presídio comum?
1: Não.
0: Não vai. Ele vai conduzido? Eu duvido. E se for, com meia hora sai. Com meia hora de diálogo lá, sai, não tem. Agora, pô, o que eu quero exemplificar aqui, deixar muito claro, agora às 6h29, é que uma mulher riscou um status, pô. Foi preso, pegou 14 anos de cadeia. Tá lá entre as maiores criminosas do país, 14 anos de cadeia. Gente, olha, dá pra entender não, viu? Vamos ver, quem sair por último apaga a luz. O último que sair apaga a luz e resolva. Mano... Bom, chega de exemplo, né, Teu?
1: Não.
0: Se eu for trazer outro
1: exemplo. Já tá bom, os parceiros aí tem que falar.
0: Vamos trazer já, Teu. Ei, lasqueira. Aí é assim, minha gente. Tá doido. Bora trazer outros informes aqui pra você ligado no som da emissora. Cadê a área policial? Preciso falar da área policial também, tá? Nós tivemos aí as últimas 72 horas, né? Nós saímos na sexta, não tivemos programa ontem. Muita coisa da área policial, viu? Muita coisa mesmo. Nós vamos tentar trazer aqui as informações da área policial, tá, meus amigos? E colocar em evidência aqui para que a gente possa estar dialogando com você, tá? Importante isso. Um homem suspeito de integrar uma facção criminosa, o Bonde do Maluco, ele morreu em confronto com os policiais da Rondesp Meio Oeste em Feira da Mata. Tá de frente com a polícia é barril, meu irmão. Um homem suspeito de envolvimento com a facção criminosa, o BDM, morreu após um confronto com os policiais da Rondesp Meio Oeste na manhã do último domingo, dia 6, em Feira da Mata. O homem foi identificado como sendo Luiz Henrique Mendes Barreto, conhecido como Luiz Baleado. Durante a ocorrência, os policiais apreenderam uma arma de fogo, munição e mais de 2,5 kg de substância semelhante à maconha e à cocaína. De acordo com as informações que foram repassadas pela polícia, as equipes realizavam um patrulhamento tático no município, lá em Feira da Mata, quando a 38ª foi informada por uma atuação de suspeita envolvidos com o tráfico de drogas naquela região. Ainda conforme a versão apresentada pela polícia, durante a abordagem, o Luiz teria desobedecido às ordens dos policiais e efetuado então disparos contra as guarnições que lá estavam. Os militares reagiram e durante o confronto o suspeito foi atingido. Após a troca de tiros, o homem foi socorrido e recebeu atendimento médico, mas não resistiu aos ferimentos e morreu. Segundo a polícia militar, posteriormente ele foi constatado que possuía um histórico criminal amplo. A suspeita é de ligação dele com o bonde do maluco. Essa condição é atribuída às informações levantadas pelas forças de segurança. O eventual vínculo com a organização criminosa deverá agora ser considerado dentro das investigações sobre o caso. Na ação foram apreendidos um revólver Taurus calibre 38, duas munições intactas e quatro munições deflagradas. Os policiais também localizaram cerca de 2 quilos de substância análoga à maconha e 300 gramas de substância análoga à cocaína. Além dos entorpecentes apreendidos, foram também apreendidas 3 balanças de precisão, embalagens utilizadas para o acondicionamento das drogas e todo o material recolhido durante a ocorrência foi apresentado na Depol de Bom Jesus da Lapa, onde foram então adotadas as medidas cabíveis. Este homem, ele é suspeito de vários homicídios ali na região, viu? Em Santa Maria da Vitória, inclusive ele já foi preso em Cocos. Em Eunápolis e Itapetinga tem passagens por lá e em Vitória da Conquista. Rapaz, a ficha é extensa, o cara novo pra caramba, entrou no mundo do crime, faccionado. Aí, deu ruim. Moleque novo, a imagem que nós temos aqui, jovem. Esse menino aqui não tem mais de 25 anos não, duvido que ele tenha mais que 25, mas já tem uma ficha criminal extensa. E a nossa polícia aí dando baques consecutivos no mundo do crime. Daqui a pouquinho outras informações da área policial, tá? São 6h31, deixa eu abraçar o povo que nos ouve, Matheus. Daqui a pouquinho eu falo mais da área policial. A turma tá ligada com a gente. Deixa eu mandar um abraço muito especial aqui pro Carlão. Tá ligado conosco. Obrigado, Carlão. Obrigado pelo carinho da sintonia. Valeu. Nós temos mais aqui, quem tá conosco, 99291049. Eu quero muito ouvir o som da sua voz, 99291049. Você pode mandar a sua mensagem para o nosso programa? Deixa-me ver quem está conosco aqui, Mateusão. Oi, boa tarde. Ei, meu Deus do céu. Ixi, Maria. Aqui é um ouvinte do final 8890, né? Obrigado pela participação. Ele está atribuindo muita coisa aqui ao governo, né? Claro que eu não posso generalizar, né? É a opinião do ouvinte, enfim, a opinião dele. Mas eu não posso generalizar, né? Jamais faria isso, tá bom? Mas tá aí, a opinião dele, ele tá culpando aqui, tudo que tá acontecendo é culpa do governo, de acordo com ele. Obrigado, viu, amigo ouvinte? Obrigado de verdade. Vamos lá. Quem mais está conosco ali, Mateusão? Diga, querido.
1: Boa noite, Léo e Matheus. Tô na escuta do programa. É o Lorivaldo do bairro São Sebastião.
0: Valeu, Lorivaldão. Bora falar dos nossos parceiros agora. Aliás, você também tirou foto dos anos 80 aí, velho?
1: Não.
0: Moço!
1: Eu nem frequentei essa época.
0: Ah, eu não tirei não, mas eu nasci lá nos anos 80.
1: Foi o quê? 83?
0: 88, pai.
1: Ah, sim.
0: Aqui é igual o carro de prefeitura.
1: Tá legal, né?
0: A lata tá até boa, mas o motor...
1: O motor já tá...
0: Sei não, já tá...
1: Tá nas últimas.
0: Dando uma fumada. Moço, mas um tanto de jeito dos anos 80. E tem cada foto feia. Deixa eu falar logo aqui, umas fotos feias danada. Tem umas que são até bonitinhas, eu gostei. As garotas, muito arrumadinhas nas fotos e tal. Mas tem umas que eu vou lhe dizer, viu, bicho? Mas tá feio. Tem uns caras que o bigode tá e fala assim, não, tô muito bonito e tal. Gente, gente.
1: Ah, meu pai, ele tem uma foto.
0: Não, seu pai... Olha, seu Carlos, eu 6. E o senhor...
1: 6.3, filho.
0: Não, não tá gatinho, não. Eu e o senhor vamos ter que entrar na fila aí pra fazer uma harmonização.
1: Não, meu pai, ele tem uma foto, né? Porque da cooperativa.
0: Espera aí, bichão.
1: Na época da exposição, no Parque de Cinco Coelho, aquele antigão, primeiro, que foi pra muitos o melhor. Sim, a época sim. De ouro da exposição agropecuária sim, aqui de Guanambi. E meu pai tem aquela fotinha 3x4 que colocava a foto, inclusive, também mesmo.
0: Meu Deus.
1: Um abraço, pai.
0: É, Carlos, daqui a pouco
1: ele manda
0: aqui.
1: Mensagem aqui, tirando pô, meu couro.
0: Eu acredito. Rapaz, pegaram umas fotos lá e botam uma musiquinha até bonitinha dos anos 80, né? Aquelas músicas que são lindas, diga-se de passagem. Aí uma foto, meu Deus, tem uma galera com umas fotos aí que não dá, não. Meu Deus do céu.
1: Tem umas fotos que é bonita.
0: E, sim.
1: Uma foto que é legal.
0: Gostei,
1: agora,
0: ficou legal.
1: A foto aí tá matada.
0: Tem um colega... Teve um colega nosso, amigão nosso, botou a foto assim, aí a inteligência artificial criou uma situação, ele colocou lá a frase, essa frase é típica do brasileiro, quá, moço. Aí eu falei, é, aqui ele realmente entendeu que o IA não é pra todo mundo. É igual o negócio do Chanel aí, botaram o povo pra cortar o cabelo Chanel, as garotas sabem do que eu tô dizendo. Fizeram uma trend, corta o Chanel. Aí a mulherada tinha uns cabelos bonitos, né? Porque a mulher com cabelo longo... É claro que os cabelos curtos também são bonitos.
1: Sim, são característicos.
0: Olha, eu tenho amigas que não tem mais a condição daquele cabelão, optaram por um cabelo menor, ficaram lindas.
1: Sim,
0: né?
1: Claro.
0: Bonitas, muito, de verdade, combinou, é uma coisa que combina. Mas elas entenderam que havia condição de, ó, esse corte, eu vou raspar a cabeça porque combina comigo. De fato, tem gente que combina. Outros pintam o cabelo de vermelho porque combina, é legal. Mas entrar na trend, as trends são de torar no meio, viu? Então a trend agora é de cortar o cabelo, vamos cortar o cabelo. Aí a mulherada com cabelo bonito, rapaz, cheiroso, aquele cabelo bacana, meter a tesoura na metade, mas ficou parecendo. Claro, não são todas, viu, queridas? Não fiquem bravas com o Leozinho, não. Teve umas que ficou parecendo um negócio de...

0: divulgando aí. Foi em 89, do crachá, naquela época a gente trabalhava na empresa Solobras.
1: Sim, tio.
0: Aí pra trabalhar lá no parque tinha que ter o crachá, né? E tinha aquela foto. Agora, Léo, você avisa pra Matheus que
1: comigo.
0: A mesada caiu esse mês, viu? Se comportar bem só no próximo mês, tá certo?
1: Muito bem, corta mesmo, Carlinhos.
2: Eu acho que eu me lasquei.
1: Corta mesmo.
2: Eu só acho.
1: Corta mesmo, Carlinhos. Muito bem. Bom, deixa de coisa, Matheus. Vamos falar de quem tá conosco. Chamou, falou. Quem são os nossos grandes apoiadores, Matheus? Aqueles que estão conosco. Aliás, minha gente, olha, entrou no ar hoje, né? Eu ouvi a nossa campanha das eleições, viu? Dia 4, Matheus, estaremos juntos aqui. Vamos lá. Fala comigo, Matheusão.
2: Exatamente, Eldorado, citando os nossos parceiros aqui, começamos pelo refrigerante Fizz. 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
1: Valeu, Matheusão. Obrigado pelas informações, meu querido. Na sequência, eu falo para você da Policlínica Provida. Eu volto já.

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3: Muito bem, nós já estamos de volta na sua rádio Cidade 104 FM. Agora são 6:50 em nossa linda Guanambi. Mais uma vez, uma ótima noite para você ligado no som do carro, para você através da internet, não é? Em qualquer plataforma, para você com celulares Android, iOS ou iPhone. Abraço e obrigado para você na TV Guanambi. Valeu demais, tá, queridos? Baixe o aplicativo, é leve. Nele você pode, para além de nos ouvir, também nos ver, tá bom? Vamos trazer outros informes para você. Meus amigos, nós tivemos aqui, lamentavelmente, nós tivemos aqui várias pessoas que, e eu falo isso com uma tristeza muito grande no meu coração, várias pessoas que tiraram a própria vida, interromperam a própria vida, tá? Os casos só têm aumentado, nós estamos aí no mês de conscientização, mas de nada adianta esse mês. Claro, as ações, elas são verdadeiras, existem, podem transformar, mas nós precisamos de algo mais próximo do povo, tá? As pessoas estão realmente vivendo dias muito ruins, muito difíceis. Nesse final de semana nós perdemos lá em Candiba, né? Uma jovem que deixou a cidade entristecida, né? A filha do nosso amigo Jurandir, tá? Jurandir, que hoje é vereador, mas já esteve vice-prefeito na gestão do Jarbas, né? Ela, infelizmente, não está mais entre nós, tá? A jovem Júlia Carolina Bonfim, de 18 anos, filha do vereador e ex-vice-prefeito de Candiba, Jurandir Bonfim. Ela acabou vindo a óbito na manhã do domingo, dia 6, aqui em Candiba, tá? Chegou a ser trazida para Guanambi. Muito foi feito para que ela estivesse bem, mas Júlia, que é estudante de biomedicina, acabou não resistindo, tá? Terrível. Ela acabou tirando a própria vida. Lamentável, tá? Lamentável mesmo. E assim, eu conheço a família, não imagino aqui, amigos, a tristeza que está nesse momento tomando conta deles, mas eu peço que o bom Deus esteja com eles hoje e sempre, tá? Só o Deus de verdade para acalmar esses corações e dar o conforto necessário à família, porque é muito triste. Eu conheci a garota, tá? Já estive em Candiba várias vezes, a trabalho, visitando queridos amigos, enfim, e é uma sensação, assim, de impotência muito grande nós nos depararmos com uma cena como essa. Menina jovem, muito bonita, educadíssima, biomédica, né? Já estava estudando. E lamentável, essa família está vivendo isso. Que o bom Deus possa, primeiro, acolher essa garota em seus braços, segundo, dar à família o conforto necessário, tá? Vamos lá, vamos trazer outras aqui para você. Olha, lembra que na sexta-feira nós falamos de um possível abuso em Carinhanha de um bebê de 7 dias de nascido? Lembra? Graças a Deus, escuta o que eu vou dizer, graças a Deus, o exame não identificou sinais de abuso nessa recém-nascida, tá? Os exames foram realizados aqui no Hospital Geral de Guanambi. Eles não identificaram os sinais de violência sexual nessa recém-nascida, tá? 7 dias tinha apenas. A bebê havia dado entrada na emergência do Hospital Maria Pereira Costa, Dona Quinha, lá em Carinhanha, na noite da última quinta-feira. E havia a suspeita de um abuso, né? Porque tinha sangue ali, enfim. Tá aí a condição de nós esperarmos, minha gente, para afirmarmos ou fazermos algumas afirmações específicas, tá? A criança foi avaliada em Guanambi e, conforme informações do laudo, depois do atendimento, não há sinais de abuso, apenas uma irritação, tá? Graças a Deus. Graças a Deus. Agora vai, enfim. Porque com certeza acusaram alguém. Com certeza. A criança foi abusada, foi quem abusou, foi você, fulano. E agora? E aí, como é que fica? Repito, graças a Deus que não houve abuso. Mas e agora a acusação lá de quem quer que seja, como é que fica? Hã? Pois é. Tá aí. Tá aí. Agora, eu vou trazer essa informação aqui, eu vou só complementar aqui. O companheiro dessa mulher, saiu uma matéria lá em Carinhanha, uma nota, uma dessas notas de WhatsApp aí, que ela tá pedindo ao povo calma, porque tentaram quebrar o marido dela na porrada. Vocês estão entendendo? Ah, mas fulano fez. Vocês têm certeza que fizeram? Tem certeza? Porque toda história tem dois lados. Todas histórias têm dois lados. Aí agora o cara falou o tempo todo lá que não foi ele, que ele não fez nada, que pela aí, pelo amor de Deus e tal. Aí o povo foi lá na casa do cara pra quebrar ele no pau. E agora que descobriu que não teve abuso, e aí fica como? Como é que vai a relação? Vamos lá, a relação do casal fica como? O povo tá lá, queria matar o cara. Arrancou o cara de dentro da casa pra matar o pau. Rapaz, não pode ser assim não, minha gente. Tem que ter muita cautela, viu? Eu espero que se resolva, mas tem que ter muita cautela. Aí agora botaram o cara como criminoso. Já vi muitas cenas assim. Situações mal resolvidas, palavras malditas, aí vamos prende o cara. 40 anos de cadeia, pau nele. Não é assim não, viu? Toda história tem dois lados. Agora tá lá. A mulher tá tendo que pedir à comunidade pra evitar ameaçar o marido, bater no marido. Vocês estão entendendo a gravidade disso? Que desgraça, rapaz. Que coisa terrível, tá? Agora eu quero ver como é que vai ficar esse relacionamento aí. Tem gente que fala, não, né? Os amigos, não, vai lá, denuncia ele mesmo e tal. Sem saber a verdade. Aí quando descobre a verdade, todo mundo, ó, bota a boca no saco, ninguém fala nada. E tá lá o cara agora se leando. Tendo que justificar pra todo mundo lá que ele não fez nada. E a mulher pedindo pro povo, ei, não bate meu marido não. Não bate meu marido não. Ah, paciência, rapaz. Hoje a coisa tá complicada, viu? Todo mundo em internet, em especial, todo mundo é juiz, todo mundo é advogado, todo mundo é, sabe, é acusador, é defesa. Ó, perde só. Vai caçar o que fazer. Agora estão lá, em Carinhanha, a mulher pedindo pra não agredir o cara. Porra, não podia ter dialogado primeiro? Na boa, minha gente, não podia ter dialogado primeiro? Isso aí pode acontecer com qualquer um, viu? Qualquer um de nós pode se tornar réu numa zorra dessa aí. Acusou, tá lá, abusou do filho. Quem abusou? Só tinha o marido em casa. Aí o cara, coitado, trabalhador, pagando as contas, agora tá lá. Todo dia tem que pedir, a mulher tem que pedir pra não bater no cara. Não bate o marido não, não foi ele não, não bate. Você tá louco, rapaz? Repensem, viu? Antes de fazer uma acusação, repensem, viu? Eu tô dizendo que isso aí eu já vi de perto. Já vi de perto como é que funciona, tá? Acusa depois que se lenha o cara. Ninguém quer ouvir, não. É terrível. Tá lá, agora o cara, eu repito, em Carinhanha. A mulher tem que pedir, não bate meu marido, não. Não bate nele, não, não foi ele, não. Mas por que que antes de levar o bebê no hospital, primeiro não se sentou, acalmou? Deixa eu ver se é isso mesmo, mas não. Já meteu o dedão na cara do cara, foi você. O cara, não, não fui eu, não, moço. Não fiz isso, não, peraí, calma. Agora ficou com a mancha de quê? Hein? A manchinha nele lá é de quê? Ah, que Deus abençoe vocês. E muita calma, viu, minha gente? Essa de acusar é muito fácil, né? Ah, caçar o que fazer. Acusar é muito fácil. Deus é mais. Bora, pra fechar o programa, amigos, nós temos muita informação. Não vai dar tempo, né? De trazer todas. Tivemos aí muitas informações nas últimas 72 horas, tá? 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Mateusão, obrigado, viu, querido, por mais um dia por nós vivido aqui, graças ao bom Deus, né? Voltamos do feriado. Programa apertado, como tem sido aí, vai ser assim até o dia 4, mas vale a pena, né, Teu? Tá aqui com o melhor ouvinte do mundo. Obrigado, Teuzão.
0: É isso, Léo, agradecer a você, aos nossos ouvintes, e vai continuar apertado porque estamos em época de eleição, né, meus amigos?
3: Apertadinho está.
0: O que a gente mais vai ter é situação aí relacionada às eleições, às vezes o Léo não vai estar presente, às vezes o Matheus não vai estar presente.
3: Vai ser assim, meu irmão,
0: e
3: loucura.
0: E vai ser assim, meu amigo, até dia 4 de outubro, sem falar no segundo turno.
3: Se tiver, é assim. Forte abraço. Na sequência, a Voz do Brasil. Ainda hoje, o Marcos Coimbra com o Romance na Cidade. Ainda hoje, o Geraldo Ferreira com Sintonia Emocional. Valeu, minha gente. Forte abraço. Tchau, tchau e até lá.
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0: Novas unidades de conservação ambiental foram criadas a partir de decretos assinados hoje.
1: As medidas também criam e ampliam reservas de desenvolvimento sustentável e parques nacionais.
0: As ações marcaram as celebrações pelo Dia da Amazônia, comemorado no último dia 5.
2: Em comemoração ao Dia da Amazônia, celebrado em 5 de setembro, foram criadas 4 reservas de desenvolvimento sustentável no Amazonas. As unidades ficam na região de influência da BR-319, no sul do estado, e somam cerca de 669 mil hectares. O ministro do Meio Ambiente e Mudança do Clima, João Paulo Capobianco, disse que é preciso agir de forma preventiva diante das mudanças provocadas pela pavimentação de rodovias.
3: A presença do Estado precisa se antecipar às pressões decorrentes da ampliação do acesso, pois os anúncios de abertura ou de asfaltamento estimulam a ocupação desenfreada, a grilagem de terra e a invasão, impactando negativamente de forma irreversível populações e o meio ambiente.
2: Foi anunciada também a ampliação em mais de 7 mil hectares do Parque Nacional de Sete Cidades, no Piauí. A medida tem o potencial de proteger espécies ameaçadas e de favorecer o turismo no parque. Em outra ação, o Banco Nacional de Desenvolvimento Econômico e Social, BNDES, destinou recursos para restauração ecológica de mais de 10 mil hectares na área de proteção ambiental do Xingu, no Pará. Também foram destinados recursos do Fundo Amazônia ao projeto Naturezas Quilombolas, para apoio à gestão territorial de comunidades quilombolas na Amazônia Legal. O BNDES ainda divulgou o resultado do edital para projetos de restauração e fortalecimento da Bacia do Xingu, em Mato Grosso. A diretora socioambiental do BNDES, Tereza Campelo, destacou a importância da recuperação da floresta.
4: A restauração da floresta é absolutamente fundamental, não só para proteger esse território, para garantir emprego e renda, para garantir que a Amazônia não chegue naquele ponto de não retorno.
2: Também em comemoração ao Dia da Amazônia, o Serviço Florestal Brasileiro assinou contratos de concessão das unidades de manejo florestal 2 e 3 da Floresta Nacional de Humaitá, no Amazonas. Os contratos terão duração de 40 anos e abrangem 162 mil hectares. Reportagem Luana Karen.
1: Mais de 1000 acidentes de trânsito foram registrados nas rodovias federais durante o feriadão da Independência, com 66 mortes.
0: Os números foram divulgados pela Polícia Rodoviária Federal.
1: O foco da fiscalização este ano foi o uso de álcool pelos motoristas. Mais de 900 pessoas foram autuadas por embriaguez ao volante.
5: De olho nos motoristas que insistem em beber e dirigir, a Polícia Rodoviária Federal encerrou mais uma operação de fiscalização entre a sexta-feira, dia 4, e a segunda-feira, 7 de setembro. A Operação Independência foi a primeira ocorrida depois que o CONTRAN, Conselho Nacional de Trânsito, definiu novas regras na fiscalização de alcoolemia. Agora, a Lei Seca passa a prever um pré-teste ou teste passivo. Somente se for detectado algum indício de embriaguez neste teste inicial, é que o condutor será encaminhado ao uso do bafômetro. A prática já é adotada pelos agentes da Polícia Rodoviária Federal, como destaca o coordenador-geral de comunicação institucional da PRF, Matheus de Paula.
6: O foco deste ano foi a questão da mistura álcool e direção. Na verdade, essa já é uma fiscalização que a PRF faz constantemente nesse feriado. Foram cerca de 54 mil testes de alcoolemia realizados em todo o Brasil. onde nós autuamos 993 motoristas por embriaguez ao volante.
2: Ao todo, os agentes registraram 1.031 sinistros de trânsito, com 66 mortos e 1.074 feridos. Mais de 24 mil veículos foram flagrados com a velocidade acima do permitido, 5.404 motoristas foram autuados por ultrapassagens irregulares, 2.610 por não utilizarem o cinto de segurança e 461 por transportarem crianças fora das cadeirinhas. Reportagem Graziele Bezerra.
0: Pessoas que vivem com doenças raras são acolhidas no Sistema Único de Saúde por um protocolo que já existe há mais de 10 anos.
1: É a Política Nacional de Atenção Integral às Pessoas com Doenças Raras. Ela estabelece procedimentos para diagnósticos, tratamentos e melhoria da qualidade de vida dos pacientes.
0: Nós conversamos com o coordenador de doenças raras do Ministério da Saúde, Natan Monsores, sobre a política e a assistência prestada pelo SUS para quem vive com condições incomuns e de difícil identificação. Acompanhe. Olá, doutor Natan Monsores, um prazer ter o senhor com a gente aqui na Voz do Brasil pra gente falar sobre doenças raras, né? Eu queria que o senhor começasse então dizendo aí pro nosso ouvinte, o nosso espectador, o que que define uma doença como rara e se há alguma estimativa de quantas pessoas existem hoje no Brasil com esse tipo de doença.
7: Doença rara para o Ministério da Saúde é um tema de bastante relevância. Primeiro aqui, né, agradecer pelo convite e desejar aí para todos os ouvintes também um excelente dia. Mas vamos lá, para o Ministério da Saúde, doença rara é aquela que acomete, né, 65 pessoas a cada 100 mil brasileiros. Em sua maioria, essas doenças são doenças de origem genética que afetam predominantemente crianças, mas também podem acontecer, né, em adultos, em pessoas idosas, de acordo com a natureza da própria doença. As estimativas globais que a gente tem para esse grupo de condições é de que entre 2,5%, 3% a 6% de toda a população do planeta seja afetada em algum momento por alguma dessas doenças raras. Então, essa estimativa ela acaba se replicando aqui no Brasil também, tá? Então, é essa faixa. São muitos milhões de brasileiros. Precisar o número é sempre muito difícil, tá? Porque cada doença traz a sua contribuição numérica para o escopo brasileiro. E as doenças que acontecem aqui no Brasil não necessariamente replicam o que acontece em outros lugares do mundo. Mas nesse momento a gente tem trabalhado bastante em melhorar essas estatísticas.
1: Existe hoje uma política nacional de atenção integral às pessoas com doenças raras, né? Como é que essa política estabelece o acolhimento, o encaminhamento para pessoas com doenças raras no SUS, coordenador? Existe alguma diferença em relação ao acompanhamento de uma doença comum?
7: Existem algumas diferenças importantes, sim. Então, um percentual das crianças, né, identificadas com doenças raras vem de uma ação que existe há quase 20 anos aqui no Ministério da Saúde, na verdade há mais de 20 anos aqui, que é o Programa Nacional de Triagem Neonatal. É o famoso teste do pezinho, né, do qual é coletada, né, algumas gotinhas de sangue, né, do pé do bebê para fazer uma série de exames e depois, né, essas crianças serão acolhidas pelo sistema de saúde. Então, por exemplo, essa é uma grande porta de entrada que a gente tem. As outras portas de entrada são os serviços de referência em doenças raras. Hoje são mais de 50 serviços no Brasil. Boa parte deles está associada aos hospitais universitários. E esses serviços, eles recebem a chancela, a orientação da rede de atenção à saúde do Estado para que os casos, né, suspeitos de doenças raras sejam encaminhados para lá. Esses serviços hoje, eles contam com o exame genômico, por exemplo, que é o sequenciamento de episoma, que ajuda a diagnosticar essas crianças, essas pessoas, né, para que elas consigam alcançar o diagnóstico necessário.
0: Então, eu suponho que quando o médico, ali nos primeiros momentos, né, de acompanhamento do bebê, identifica que ele tem alguma condição e outras doenças mais comuns são descartadas, ele encaminha, então, a família para procurar esse serviço de referência, que o senhor disse que geralmente está nos hospitais universitários, né?
7: Isso. O fluxo estabelecido pelos estados geralmente é o seguinte, né? A atenção primária, os postos de saúde, as unidades básicas de saúde, as emergências, né? Algumas dessas crianças e adultos acabam né, sendo identificados, né, em situações de alguma gravidade já, essas pessoas são encaminhadas, né, pela regulação, que é uma área, né, da Secretaria de Saúde, que estabelece filas, vagas, processos de atendimento. A regulação encaminha esses pacientes para esses serviços ultra especializados, e lá nesse serviço, o paciente vai ter contato com geneticista, com nutricionista, uma equipe multiprofissional, que vai tentar acolher as suas necessidades. Então, o fluxo, de modo geral, é esse. Mas, para algumas doenças, não necessariamente o lugar de atendimento é um serviço de referência em doença rara. Então, muitos pediatras, muitos neurologistas, muitos endocrinologistas, também, né, conseguem conduzir o manejo, o atendimento dessas doenças.
1: Coordenador, nós temos aqui uma pergunta do Marco Aurélio Cardoso. Ele é presidente de uma associação de familiares e pessoas com síndrome de Prader-Willi, uma doença rara que, entre outras coisas, causa hiperfagia, ou seja, fome acima do normal e, consequentemente, obesidade. Ele menciona outro sintoma da doença e faz uma pergunta. Vamos ouvir.
8: A hipotonia neonatal é o principal sinal de alerta da síndrome de Prader-Willi, logo ao nascimento. Sabendo disso, a SPDA Brasil uniu mais de 10 associações de síndromes raras que compartilham esse mesmo sintoma. Como o Ministério da Saúde pode colaborar conosco para divulgar uma diretriz ou fluxo de orientação para os profissionais da rede pública de saúde, ajudando a encurtar a jornada dessas famílias em busca de um diagnóstico precoce?
7: Vou responder aqui a essa pergunta maravilhosa e dar uma oportunidade da gente entender como é que a rede funciona. A Prader-Willi, né, um quadro sindrômico, é muito caracterizado por essa questão da hipotonia e da dificuldade, por exemplo, do bebê em fazer a sucção, né, do peito da mãe, né, o aleitamento materno, ele fica prejudicado, e logo do início essa criança tem dificuldades com ganho de peso. Então, olha como é que é importante a gente ter um instrumento da atenção primária, né, para poder acompanhar isso. Hoje o Brasil disponibiliza para as famílias a caderneta da criança, que é um instrumento, né, usado pela equipe de saúde da atenção primária, né, do postinho, da unidade básica de saúde, para poder acompanhar o desenvolvimento dessa criança. Então, se o profissional da atenção primária ele consegue, né, preencher adequadamente essa caderneta da criança, boa parte desse processo de suspeita, né, de que alguma doença rara, né, esteja ocorrendo naquela situação, ela começa a ser levantada. Para além disso, né, se essa oportunidade de identificar a doença, né, no início da sua apresentação aconteça, tem outros marcos de crescimento, outros marcos de desenvolvimento que a gente pode utilizar como rede de saúde, né? A baixa estatura, por exemplo, né, essas crianças costumam ter, né, algum grau de deficiência de hormônio do crescimento, costumam ter algumas alterações no desenvolvimento motor, algum grau de deficiência cognitiva também, né, instalada, além da compulsividade alimentar, né, que foi falada aí. Hoje, dentro do sistema único de saúde, como é que funcionaria esse processo para melhorar o acolhimento, né? É o desenvolvimento do que a gente chama de linha de cuidado. O Ministério da Saúde, nos últimos meses, tem elaborado algumas linhas de cuidado e tem disponibilizado isso para a população, né, para os profissionais de saúde também, no sentido de dar as orientações adequadas. Nesse momento, a gente está desenvolvendo uma de doenças neuromusculares, né, que não é bem o quadro aí de Prader-Willi, mas esse desenvolvimento está permitindo a gente, né, criar marcos também para outras condições que vão ter, né, situações semelhantes, que vão precisar, né, de manejo endocrinológico, de suporte nutricional, de orientação psicológica e comportamental, de apoio educacional. Então, a linha de cuidado é o melhor instrumento que a gente tem na ausência, por exemplo, de medicamentos específicos. No caso de Prader-Willi, né, há uma deficiência de hormônio de crescimento que costuma ser debatida também entre profissionais para ajudar a conduzir, a manejar a situação. Mas, né, na ausência de um protocolo, ou na ausência de uma orientação específica de cuidado, a recomendação do Ministério da Saúde é procurar, né, que esse pai, que essa mãe, que essa família procure um serviço de referência em doenças raras.
0: Para a gente concluir, então, doutor Natan, quando o senhor mencionou aí, às vezes, a ausência de uma medicação específica para tratar aquela doença, né, que possa servir de cura ou mesmo de tratamento, mas as pessoas encontram outros tratamentos para os sintomas e também tratamento psicossocial pelo próprio SUS, né? Inclusive para as famílias.
7: Isso. Recentemente o Ministério da Saúde anunciou uma iniciativa muito bacana para as mães cuidadoras de apoio psicológico, né? Então, no sentido de acolher essas mães, porque né, o dia a dia do cuidado, ele é uma sobrecarga, né, importante para a saúde mental dessas mães.
1: Muito bem, nós conversamos com o Natan Monsores, coordenador de doenças raras do Ministério da Saúde. Muito obrigado por sua entrevista aqui à Voz do Brasil.
7: Agradeço pela oportunidade e o Ministério da Saúde fica à disposição de vocês e dos ouvintes, né, para diálogo e esclarecimento.
0: Hoje, 8 de setembro, é celebrado o Dia Mundial da Alfabetização.
1: A data criada pela Organização das Nações Unidas marca a importância desta etapa no desenvolvimento da cidadania de crianças, jovens, adultos e idosos.
0: E o Ministério da Educação ressalta o compromisso com o processo de alfabetização em todas as idades.
9: A alfabetização é um direito fundamental em todas as idades. E para comemorar o dia em que ela é celebrada no mundo todo, o Ministério da Educação ressalta a importância dessa etapa. A qualquer tempo, jovens, adultos e idosos podem retomar os estudos e aprender habilidades que permitem compreender, produzir e utilizar conhecimentos em diferentes situações da vida social. O processo de alfabetização começa quando já se tem as habilidades de ler e de compreender textos curtos, de localizar informações e de escrever palavras. Como explica a secretária de Educação Básica do MEC, Kátia Schweikart, ele segue por toda a vida escolar do estudante, principalmente da criança.
10: A alfabetização começa lá atrás e que ela já pode ser trabalhada por meio das linguagens, por meio do contato com os livros, nos seus processos de aprendizagem. Os efeitos disso vão aparecer e certamente essa criança conseguirá se desenvolver.
9: O Dia Mundial da Alfabetização lembra a responsabilidade de professores, gestores públicos e redes de ensino como agentes nesse processo educacional. A alfabetização é um compromisso compartilhado entre municípios, estados,
11: Distrito Federal e a União,
9: conforme estabelece a Constituição Federal
11: e a legislação educacional brasileira.
9: Reportagem Léo Gomes.
12: Dicas do Enem.
13: A pergunta é: como eu posso montar um cronograma de estudos?
14: Responde é a Randu Lemos, responsável pela coordenação de um cursinho popular.
15: No edital do Enem tem descritas todos os conteúdos que poderão cair na prova. Eu começaria estudando ele. Eu acredito que todas as matérias merecem atenção, até porque o Enem é uma prova que trabalha diferentes competências. Então, numa questão em que você está vendo matemática, pode ser que tenha uma pergunta sobre interpretação textual e vice-versa. Então, é importante que você tenha um conhecimento básico sobre todas as disciplinas. Tem pessoas que conseguem estudar 30 minutos no dia e conseguem se sair bem na prova, mas tem pessoas que precisam de mais tempo, uma, duas, três horas. A minha dica é que você respeite a sua disponibilidade. É importante que você se organizem para estudar com mais antecedência possível. Revisar, responder questões, conversar com a sua rede de apoio e descansar.
14: É isso aí. As provas vão ser realizadas nos dias 8 e 15 de novembro. Se prepare e acompanhe as nossas dicas toda terça-feira aqui na Voz do Brasil e também na radiogov.ebc.com.br.
1: Personagens que marcaram a luta por um Brasil independente.
0: Na Semana da Pátria, vamos conhecer algumas figuras históricas.
1: Seus nomes estão marcados no Livro de Aço, que registra na memória nacional a trajetória dos chamados heróis da pátria.
2: A praça que abriga os três poderes da República em Brasília também guarda a memória daqueles que se dedicaram a um ideal de nação. No Panteão da Pátria, o Livro de Aço reúne os nomes de 49 dos 87 heróis brasileiros oficialmente reconhecidos. Quatro deles estão ligados à independência do Brasil. Joaquim José da Silva Xavier, o Tiradentes, inaugura o Livro de Aço. O historiador Rafael Leporassi explica por que Tiradentes se tornou um herói da pátria, mesmo tendo morrido 30 anos antes da independência do Brasil.
16: Ele fez parte de um movimento que visava a separação de Minas Gerais do Império Português. Para muitos historiadores, é um dos primeiros movimentos a trazer um ideal de fim do pacto colonial.
2: Tiradentes virou símbolo da Inconfidência Mineira. Quando a trama foi descoberta, acabou condenado à morte. Mas a Inconfidência deixou uma ideia que atravessaria décadas. Anos depois, esse projeto ganhou um articulador, o professor José Bonifácio de Andrada e Silva. Quando Portugal exigia que Dom Pedro retornasse, Bonifácio trabalhou para convencê-lo a permanecer no Brasil. O jornalista e escritor Laurentino Gomes detalha o projeto de Bonifácio.
12: Ele percebe que a única solução para a elite brasileira preservar os seus privilégios era manter o herdeiro da coroa de Portugal no trono e ir por uma via monárquica e não republicana.
2: A independência não foi fruto apenas do dia 7 de setembro. Depois que Dom Pedro decidiu ficar no Brasil, foram meses até o processo ser concretizado. Em 7 de setembro de 1822, durante uma viagem, recebeu cartas de sua esposa, Maria Leopoldina, e de José Bonifácio, que relatavam novas exigências de Lisboa. Do lugar onde estava, às margens do rio Ipiranga, Dom Pedro I decidiu proclamar a independência do Brasil. O historiador Rafael Leporassi destaca que também foi pessoalmente interessante para Dom Pedro I romper com Portugal.
16: Ele voltando para Portugal seria um príncipe. No Brasil ele seria alçado à condição de rei ou até de imperador, que foi o que aconteceu.
2: Após o grito do Ipiranga, houve resistência portuguesa e conflitos em diferentes regiões do país. E nesse cenário, na Bahia, surge mais uma personagem da história da independência. Maria Quitéria. Em 1822, ela fugiu de casa, se disfarçou de homem e entrou para o batalhão de voluntários do príncipe. Quando sua identidade foi descoberta, Maria Quitéria não foi expulsa. Depois da vitória, foi condecorada pelo próprio Dom Pedro I. Mas a heroína acabou esquecida pela sociedade. O jornalista Laurentino Gomes explica que a independência envolveu muitos brasileiros e brasileiras.
12: Na Bahia, no Piauí, no Ceará, no, nas regiões mais distantes, o Brasil inteiro se envolveu no processo de independência e sem essa luta, o Brasil hoje não existiria.
2: Livro de Aço nasceu em 1989, com a inscrição de Tiradentes. Dom Pedro I entrou no livro 10 anos depois, em 1999. José Bonifácio foi inscrito em 2005 e Maria Quitéria em 2018. Tiradentes morreu antes da independência. José Bonifácio ajudou a construí-la politicamente. Dom Pedro proclamou a ruptura e Maria Quitéria pegou em armas para defendê-la. 4 personagens, 4 histórias e 4 maneiras diferentes de olhar para o nascimento do Brasil independente.

0: reportagem, Luana Caro.
1: Do governo federal.
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2: Fique agora com as notícias do Poder Judiciário e do Congresso Nacional. Boa noite.
1: Boa noite, até amanhã.
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5: Ministro Edson Fachin encerra o Encontro Nacional de Corregedores na sede do CNJ em Brasília.
6: STJ entende que defensoria pública habilitada durante prazo recursal tem direito a contagem em dobro desde a intimação.
5: Presidentes do TSE e da Câmara dos Deputados reforçam confiança na Justiça Eleitoral.
6: Boa noite, eu sou Leandro Bezerra.
5: E eu sou Walter Lima.
6: O presidente do Supremo Tribunal Federal e do Conselho Nacional de Justiça, ministro Edson Fachin, participou hoje do Encontro Nacional Integração de Boas Práticas, diálogos entre o CNJ e o Colégio de Corregedores e Corregedoras da Justiça do Brasil, na sede do CNJ em Brasília.
5: As corregedorias são responsáveis por orientar e fiscalizar o funcionamento dos tribunais e dos cartórios.
6: O evento promoveu a cooperação entre as instituições e o compartilhamento de experiências para melhorar os serviços prestados pelo Poder Judiciário.
5: Durante o encontro, o ministro Edson Fachin destacou a importância do diálogo e da atuação da justiça brasileira diante dos desafios atuais.
7: Os dias de hoje reclamam esse diálogo permanente, reclamam que tenhamos uma resposta à altura dos desafios, e eu estou plenamente convencido de que o Poder Judiciário brasileiro está à altura dos desafios que se lhes apresentam no momento contemporâneo. E a justiça brasileira não faltará à legalidade constitucional, por certo, por seus deveres que decorrem da própria Constituição.
6: Você ganhou uma ação na Justiça do Trabalho e mesmo assim não recebeu o seu dinheiro?
5: Para resolver esse tipo de situação e garantir que as decisões judiciais sejam cumpridas, a 16ª Semana Nacional da Execução Trabalhista entrará em ação entre 14 e 18 de setembro em todo o país. Larissa Batista.
8: Com o slogan Seu Direito por Inteiro, a iniciativa é um esforço concentrado para localizar bens de devedores, incentivar acordos e dar mais celeridade ao pagamento dos créditos trabalhistas. Para se ter uma ideia, no ano passado, a campanha movimentou mais de 8 bilhões de reais em 5 dias de evento e promoveu mais de 94 mil audiências e cerca de 24 mil acordos entre trabalhadores e empresas. Quem quiser incluir um processo nesse mutirão pode pedir a inscrição na Vara do Trabalho, nos TRTs ou nos Centros de Conciliação da Justiça do Trabalho, onde o processo tramita. Para mais informações, acesse csjt.jus.br.
6: Presidentes do Tribunal Superior Eleitoral e da Câmara dos Deputados reforçam confiança na Justiça Eleitoral.
5: Pronunciamentos aconteceram na abertura da exposição O Caminho do Voto, na Câmara. Fábio Ruas.
9: O presidente do TSE, ministro Cássio Nunes Marques, disse que a exposição mostra que o caminho do voto vai muito além da cabine de votação. A Justiça Eleitoral percorre uma longa jornada de preparação, fiscalização e auditorias para garantir a segurança do processo eleitoral. Já o presidente da Câmara lembrou que o voto é o resultado de um processo amplo e aperfeiçoado ao longo do tempo. A mostra vai ficar disponível ao público até o próximo dia 21 de setembro.
6: Defensoria Pública habilitada durante o prazo para recurso tem direito à contagem dobro completo desde a intimação da sentença.
5: Essa conclusão é do Superior Tribunal de Justiça, o STJ. Fátima Uchoa.
0: Uma mulher foi condenada a pagar pensão alimentícia e procurou a Defensoria Pública do Paraná quando faltavam 2 dias úteis para o fim do prazo simples de 15 dias. O Tribunal Estadual não conheceu da apelação por considerá-la fora do prazo. Já a terceira turma do STJ a reconheceu como tempestiva, ou seja, dentro do prazo legal. Segundo a ministra relatora Nancy Andrighi, a aplicação do prazo em dobro não altera o dia inicial da contagem do prazo recursal, que permanece o mesmo, mas o que ocorre é apenas a ampliação do termo final e, no caso de apelação, dobra-se o prazo de 15 dias úteis. Assim, o Tribunal do Paraná deverá continuar com o julgamento.
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6: A você uma boa noite
2: e até amanhã.
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0: Eu sou Paula Groba.
1: E eu sou Humberto Pinheiro.
0: E estes são os destaques de hoje do Jornal do Senado, que começa agora.
1: Avançam novas regras para proteger investidor de criptomoeda.
0: Senado aumenta a proteção para crianças vítimas de violência no exterior.
1: Reajustes da conta de luz podem ser limitados pela inflação.
0: Boa noite.
1: Boa noite.
0: Quem investe em criptomoedas e outros ativos virtuais poderá ter mais proteção contra o risco de perder dinheiro caso a empresa que administra os recursos tenha problemas financeiros.
1: A Comissão de Ciência e Tecnologia aprovou novas regras para separar o dinheiro dos clientes do patrimônio das empresas. Os detalhes com a repórter Patrícia Oliveira.
2: Se uma corretora tiver problemas financeiros, o dinheiro investido pelos clientes em ativos virtuais, como as criptomoedas, não deve ser usado para cobrir dívidas ou prejuízos da própria empresa. É o que estabelece um projeto aprovado na Comissão de Ciência e Tecnologia. O texto também prevê que essas plataformas tenham um capital mínimo para atuar no mercado, para reduzir o risco de quebrar dessas empresas e de perdas para os investidores, como explicou o relator da proposta, senador Carlos Portinho, do PL do Rio de Janeiro.
3: O Banco Central deverá estabelecer requisitos prudenciais mínimos de capital para funcionamento das corretoras e plataformas de investimento em ativos digitais.
2: O projeto também estabelece medidas para prevenir fraudes, lavagem de dinheiro e o uso de ativos virtuais para financiar organizações criminosas. A proposta segue para a análise da Comissão de Assuntos Econômicos.
0: E empresas podem receber incentivos para contratar mulheres com câncer de mama.
1: Projeto com esse objetivo seguiu para análise do plenário do Senado. Repórter Márcio Maturana.
4: O projeto cria o programa Empresa Rosa e o selo Rosa para inclusão e reinserção no mercado de trabalho de mulheres diagnosticadas em tratamento ou em remissão de câncer de mama. O programa prevê ações de contratação com igualdade de oportunidades, condições adequadas, flexibilização para o trabalho remoto, jornada reduzida e estabilidade no emprego, tudo sem redução da remuneração. As empresas participantes com mais de 10 empregados vão ganhar o selo rosa, válido por 2 anos e renovável pelo mesmo período, que poderá ser usado em publicidades. O texto foi aprovado na Comissão de Assuntos Sociais com parecer lido por Flávio Arns, do PSB do Paraná.
5: Para a criação de um regime positivo de inserção e manutenção profissional das mulheres em tratamento ou remissão do câncer de mama, possui valor social evidente. Além disso, é comprovado que se manter ocupado e produtivo representa um grande apoio psíquico aos pacientes de câncer ao obstar ou ao menos dificultar o advento de depressão que muitas vezes os acomete.
4: A certificação vai ser feita por uma comissão composta de representantes do governo, do setor privado e da sociedade civil.
0: O Senado aprovou uma proposta que aumenta a proteção para crianças vítimas de violência no exterior.
1: Se houver indícios de violência ou de outro crime, as autoridades brasileiras poderão deixar de determinar o retorno da criança ao país onde morava com o pai. Repórter Pedro Pincer.
6: A proposta permite às autoridades brasileiras deixar de determinar o retorno de crianças e adolescentes ao país onde moravam com o pai quando houver indícios de que eles ou a mãe brasileira foram vítimas de violência doméstica. A Convenção sobre os Aspectos Civis do Sequestro Internacional de Crianças determina, em regra, o retorno da criança ou do adolescente. A relatora, senadora Mara Gabrilli, do PSD de São Paulo, fez ajustes para dar mais clareza e segurança jurídica ao texto. Para ela, a principal inovação da proposta é reconhecer que a violência doméstica pode constituir risco suficiente para autorizar a autoridade brasileira a ignorar a regra de retorno da criança ou do adolescente ao país estrangeiro.
7: E a proposição, ela contribui para que a exceção de grave risco deixe de ser interpretada de modo restritivo, permitindo que situações de violência, ainda que contra a genitora, sejam juridicamente consideradas como fatores de risco à criança.
6: Como sofreu mudanças, o texto retorna à Câmara dos Deputados.
0: Migrantes, refugiados e pessoas sem nacionalidade reconhecida por nenhum país que chegarem ao Brasil poderão ter acesso a serviços de acolhimento do Sistema Único de Assistência Social.
1: É o que prevê um projeto que começa a ser analisado pelo Senado. A proposta busca garantir dignidade à pessoa que, muitas vezes, são obrigadas a deixar seus países por causa de guerras, fome ou perseguição. Repórter Alexandre Campos.
8: Pelo texto, o direito aos serviços de acolhimento será exercido sem a necessidade de apresentação de documento não exigido em lei, a inscrição no CPF e comprovantes de residência e de regularidade migratória. Autor do projeto, o senador Paulo Paim, do PT do Rio Grande do Sul, lembrou que muitos desses migrantes fogem de guerras, da fome ou de perseguição e, quando chegam ao Brasil, precisam de um acolhimento digno e continuado.
9: Mais do que atender situações emergenciais, queremos transformar o acolhimento em uma política permanente do Estado brasileiro. O projeto também ajuda a fortalecer a estrutura dos municípios, reduz a dependência de recursos internacionais e melhora as condições de atendimento. Isto é, política humanitária.
8: A proposta vai além ao garantir a unidade familiar para evitar que, a depender do encaminhamento dado no atendimento, pais e filhos acabem ficando separados. A comunicação entre os profissionais de assistência social e os migrantes deve contar com tradução e mediação intercultural, e os documentos de viagem e de identificação não poderão ser retidos.
0: Avançou no Senado o projeto que autoriza o porte de armas de fogo para membros da Defensoria Pública da União, dos Estados e do Distrito Federal.
1: Uma emenda estendeu o benefício a integrantes da Advocacia Geral da União e procuradores estaduais e distritais. Repórter Bruno Lourenço.
10: O projeto altera o Estatuto do Desarmamento para permitir que defensores públicos da União e dos Estados, além de membros da Advocacia

0: Diminuir as filas do INSS é o objetivo da lei promulgada pelo Congresso Nacional nesta terça-feira. A norma reduz de 45 para 30 dias o prazo para um processo ser incluído no programa de gerenciamento de benefícios que abrange monitoramento especial e força-tarefa dos servidores. A nova legislação amplia ainda a finalidade do programa, que passa a incluir a análise de reconhecimento inicial de direitos, reavaliação e revisão de benefícios previdenciários e assistenciais.
1: No Congresso Nacional, o texto foi analisado por meio de medida provisória e recebeu aprovação dos senadores no início do mês. A relatora da proposta, senadora Zenaide Maia, do PSD do Rio Grande do Norte, destacou a necessidade de dar mais agilidade à análise dos processos. De acordo com ela, a demora em obter uma resposta do INSS afeta especialmente pessoas que dependem de auxílios da Previdência para despesas básicas.
2: O principal beneficiário dessa medida é o cidadão que depende do INSS para o reconhecimento de direitos de natureza alimentar, aposentadorias, benefícios por incapacidades e benefícios assistenciais.
0: E a inflação pode ser o limite para reajustes da conta de luz, é o que diz um projeto aprovado na Comissão de Infraestrutura.
1: O texto ainda cria um regime especial para frear aumentos na região norte e determina que a Agência Nacional de Energia Elétrica adote índice ou metodologia para os reajustes anuais das tarifas de energia elétrica. Agora, o projeto será analisado pela Comissão de Assuntos Econômicos. Edição de Paula Groba e trabalhos técnicos de Eliseu Caires. O Jornal do Senado fica por aqui. Acompanhe agora as notícias da Câmara dos Deputados. Boa noite.
0: Boa noite e até amanhã.
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4: Câmara diminui restrições legais para benefícios concedidos a data centers.
5: Avança projeto de lei que aumenta a punição para crimes contra os idosos.
4: Deputados alteram o programa de gratificações para reduzir as filas do INSS.
5: Boa noite. A Câmara aprovou medida provisória que muda o programa de gratificações destinado a reduzir as filas do INSS. O repórter Marcelo Larcher explica as mudanças.
6: O plenário da Câmara aprovou medida provisória que altera o programa criado no ano passado para permitir gratificações como maneira de reduzir as filas de perícia e análise de benefícios do INSS. O texto amplia o alcance do programa que, quando foi criado, priorizava a revisão de benefícios já concedidos. Agora, esses processos terão a mesma prioridade dos pedidos novos. Além disso, reduz de 45 para 30 dias o prazo de espera para que um processo entre no programa. O programa de gerenciamento de benefícios foi criado por uma medida provisória em 2025. Ele permite pagamentos extraordinários para servidores que trabalham com a revisão de benefícios e na análise do pagamento do benefício de prestação continuada, ou BPC. Esse pagamento extra é de R$68 por processo concluído para servidores do INSS e de R$75 por perícia ou análise de documento para os médicos da Perícia Médica Federal. O programa está previsto para acabar no fim do ano. De acordo com o INSS, as medidas deram resultado. Entre janeiro e junho deste ano, o número de processos pendentes de análise ou de perícia médica inicial caiu de 2.700.000 para 1.700.000. Já os processos com tempo de espera superior a 45 dias passaram de 1.700.000 para apenas 557.000. O deputado Reginaldo Lopes, do PT de Minas Gerais, disse que a medida é importante para a população mais carente, que depende de benefícios previdenciários.
7: Já conseguimos diminuir a fila em 76% até o mês de agosto. E agora, no mês de setembro, nós vamos zerar a fila do INSS.
6: A medida provisória que altera o programa criado no ano passado para permitir gratificações como maneira de reduzir as filas de perícias e análises dos benefícios do INSS foi aprovada também pelo Senado e já pode virar lei. Da Rádio Câmara de Brasília, com informações de Antônio Vital, Marcelo Larcher.
3: Justiça.
4: Tião Medeiros, do PP, defende a suspensão do reconhecimento dos estudos de demarcação da terra indígena Tecorrá Guavirá, no oeste do Paraná. Relator da matéria na Comissão de Agricultura, ele afirma que o procedimento da FUNAI desrespeitou o marco temporal adotado pelo Congresso para as demarcações.
5: Tião Medeiros também cita decisões da Justiça que interromperam o processo por falhas nos estudos de identificação.

0: ação da área. De acordo com o parlamentar, a medida fortalece a segurança jurídica e reduz os conflitos na região.
1: Segurança Pública.
2: Uma comissão da Câmara aprovou o aumento de penas para crimes contra idosos. A repórter Paula Bittar acompanhou a votação.
3: A Comissão de Constituição e Justiça da Câmara aprovou um projeto que altera o Código Penal para aumentar as penas para os crimes de lesão corporal, abandono, constrangimento ilegal e estelionato praticados contra pessoas idosas. Pelo texto, em casos de lesão corporal, a pena será de 1 a 3 anos de reclusão, podendo ser aumentada em 1/3 se for qualificada. A pena atual para lesão corporal simples é de 3 meses a 1 ano de detenção. Para o estelionato, o projeto prevê aumento de pena de 1 a 2/3. A pena poderá ser aplicada em dobro se a vítima tiver 80 anos ou mais. Nos crimes de abandono de incapaz ou constrangimento ilegal, as penas poderão ser aumentadas, respectivamente, pela metade e em 1/3. O constrangimento ilegal ocorre quando alguém, por violência ou grave ameaça, força outra pessoa a fazer o que a lei proíbe ou a deixar de fazer o que a lei permite. Também ocorre quando o autor reduz a capacidade de resistência da vítima. A relatora na comissão, deputada Renilce Nicodemos, do MDB do Pará, disse que a proposta está de acordo com os preceitos constitucionais.
4: Proteger quem construiu a história do nosso país é também defender a dignidade e o respeito que toda pessoa merece. É uma medida importante para combater a violência e os crimes contra essa parcela da população e garantir uma resposta mais firme de quem comete esse tipo de violência. Estamos trabalhando para garantir que nossos idosos tenham seus direitos respeitados e possam viver com mais segurança, dignidade e proteção.
3: O projeto, que aumenta penas para os crimes de lesão corporal, abandono, constrangimento ilegal e estelionato praticados contra pessoas idosas, ainda depende de aprovação pelo plenário da Câmara antes de seguir ao Senado. Da Rádio Câmara de Brasília, Paula Bittar.
0: Jefferson Campos, do PL de São Paulo, defende proposta que reduz a idade mínima de imputabilidade penal no Brasil. O texto estabelece que jovens entre 12 e 16 anos respondam penalmente por crimes contra a vida, hediondos ou cometidos com violência e grave ameaça.
2: Jefferson Campos entende que a medida busca combater a impunidade e conter o recrutamento de adolescentes por organizações criminosas. Na visão dele, a medida é fundamental para garantir a punição proporcional de crimes graves.
0: Júnior Lourenço, do MDB do Maranhão, quer capacitar profissionais de beleza e estética para identificar sinais de violência contra a mulher. De acordo com deputado, a ideia é ampliar a rede de apoio e facilitar o acesso das vítimas aos serviços de proteção.
2: Júnior Lourenço explica que o projeto inclui cabeleireiros, manicures, pedicures, depiladores, maquiadores e esteticistas. Eles devem orientar as mulheres sobre canais de denúncia e serviços públicos, além de, com autorização da vítima, acionar os órgãos competentes.
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0: A Câmara aprovou o projeto que diminui restrições legais para benefícios concedidos a data centers, resseguradoras e pequenos municípios. O repórter Marcelo Lascher explica as exceções.
1: A Câmara dos Deputados aprovou o projeto que permite que benefícios tributários concedidos a empresas de data centers, resseguradoras e as instituições beneficiadas por Programa Federal de Financiamento de Ações de Combate ao Câncer fiquem fora de restrições impostas pela Lei de Responsabilidade Fiscal em 2026. O projeto permite ainda que municípios de até 65 mil habitantes não precisem comprovar que arrecadam todos os impostos de sua competência para poder receber repasses federais ou estaduais. Essa exigência também é prevista na Lei de Responsabilidade Fiscal. O projeto foi apresentado pelo deputado licenciado José Guimarães, hoje ministro das Relações Institucionais da Presidência da República. A proposta original beneficiava empresas localizadas em áreas de livre comércio e o setor de bens de capital. Mas o texto foi alterado pelo relator, deputado Isnaldo Bulhões Júnior, do MDB de Alagoas. O texto final permite que benefícios fiscais concedidos a empresas de data centers, resseguradoras e instituições beneficiadas por Programa Federal de Financiamento de Ações de Combate ao Câncer não precisem ser acompanhados de estimativa de impacto financeiro e orçamentário para entrar em vigor. O projeto também dispensa a obrigação de demonstrar que a renúncia de receita não afetará as metas fiscais ou que será compensado pelo aumento de receita. O relator da proposta, Isnaldo Bulhões Júnior, diz que a medida é especialmente importante para atrair investimentos para o setor de data centers, beneficiado no início do ano pela criação do Regime Especial de Tributação para Serviços de Data Center, o REDATA. Entre outras medidas, o programa suspende a cobrança de tributos federais para a compra de máquinas e equipamentos destinados a centros de processamento de dados. Para Isnaldo Bulhões, o Brasil é um dos países mais procurados por empresas para instalação de centros de processamento de dados.
2: Trata-se de um setor intensivo em investimentos e marcado por elevada competição internacional na escolha da localização de novos empreendimentos em todo o mundo. Circunstância que recomenda a existência de um ambiente tributário capaz a favorecer a atração e a realização destes investimentos no Brasil.
1: Mas a exceção das regras da Lei de Responsabilidade Fiscal para municípios com menos de 65 mil habitantes foi criticada pelo deputado Gilson Marques, do Novo de Santa Catarina.
3: Aqui existe uma regra que lá atrás, não estou dizendo que é sensacional e perfeita, mas é a Lei de Responsabilidade Fiscal. Agora, o que esse texto faz? Dizer que não é bem assim, que pode ter uma exceção, que pode ser diferente, que esse ano não precisa ser assim. É inacreditável, eu não sei porque se aprova uma regra e depois diz que essa regra não precisa mais ser respeitada.
1: O projeto que cria exceções na Lei de Responsabilidade Fiscal para municípios com menos de 65 mil habitantes, empresas de data centers, resseguradoras e instituições beneficiadas por Programa Federal de Financiamento de Ações de Combate ao Câncer foi aprovado também pelo Senado e já pode virar lei. Da Rádio Câmara de Brasília, com informações de Antônio Vital, Marcelo Larcher.
4: Saúde.
0: Arthur Oliveira Maia, do União da Bahia, solicita a realização de uma sessão solene em homenagem à pesquisadora Tatiana Lobo Coelho Sampaio, da Universidade Federal do Rio de Janeiro. Ela lidera pesquisas com a polilaminina, uma proteína que pode contribuir para a recuperação de lesões na medula espinhal. Arthur Oliveira Maia destaca que estudos com animais e testes experimentais iniciais em humanos apresentaram resultados promissores na recuperação de movimentos. Segundo o deputado, a pesquisa pode representar um avanço no tratamento de casos graves de paralisia.
4: Consumidor.
0: João Maia, do PP do Rio Grande do Norte, é favorável ao projeto que amplia a proteção de passageiros obrigados a despachar a bagagem de mão durante viagens de avião. De acordo com a matéria, a companhia deverá informar o motivo da exigência sem cobrar valor adicional pelo despacho. A proposta apoiada por João Maia também obriga as empresas aéreas a oferecer canais gratuitos para reclamações sobre o despacho compulsório. O passageiro deverá receber orientações sobre seus direitos em casos de extravio, avaria ou violação da bagagem.
4: Cultura.
0: Projeto reconhece a Irmandade da Boa Morte de Cachoeira no Recôncavo Baiano e sua festa como manifestações da cultura nacional. Alice Portugal, do PCdoB, destaca que a confraria, formada por mulheres negras e descendentes de pessoas escravizadas, é uma das mais antigas tradições religiosas do Brasil.
4: Alice Portugal explica que o grupo surgiu como forma de resistência diante da opressão, garantindo o sustento coletivo e apoio a mulheres negras após a escravidão. A deputada afirma que o reconhecimento nacional pode ampliar o acesso da manifestação a políticas públicas de preservação cultural.
5: A renda delas foi responsável por compra de alforrias, acolhimento de mulheres negras marginalizadas, consolidando-se como importante símbolo, não é, de luta pela liberdade, por dignidade dessas populações escravizadas. Então, esse grupo, que data aproximadamente de 1810, a partir de escravas vindas da África, se consolidou como uma manifestação cultural e todos os anos acontece a festa. Então, nós estamos reconhecendo a Irmandade e a festa como manifestações culturais nacionais.
6: Trabalho.
0: Os deputados aprovaram projetos que aumentam estrutura e reajustam valores de custas da Justiça do Trabalho. A repórter Cibele Comanetti tem outras informações.
7: A Câmara dos Deputados aprovou 3 projetos que trazem mudanças para a Justiça do Trabalho. 2 deles modificam a estrutura, com a criação de novas varas no Rio de Janeiro e de cargos de desembargador em Goiás. E um reajusta os valores das custas da Justiça Trabalhista, que estavam defasados há mais de 20 anos. Esse projeto foi apresentado pelo Tribunal Superior do Trabalho em 2022, com a justificativa de que o último reajuste aconteceu em 2002. O texto aprovado, apresentado pela relatora deputada Soraya Santos, do PL do Rio de Janeiro, estabelece que o menor valor será de R$12,02, o maior de R$2.163 e que as custas judiciais terão reajuste automático anual. A proposta também cria um fundo que receberá o valor das custas e de outras receitas, como o pagamento de inscrições em concursos públicos. O propósito é financiar a modernização tecnológica da Justiça do Trabalho. Outro projeto aprovado transforma 7 cargos vagos de juiz do trabalho substituto em 4 cargos de desembargador, 5 cargos em comissão e 3 funções comissionadas no Tribunal Regional do Trabalho da 18ª Região, em Goiás. Segundo o Tribunal Superior do Trabalho, a mudança não representa custos extras. A proposta foi criticada pela deputada Adriana Ventura, do Novo de São Paulo.
8: Este projeto que faz amplia permanentemente a estrutura do segundo grau de Justiça do Trabalho. Fala que os cargos estão vagos e a gente pensa que está redistribuindo e está transformando, mas na verdade hoje esse dinheiro não sai da caixinha. Outra coisa importante, além dos novos desembargadores, nós temos 8 novos cargos sendo criadas, inclusive funções comissionadas.
7: O terceiro projeto aprovado, em análise há mais de 10 anos, cria 12 varas do trabalho, além dos cargos de juiz, juiz substituto, analistas e cargos de comissão necessários para o funcionamento delas no Tribunal Regional do Trabalho da Primeira Região, no Rio de Janeiro. Segundo o relator, deputado Marcelo Crivella, do Republicanos do Rio de Janeiro, as novas varas vão ampliar a capacidade de atendimento à população em 9 municípios do Rio. O projeto foi criticado por deputados do Novo e do Missão, com o argumento de que cria novas despesas. Parlamentares da bancada do governo, como a deputada Jandira Fegali, do PCdoB do Rio de Janeiro, defenderam a proposta.
9: A Justiça do Trabalho é uma trincheira de defesa das mulheres e homens que produzem nesse país. Então o TST é importante e essa inovação, como chamaram aqui, a Justiça Eleitoral também não tem nos Estados Unidos e ela é fundamental para nós aqui. Então a gente não pode ter parâmetros de modelos dos outros. Nós temos que entender o papel da Justiça do Trabalho no Brasil.
7: Os 3 projetos que aumentam a estrutura e o valor das custas da Justiça do Trabalho seguiram para análise do Senado. Da Rádio Câmara de Brasília, com informações de Antônio Vital, Cibele Comanetti.
4: Eli Borges, do Republicanos do Tocantins, relatou o projeto que amplia de 60 para 120 dias o período de contratação de trabalhadores safristas. Segundo o deputado, a proposta busca reduzir a burocracia e garantir mais segurança, tanto para empregados quanto para empregadores do campo.
10: Então nós ampliamos de 60 para 120 dias, melhoramos a questão da segurança do trabalhador no aspecto dos direitos que ele tem, direitos para garantir que ele faça um trabalho e não tenha seus problemas em algum etc, mas também dando para quem emprega mais facilidade, mais segurança e menos burocracia para ele contratar as pessoas em um período que foi ampliado com esta proposta.
0: Eli Borges destaca ainda que o período trabalhado ficará devidamente registrado, o que permite sua contabilização para os direitos do trabalhador. Se aprovado pelas comissões temáticas, o projeto seguirá para análise no Senado.
4: Silvia Cristina, do PP de Rondônia, se manifesta a favor da proposta que prevê a transposição de ex-servidores dos antigos territórios de Rondônia, Roraima e Amapá para os quadros federais. A deputada acredita que a medida faz justiça a quem ajudou a construir esses estados.
11: Essa é uma pauta muito sensível, até porque quem realmente construiu o estado de Rondônia, Roraima e Amapá foram os ex-territorianos, pessoas que chegaram lá quando nada ainda tinha acontecido nesses estados. E hoje é questão de justiça que eles sejam transpostos aos quadros federais. Uma luta, infelizmente, que já acontece há muitos anos, sem dar a devida atenção para que se faça justiça com esses ex-territorianos.
0: Silvia Cristina critica o que chamou de demora na tramitação da proposta e lembra que muitos ex-territorianos morreram sem ter o direito reconhecido. A parlamentar defende que a matéria avance rapidamente até a votação em plenário para garantir dignidade aos servidores.
4: E Andra Moura, do União de Sergipe, propõe criar um piso salarial nacional de R$ 3.400 para conselheiros tutelares, com reajuste anual pelo INPC. O projeto fixa a remuneração mínima em todo o país e garante a inclusão da categoria no PASEP.
0: Na visão de Andra Moura, a medida, além de corrigir as diferenças salariais entre municípios, valoriza o trabalho de
6: 8 horas. 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

0: Muito bem, estamos chegando, são 20 horas e 14 minutos. Você está ouvindo a Rádio Cidade FM 104,9, é a frequência. E o nosso programa, você sabe, é um programa romântico com músicas nostálgicas de um tempo atrás que vai fazer você reviver momentos maravilhosos que você viveu lá atrás, no passado. A gente faz você reviver. Muito, mas muito boa noite mesmo, Guanambi, região, Bahia, Brasil. Roberto, boa noite, Robertão.
1: Boa noite, meu amigo Max Coimbra. Isso aí, Bahia, Brasil, Guanambi. Boa noite a todos. Deus abençoe a todos. É isso aí, vamos lá.
0: Estamos chegando, 2014. E nós estamos, é claro, com esse programa, um show de bola que é feito para você com muito carinho, com muito amor, que cai como uma luva nas noites de segunda a sexta-feira, gente. Sempre às 20 horas, depois da Voz do Brasil.
2: Boa noite, Marcos Coimbra.
0: Boa noite, minha linda. Alô, Bernardão, olha.
2: Boa noite, Marcos Coimbra.
0: Boa noite, Guanambi. Boa noite, Brasil. Boa noite pra todo mundo. Aquele boa noite especial, porque ontem, Roberto, nós não tivemos programação porque era um feriadaço. Feriado na segunda é sempre muito bom, né, Beto?
1: Maravilha.
0: Feriado na segunda é o sonho de consumo da maioria dos brasileiros. Fala a verdade.
1: Verdade.
0: É o sonho de consumo da maioria dos brasileiros. O brasileiro que gosta muito de feriar e, principalmente, prolongá-lo, né? Tem um final de semana, se ele é prolongado, se ele acontece na sexta ou se ele acontece na segunda, é o sonho de consumo de nós, brasileiros.
1: Isso aí. Pra completar, ontem foi feriado, só que hoje deu pra perceber que é uma segunda-feira de trabalho, né?
0: É a impressão que dá, né? A gente vem com aquela impressão de que terça-feira, que é o primeiro dia útil depois de um feriado, que deveria ser segunda, já não é mais, e aí dá aquela impressão que a terça é uma segunda. Verdade. E vai ficar assim, a quarta vai ficar com cara de terça, a quinta vai ficar com cara de quarta.
1: E tem mais feriado aí pra frente.
0: Mas olha só, você pode participar, inclusive, do nosso programa.

0: 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E pra você, aniversariante deste dia, hoje é que dia, Robertão? Hoje é dia... Oito. Parabéns pra você do dia 8 de setembro.
1: Parabéns pra você.
0: Parabéns, felicidades mil. Saúde e paz, o resto você corre atrás, né?

0: Parabéns, parabéns, parabéns pra você, meu amigo e minha amiga, completando o aniversário. Esse é o nosso programa. Programa Romance da Cidade. É um programa diversificado. Nós temos informação, nós temos a boa música, nós temos as melhores músicas do mundo pra você que é o melhor ouvinte de rádio. Se você é ouvinte de rádio, é bom de ouvido, você vai ouvir o nosso programa e vai gostar dele, inclusive vai sugerir pra outras pessoas ouvir também. Aí vai crescer o batalhão de pessoas, Roberto, que está ouvindo nosso programa, é ou não é?
1: Verdade, com certeza.
0: Pronto. Assim como o programa do Roberto que acontece no Sabadão Maravilha, sempre às 2 da tarde, mas essa semana não teve, né, Robertão? Você escapou, né? Você veio?
1: Sim.
0: Olha aí, rapaz, você partiu depois do programa,
1: isso,
0: né?
1: Depois que eu viajei. Isso.
0: Aí eu faltei na sexta, né? Na sexta eu não estava aqui, eu me retirei, me afastei um pouquinho, tava precisando, voltei com força renovada, inclusive.
1: Bom.
0: Né? Agora o que matou foi esse calosão. Robertão, o que aconteceu nesse último dia 7, lá em Palmas de Monte Alto? Foi um grande evento que se repete todos os anos, a gente sabe disso.
1: Isso.
0: A gente acompanha de perto o que acontece ali no 7 de setembro de Palmas de Monte Alto, que já é tradição, né?
1: Isso, tem festa sábado, domingo e na segunda-feira o desfile.
0: Exatamente, o desfile de 7 de setembro de Monte Alto é maravilhoso. Eu já participei de algumas edições no passado, mas a Prefeitura de Palmas de Monte Alto, junto com o apoio da Secretaria de Cultura da Bahia, sempre aposta e sempre investe para uma boa apresentação ali do 7 de setembro de Palmas de Monte Alto. É aquela questão de patriotismo, né, Roberto?
1: Isso.
0: A gente é patriota, nós somos brasileiros, a gente relembra aquela coisa toda que aconteceu quando o Brasil realmente recebeu, né, a grande graça de ser independente, de ser uma república, de ter seus governos, de ter a sua, né, a sua carta magna, aquela coisa toda. Então é motivo para comemorar em 7 de setembro, independência do Brasil. E lá em Palmas de Monte Alto, a coisa fica bacana. Agora, o pessoal reclamou do calor, né? Porque não é fácil fazer uma apresentação daquelas escolas envolvidas, estadual, estadual, municipal. A questão do calor ficou meio complicado,
1: mas... Por conta do calor, não foi mais cedo, foi um pouco mais tarde, umas 5 e pouco.
0: Pois é, rapaz, mas o pessoal já estava se preparando desde cedo, né? Aliás, parabéns, Palmas de Monte Alto, Secretaria Municipal de Cultura, Esporte e Lazer, Secretaria do Estado, que investe também na programação, que está no calendário da Bahia, vale lembrar. Está no calendário baiano, o 7 de setembro, de Palmas de Monte Alto, município que está aqui próximo a Guanambi. Pois é, falei.
1: Teve também movimento de 7 de setembro em Guanambi também.
0: É.
1: Teve um
0: pequeno time, mas teve,
1: isso,
0: né?
1: Isso.
0: Eu acho que as escolas de Guanambi, o pessoal das escolas estaduais e federal, porque nós temos aqui o IF baiano, e também da escola municipal, deveria se mobilizar, porque Guanambi é a cidade de polo, tem que dar o exemplo. Nós tínhamos que ter uma apresentação bacana nesse sentido, né, Robertão?
1: Isso.
0: Nós deveríamos ser uma referência para isso também, porque faz parte da cultura e é um feriado importante a nível nacional. É um feriado de todo o Brasil, gente boa.
1: Verdade.
0: Todo o território nacional. A independência do nosso país, do nosso Brasilzão. Mas nós vamos de música, né, Robertão?
1: Vamos sim, vamos sim.
0: Vamos de música, são 20 horas e 20 minutos.
1: 8h20.
0: A gente começou o programa e agora a gente vai de ABBA. ABBA, pai. Música boa, Jimmy. Aqui na programação da sua 104 FM, comigo Marcos Coimbra e Roberto Fernandes.

0: música bacana aqui no nosso programa, 20 horas e 28 minutos agora. Esse é o programa Romance na Cidade. Bora, Robertão! Alô, né? Você vai dar alô pra aí, pra ter gente bacana ouvindo nosso programa, Robertão. Por exemplo, Ivan do Rodão, sempre ouvindo a gente, ele fala: manda meu alô, senão o bicho vai pegar.
1: Tem também Sinão Pipoca, viu?
0: Sinão da Pipoca, eu ouvi ele outro dia, ouvinte assíduo do nosso programa.
1: Eu gosto do programa.
0: Obrigado, Sinão. O Carlão pintou lá no bairro Vumita Mel, ele e a esposa, sempre ligado na gente. Essas pessoas bacanas que encontram a gente pela rua, aquela afinidade, aquela alegria. E a gente fica muito feliz de apresentar um programa cujos ouvintes são tão especiais quanto esses nossos, né, Roberto?
1: Hoje encontrei Tony Probac e mandou um forte abraço seu.
0: Um abraço pra você, viu, Tony da Probac? O carinho da audiência dele é magnânima, é eficiente, porque ele, além de participar, ele ainda contribui, né? Fazer igual um amigo meu, contribui. Na verdade é contribuir, né? Vamos lá, gente boa. Gente de Cuca Jovem ligada na gente, um abraço pra Zélio Biel, sempre ouvindo o nosso programa. A Suzilândia, lá no bairro Brasília, sempre ouvindo a gente. E também o Porfílio. O Porfílio é uma figuraça, rapaz, sempre curtindo o programa, um raidinho ligado no pé da orelha, né? Aí de tabela a mulher também ouve o programa, Roberto?
2: Bom.
0: De tabela a mulher também ouve o programa. Show de bola isso aí, viu, rapaz? Fala, produção.
3: Tio Marcos.
0: Oi, bebê.
3: Você gostou da minha voz aí? Gostou?
0: Demais.
3: Eu te amo. Tchau. Beijo.
0: Que bonitinho.
1: E aí, Coimbra, seu feriado, como é que foi seu feriado?
0: Meu feriado foi bom. Descansou? Eu me retirei para a zona rural e fiquei lá de boa. Só não foi melhor, Roberto, porque pense num calor, multiplique por 2
1: geral,
0: e eleve a raiz quadrada.
1: Geral.
0: Eu fiquei sabendo que foi em parte de quase todo o Nordeste, né?
1: Verdade.
0: Quase todo o Nordeste, em partes.
1: É o Nino, né?
0: Deve ser por isso, né? Depois de ontem pra cá, é uma ventania, né? Muito vento.
1: É complicado, né? Complicado, ninguém conquista mesmo, choveu granizo esses dias, né?
0: Pois é.
1: Complicado, hein?
0: O clima tá assim desse jeito aí. Bom, 20 horas e 30 minutos, o Rony quer falar com a gente. Rony, boa noite, Rony Santos.
4: Boa noite, Marcos Coimbra, apresentando o programa Romance na Cidade. Nosso abraço cheio de consideração para os nossos amigos do bairro Caiçara, Gordo, seu Valfredo, pau para toda obra, Serginho Lô e Marcão do supermercado Santa Rita, Vavá do Sacola Cheia no bairro Beija-Flor, Érica da Floricultura Mundo das Flores em São Paulo e a sua família, também o nosso amigo Ivando Rodo no Monte Pascoal, Luciano e Gabriel na rua Ana Neri, Franklin na fazenda Beira Rio e os nossos amigos aqui da rua João Cardoso no bairro Marabá, o Darão do Bar e o Paraná tomando aquela bramosa gelosa aqui na rua João Cardoso. Estamos ligados na Rádio Cidade FM, programa apresentado por Marcos Coimbra, Romance na Cidade.
0: Eu gostei do que ele disse, bramosa e gelosa. Essa foi boa, né, Roberto?
1: Esse calor é bom, né?
0: Essa foi diferenciada, bramosa e gelosa. Muito bem, vamos lá, são 20h31 agora, hora de Brasília, hora oficial do Brasil, aqui na cidade dos bons ventos, que gera energia, Guanambi, Bahia, Brasil. Olha, queremos agradecer as pessoas que estão ouvindo a gente nos distritos, Morrinhos, Mutã, Seraíma, Morro da Inácia 1, 2 e 3, Suruá, essa galera toda se liga na gente. E o Tony da Probac já mandou ali, ó, a prova dos 9, de que ele está ouvindo o programa, tá vendo? Tá vendo lá pra cá, 104,9?
1: Tô falando, escuto sempre.
0: A gente vai um breve apoio cultural, na sequência a gente vem com muito mais sucesso pra você. Boa noite.
1: Boa noite.
5: 8 horas e 32 minutos.
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0: 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Eu queria ela aqui e ela não está. 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
6: Muito bem, 20h46 agora. Programa Romance na Cidade, aí no Sansão do seu rádio, né, Betão?
7: Bom demais. Melhor programa da rádio, hein?
6: Da noite, né? Pois é. Mas depois da gente ainda tem o Geraldo Ferreira, viu, gente? Pra você acompanhar, 20h46. Olha o nosso WhatsApp.

0: o somzão das suas 104. Um abraço pra você, meu amigo, que sintonizou agora, tá ligado na gente, né? Levanta o pitoquinho do rádio aí, para que a gente possa alcançar outras pessoas de tabela, aproveitando a sua audiência aí. Olha que foto linda, Roberto, lá da Igreja Matriz, no Centrão.
1: Bonito.
0: Quem proporcionou pra gente essa imagem bacana foi ele, o meu amigo Tonho da Probike. Né, Tonho? Hoje eu passei por ele, ele passou por mim, ele fingiu que não me viu, mas eu vi, né? Valeu, Tonho. Tá certo. Tá prestando atenção no trânsito, né, Roberto?
1: Isso.
0: Quem tá no trânsito, né?
1: Tá certo.
0: Agora são 20h47. Nós teremos, gente boa, em breve nós teremos, né, a chegada das chuvas. Espero que seja no mês de outubro, no mês de novembro, muito tardar. Há quem diga.
1: Que venha.
0: Há quem diga que essa chuva vai chegar lá, os mais pessimistas, né? Dizendo que vai chegar lá para dezembro, janeiro. Misericórdia! Tomara que ela chegasse já agora no mês de setembro, né, Roberto?
1: Bom, para aliviar
0: a famosa chuva dos imbus, né? Dos umbus, né? É umbu, embu, imbu. É o que, Roberto?
1: Umbu, né?
0: Aí, Roberto, é umbu mesmo. Vamos lá, são 20h48. Aliás, o doce do umbu é bom demais. Eu já comi, gostei. Já comi várias vezes. O suco também é bacana, né? É uma fruta típica do Nordeste do Brasil. Quem tá ouvindo a gente é a Rita, no Centro. Obrigado, Rita, pelo carinho da sua amabilíssima audiência. É importante pra gente, viu?
1: Boa noite, Rita. Boa noite.
0: Ela tá dando boa noite pra você também, viu, Rita? Boa noite. 20h48, vamos de música?
1: Vamos sim.
0: Cindy Lauper cantando pra gente aqui no nosso programa. Vamos que vamos.
2: Oi.
0: Oi.
2: Quem tá na rádio aí? É Coimbra? É?
0: É sim, Roberto Fernandes.
1: Isso aí.

0: Aí a Desireles, 20h57, Voyage, essa música fez sucessão. E sucessos como esse, é claro, você, sem sombra de dúvida, vai ouvir aqui no nosso programa.
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0: É, pra falar de amor, e de amor a gente vai falando, né? Vai levando aí o programa, um show de bola. Olha, na sequência tem Bon Jovi. Bon Jovi é Bon Jovi, né? Bon Jovi. Never say goodbye. Never é nunca, né? Pois é. Olha, um abraço forte para as pessoas que nos ouvem para além do nosso estado, né? Pessoas de Minas Gerais, São Paulo, de outras cidades aqui mesmo da Bahia. Obrigado pelo carinho da audiência e a sintonia amiga aqui na, no Romance na Cidade. 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É, sábado agora já tem o dia do evangélico, né, Robertão?
2: Dia 12
0: já tem dia do evangélico. Cassiane, uma outra cantora
2: Gabi.
0: Aí.
2: Hã?
0: Gabi o nome, é?
2: É.
0: Fala no microfone, rapaz.
2: Gabi.
0: Aí, o negócio tá falando longe do microfone, parece que... Então, a Cassiane é conhecida na Bahia, né, no Brasil inteiro, né? No país inteiro. E até fora do Brasil. Ela tem uma música bacana, que é o carro-chefe de todas as outras, que também são muito boas. A Secretaria de Cultura, Esporte e Lazer, a OMEG, né, que é a Ordem dos Ministros de Guanambi, realiza todos os anos, nessa data, o Dia do Evangélico, aí na Praça Henrique Pereira Donato, Praça do Feijão. Então, essa aí já faz parte do quadro cultural, né, agenda cultural, velho. Você viu aí? Já faz parte. É assim que funciona a coisa. 20h59, a gente vai ver se a música dá tempo, produção? Solta aí, dá tempo, não dá? Solta aí.

0: Aí, música linda do Bon Jovi, Never Say Goodbye. 21:03, Robertão.
1: 9:03.
0: Significa que a noite está se sacramentando. Daqui a pouquinho, fica um pouco mais tarde. E é claro, chega o Geraldo Ferreira para fazer suas noites muito mais gostosas. É, dando sequência nesse trabalho que a gente já está apresentando aqui, que é um trabalho bacana de música romântica, né? De música que casa bem com a noite. As noites, elas são regradas de muita tranquilidade, na maioria das vezes, né?